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2: A atriz Renata Sorra e a filha, Mariana Simões, viraram alvo de um processo trabalhista movido por uma ex-babá no Rio de Janeiro. Segundo informações, a trabalhadora pede uma indenização de R$ 916 mil. De acordo com a ação, a funcionária teria enfrentado jornadas exaustivas, acúmulo de funções e ausência de reajuste salarial durante os 10 anos em que trabalhou para a família. A ex-babá afirma que foi contratada inicialmente para cuidar das crianças, mas passou a assumir outras tarefas, como limpeza da casa, lavagem de roupas, preparo de refeições e até cuidados com animais de estimação. Até o momento, a defesa de Renata Sorra e Mariana Simões não se manifestou publicamente sobre o caso.
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10: Aqui você pode participar a hora que você quiser. O nosso WhatsApp é o 3499-136-2203. Lá no meu Insta, no Sou Ana Paula Barros, você também pode deixar o seu alô. Você é muito bem-vindo. Bon Jovi, I'll Be Over You. Aproveite a sua noite.

Passando por aqui, Patti LaBelle com Michael McDonald, All My Own. Teve também o Djavan Oceano, e quem pediu essa música pra gente foi o José Marcondes. Um beijão pra você, tá, José? E obrigada pela companhia. Beijo também para o Marcelo. Ana, sou motoqueiro, adoro a sua programação. Faço entregas para ganhar um extra. Bom trabalho pra você, Marcelo. Um beijo também para a Ariane, final do telefone 4091. Pera aí que tem mais um. Obrigada pelo carinho, Ariane. E a Fátima manda um abração para todo mundo do supermercado Pague Menos. Obrigada pelo carinho,

0: Encerrando a sequência, Kim, Everybody's Changing. Antes, Unforgettable, com Natalie Cole e Nat King Cole. Eu já volto.
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4: Às vezes ficamos em dúvida se devemos ser amigo de fulano ou beltrano. Mas quero um conselho: foque naquelas pessoas que te inspiram, pessoas que você admira, que você tem vontade de se parecer. Não naquelas que te irritam, que tiram a sua paciência, que não tem nada para compartilhar com você. Não perca seu tempo, ele é valioso. Look what you've done, para começar

Na programação, Flávio Venturini Espanhola. Antes, Roxette, Listen to Your Heart. Ouça o seu coração. Mas cuidado, hein? Ele é enganoso. O Betinho tá curtindo a gente. Um beijo, Betinho. Final do telefone 2234. A Luciana também tá comigo. Ela manda um beijo para o Roberval, seu noivo. Eles vão se casar em dezembro. Felicidades pra vocês, Lu. E o Baiano, o Velton e o Rones estão na fazenda do Joãozinho curtindo o No Ritmo do Amor. Eles participaram aqui no meu Insta, no Sou Ana Paula Barros.

0: E essa noite eu encerro no Ritmo do Amor com um sucesso nacional. A vida tem dessas coisas, Hit. Muito obrigada porque você curtiu a programação. Você participou no 3499-136-2203. Obrigada pela sua companhia. Aqui você pode deixar o seu alô no 3499-136-2203. Eu gosto demais de apresentar o No Ritmo do Amor. Beijo da Ruiva. Fica bem.
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2: O fim de semana promete muita emoção na Fórmula 1. O GP do Canadá chega com expectativa de frio intenso, possibilidade de chuva e muitas ultrapassagens no circuito Gilles Villeneuve em Montreal. A etapa ainda terá corrida sprint e deve agitar a briga pelas primeiras posições da temporada. A Mercedes aparece como favorita, com George Russell e o jovem Kimi Antonelli vivendo grande fase. Mas outras equipes também prometem novidade no carro. Entre elas, a Audi, do brasileiro Gabriel Bortoleto. O piloto brasileiro tem mostrado bom ritmo nos treinos, mas ainda sofre com problemas de confiabilidade no carro. A expectativa da equipe é conseguir um fim de semana limpo, sem quebras, e brigar por pontos no Canadá. A Fórmula 1 entra agora em uma maratona de corridas, e o GP do Canadá pode ser um ponto importante para definir quem vai ganhar força na temporada.
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10: A Justiça Federal registrou pela primeira vez mais de 1 milhão de eleitores brasileiros no exterior. Nesse total, pelo menos 879 mil estão em situação regular e poderão votar nas eleições de outubro. O número final ainda depende da análise dos pedidos de regularização e transferência de título eleitoral feitos ao Tribunal Superior Eleitoral. Segundo a Justiça Eleitoral, o eleitorado fora do Brasil cresceu mais de 300% desde 2010. Os países com maior número de brasileiros são Estados Unidos, Portugal, Paraguai, Reino Unido e Japão. Atualmente existem cerca de 2.400 sessões eleitorais distribuídas em 140 países. No exterior, os brasileiros votam apenas para presidente da República.
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3: Brasil! O Arsenal voltou ao topo do futebol inglês e tem brasileiro fazendo história. Gabriel Jesus conquistou o pentacampeonato na Premier League e agora é o segundo brasileiro com mais títulos do campeonato inglês. O atacante chegou à sua quinta conquista e empatou com o Fernandinho. Na frente dele, apenas o goleiro Ederson. Ex-companheiros dos tempos de Manchester City. Desta vez, o título veio com a camisa do Arsenal, que voltou a levantar a taça da Premier League após 22 anos de jejum. Gabriel Jesus celebrou muito a conquista e disse que sabia do peso que esse título tinha para a torcida do clube londrino. A temporada também marcou a suspensão do brasileiro. Gabriel Jesus ficou 11 meses fora por lesão no joelho e retornou aos gramados no fim do ano passado. Mesmo assim, fez parte da campanha histórica do Arsenal na Premier League.
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8: Vamos de esclarecimento sobre auxílio acidente? Eu tenho certeza que você tem uma dessas dúvidas. Só recebe auxílio acidente quem sofreu acidente de trabalho? Não. O auxílio acidente vale para acidentes de qualquer natureza. Acidentes sofridos no trânsito, em casa, na rua. Então, mesmo que você não sofra um acidente trabalhando ou no trabalho, você pode ter direito a receber auxílio acidente do INSS. Preciso parar de trabalhar para receber? De jeito nenhum. O auxílio acidente é pago mesmo que a pessoa continue trabalhando. É como se ela recebesse uma renda extra. O que precisa para ter direito ao auxílio acidente? Você precisa provar que desse acidente sofrido no trabalho ou fora do trabalho, ficou uma sequela permanente que reduz a sua capacidade de trabalho. E que o acidentado tenha vínculo contributivo com o INSS na condição de empregado ou empregada doméstica, ou seja, um registro em carteira de trabalho. Posso receber junto com a aposentadoria? De jeito nenhum. O auxílio acidente ele é pago até a pessoa morrer ou até se aposentar. Então, a aposentadoria cessa o pagamento do auxílio acidente.
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10: 11 horas e 6 minutos.

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4: Brasil! O fim de semana promete muita emoção na Fórmula 1. O GP do Canadá chega com expectativa de frio intenso, possibilidade de chuva e muitas ultrapassagens no circuito Gilles Villeneuve em Montreal. A etapa ainda terá corrida sprint e deve agitar a briga pelas primeiras posições da temporada. A Mercedes aparece como favorita, com George Russell e o jovem Kimi Antonelli vivendo grande fase. Mas outras equipes também prometem novidade no carro. Entre elas, a Audi, do brasileiro Gabriel Bortoleto. O piloto brasileiro tem mostrado bom ritmo nos treinos, mas ainda sofre com problemas de confiabilidade no carro. A expectativa da equipe é conseguir um fim de semana limpo, sem quebras, e brigar por pontos no Canadá. A Fórmula 1 entra agora em uma maratona de corridas, e o GP do Canadá pode ser um ponto importante para definir quem vai ganhar força na temporada.
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1: Uma hora e 3 minutos.

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1: Duas horas e um minuto.

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1: Três horas e dois minutos.

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2: Para mim, as duas verdades absolutas são o amor e Jesus isoladamente.

anos 90, a década de 90, os melhores anos da minha vida, os mais bonitos e mais maravilhosos anos da minha vida, quando eu tive o privilégio de saber o que é um amor sem limite. E essa canção é a canção de amor mais forte, mais importante que eu já fiz em toda a minha vida. Nessa canção eu falo da descoberta do verdadeiro amor. Descobri que a paixão e o amor são coisas totalmente diferentes. A paixão dura apenas um pouco, e o amor dura tudo. O amor é para sempre. A paixão é apenas uma reação química com direito a adrenalina e tudo. O amor é um sentimento. Uma energia capaz de fazer esse sentimento ser eterno. Quando duas pessoas se amam de verdade, são as almas que se amam. E quando as almas se amam, esse amor é eterno. Claro que eu estou falando da Maria Rita.

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1: Quatro horas e um minuto.
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1: 5 horas em ponto.

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Obrigado, Senhor, por mais um dia de vida. Obrigado, Senhor, pela saúde. Obrigado, Senhor, por mais um programa na 107. Hoje é sabadão, 23 de maio de 2026. Bom dia, amigo, amiga. Que Deus Todo-Poderoso leve paz, amor, saúde e alegria. Louvemos ao Senhor porque Ele é bom. Louvemos ao Senhor porque é bom estar com vida. Se dirigir, não beba. Se beber, não dirija. Preserva a vida porque a vida é um dom de Deus. E lembre-se, amigo, sempre atrás de uma bola a uma criança. No pique, no carinho, na alegria do programa Zé da Boia, até às 8h30, hoje, sabadão, iremos com vocês. São 5 horas, 4 minutos em Pindamonhangaba. 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O seu Antônio, um bom dia para vocês aí que estão ligado no programa Zé da Boia, 5 horas mais 5 minutos em Pindamonhangaba. 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Tá lá a Loja do Guarani. 5 horas, 7 minutos em Pindamonhangaba. E o tempo? Tempo, prima. Como tá o tempo em Pindamonhangaba hoje? Veja aí, prima. Veja o tempo aí para nós, gatona, gordona, fedorenta. Veja como que tá o tempo aí. 14 a mínima, máxima 21. É, hoje não tem previsão de chuva, não, prima. Não, né? Amanhã já tem, domingo tem. Segunda tem também, prima, previsão de chuva. Tem também, prima, pouquinho, mas tem. Tudo tem umas garoinhas aí. É umas garoinhas para esfriar, meu amigo. Então, hoje a mínima 14, a máxima 21 graus. Prima, prima, olha a hora 5 e 7, vamos acomodar nessa bagaça. Abre essa bagaça aí, prima. Você abre a bagaça aí, prima, prima, vai, vai, abre, Marcão do Bosque. Bom dia, Santa Maria, tô ligado nas modas que não sai da moda, Marcão da padaria do Bosque. Bom dia, Joaquim. Bom dia, Joaquim. O Juqui é o gerentão do supermercado Excelso. Prima, ele tá ligado na gente. Obrigado pelo carinho, pela audiência. Nosso amigo Juqui, gerentão do supermercado Excelso. Prima, e o Tercito Mariola. Toca Tião Carreiro, Pardinha, Música, Oswaldo Sintra. Manda para todos os ouvintes do seu programa. Deus abençoe. Amém. Vocês todos ouvintes. Vamos à feira. Vai à feira, Darcy. Vai à feira, homem. Vai comprar abóbora, comprar lá a pecanha. É, o rastelão, o rastelão. E se quiser uma picanha mais amarelinha, é só comprar aquela abóbora na feira. Ei, Darcy do Marial, esse não é fraco não, prima. O prima, quem está aqui? Louvemos ao Senhor porque Ele é bom. Louvemos ao Senhor porque é bom estar com vida. O Paulo Beraldo, prima. Paulo Beraldo. Um bom dia para a esposa Ana Lúcia, Gisélia, Camila, aqui no Brasil. Aonde?
lá nos Estados Unidos, primeiro, na Pensilvânia, o Tagranete, a Paulana e o Zequinho. Que Deus proteja toda a família com paz, amor, saúde e alegria. Ô, prima, um bom dia pro Diniz. O Diniz mandou uma foto bonita aqui, né, prima? É, bom dia, Santa Maria. Deus está contigo sempre. Abraço. Diniz, tá tudo certinho aí? Obrigado pelo carinho, pela audiência. Ô, prima, começa essa bagaça aí, prima. Ah, Léo Canuto e Robertinho, filho do ladrão. Olha a hora, 5 e 9.

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Me desculpe se é pecado, mas eu vim pra lhe falar. 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Minha mãezinha está me esperando. Ao lado dela eu preciso ir. 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É que eu não tinha outra nova pra vestir. Eu vim pedir para curar minha mãezinha. 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

Aí é o Adriano Bonito, o filho do ladrão, primo, aí é o canal de Robertinho. Ô, prima, vamos abrir o zap pra aqui. Quem que tá mandando aqui? Bom dia, Zé da Boia. Aqui é o Marião do Campo Alegre, que Deus abençoe. Amém. Grande Marião do Campo Alegre, um bom dia. Também, bom dia, Zé da Boia. A família Araújo informa o falecimento do genro do senhor Araújo, de Tincongueiro, ocorrido ontem. Um engenheiro, Sério Ricota. Sepultamento hoje de manhã em São José dos Campos. A família agradece a todos os votos de condolência recebida. Estamos, como sempre, na escuta do programa Zé da Boia. Então tá aí, prima. A família Araújo informa o falecimento do genro do senhor Araújo, de Tincongueiro. Não ele, é o genro dele, né, prima? Que faleceu aí, o engenheiro Célio Ricota. Seu sepultamento hoje de manhã em São José dos Campos. A família agradece os votos de condolência recebida. Prima, então, a toda a família do seu de Tincongueiro aí, os nossos sentimentos pelo falecimento do genro Célio Ricota. A toda a família, que Deus conforte. E por aqui, a vida continua. São 5 horas, 14 minutos em Pindamonhangaba. Ô, prima, vamos com moda bacana, 5 e 14. Então vamos com as modas, e nós já volta, já, prima. Daqui a pouco nós toca pro Darcílio Maria, olha, é o Sintra, Coronel Sintra, primo. Qual é o nome da música que ele colocou lá? Não lembro mais agora, primo. Puxa lá embaixo, é o som do Sintra. É só na internet, não tem na rádio, prima. Larga a música, tem volta. Tu falou que não tem. Oswaldo Sintra. Isso. Isso. Tinha um carreiro, prima. É, tinha um carreiro, gorda. Vai comigo, gatona, que você não se machuca. Vai comigo, você não se machuca, danada. Põe aí o Oswaldo Sintra, já que o Darcy tá com pressa. Ele vai lá nos Correga Lavar 1 fazer feira hoje, prima. Prima, põe a moda pro homem que ele vai lá pros Correga Lavar 1, vai pegar o trem. Olha a hora, 5 horas, mas...

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1: No pique no carinho, na alegria de 5 horas e 19 minutos, Oswaldo Sintra, que é um carreiro pardinho pro Darcy do Maiória, que tá ligado no programa da Boia. Bom dia. Bom dia pros nossos amigos ligadinhos com a gente também, prima. Babi Seriba, Mané Nogueira. 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Ô prima, quem está com a gente, Gilberto Taxista, bom dia, bom dia. Abençoada manhã para toda a família aí. E os nossos amigos, né, Gilberto? Do Volante, obrigado pelo carinho, pela audiência. O Mário mandando para a esposa Roberta, para Jaqueline, seu Antônio, Gasparinho, Joaí da Guarda, a dona Rosário, João Batista, a irmã Maria, o seu Joaquim, a dona Maria. É o Mário da Vila Rica, tá ligado no programa da Boia. Bom dia, 5 horas mais 21 minutos em Pindamonhangaba. Vamos lá, prima, vamos lá, prima.
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0: 5:25.
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0: 5:28.
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1: 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Horas e 33 minutos.
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0: 5:36.
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0: aí.
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2: O pique no carinho na alegria do programa Zé da Boia, 5:40 Vida Moiagaba, 5:40 Vamos abrir o zap para ver quem está mandando o zap aí. Prima, quem está aqui? Denis Gabriel. Bom dia, Zé da Boia. Ótimo sábado para o senhor. Toca Tião Carreiro, Pardinho. Conheço meu pai Germano. Acabamos de tocar Tião Carreiro aí. Bom dia, Beto Cutuco, também está ligado com a gente. Uma ótima manhã. Também aqui, bom dia, Zé. Abre para mim. É Adriana, prima. Calma, Adriana. Já estamos descendo aí. Vai devagar. Cai mais mulher. Ô, prima, 5:41. 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

0: 5 horas e 45 minutos.
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0: 5:49.
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3: Prima, calma aí, prima. Olha a hora, 5:21 em Pindamonhangaba. Bom dia, ligadinho com a gente aqui, prima. O nosso amigo Beto Cutuco tá ligadinho na gente. O nosso amigo Joaquim tá indo pro trabalho. Um ótimo final de semana ao nosso amigo Joaquim Rosa, gerentão do Excelso. Bom dia. E a Jaque já tá com a gente. Bom dia, que seu sábado seja abençoado. Amém.

0: acompanhar, já que está ligadinha com a gente, prima, a irmã Ana e o Sérgio em Guaratinguetá, também está lá o seu Cesarino, o seu Toninho, no lar, irmã Terezinha. No lar São Vicente de Paula, está lá o Francisco Esposino, também quem está lá, prima, lá o Daniel, o nosso amigo Oliveira, Jaguaribe, seu Vicente, um bom dia para vocês aí. São 5 horas e 51 minutos de fim do Manhangaba. Agora a gente dá uma pausa com a moda sertaneja para que possamos receber aí as bênçãos de Deus Todo-Poderoso nesta manhã de sábado. Que Deus leve paz, amor, saúde e alegria a toda a família. Louvemos ao Senhor porque Ele é bom. Louvemos ao Senhor porque é bom estar com vida. Se dirigir, não beba, se beber, não dirija. Preserve a vida, porque a vida é um dom de Deus. E lembre-se, sempre atrás de uma bola há uma criança. Coloca aí o copinho de água ao lado do rádio para receber as bênçãos de Deus Todo-Poderoso nesta manhã de sabadão. Com a gente, o Wagner da Conceição, na Mombaça. Fortunato e Dona Neuza no Maricá. Maria Elza Cardoso, Felipe e família. A Maria Diva e o casal Carel. Gustavo Mosquito, a Dona Marina e o Rogerinho. Luiz Demetrio e família. Matheus Santiago e família na Alcoa. Seu Cido, Alex Januário e João Miguel no Bom Sucesso. Isabela e família no Crispim. O Bilajari e família. A Fátima e Luciano no Maior. Beto Cutuca e família. Dona Maria Tereza de Freitas e família. Adrianinha Mãe Maria no Xangri-Lá. Gina Gonçalves e família. Alice Percival, Brian Feital. A Lúcia Zé Luiz e Jardim Rezende. Lauro, a Dona Augusta no Centro. A Márcia Carlinha Mombassa, Dona Isabel e família, Rosângela e família, Roseli e família, São Antônio e a Dona Idalina no Bom Sucesso, Renato Boia e família no Mandu, Carlos Couto e família na Colmeia, Didi Pezão e família no Alto do Piracuama, Dito Gulli e Terezinha no Centro, Roselane e família, Genelice e Rosângela no Vista Alegre, Eunice no Cuiabá e família, Luiz Antônio e família no Parque, no Parque São Domingo. Maria Helena Chinaki e família. A Valério Geraldo Bocaiúva em Ribeirão Preto. Irineu Alves para o Dona Conceição na Boa Vista. O Pedro na Armazém do Pedro. O seu Zequinha, a Dona Isabel. O Zezinha, a Fran, Davi, o Manuel, a Maria. O Cleito, a Cláudia, a Maria Eduarda e o Benjamin na Fábrica de Bloco Socorro. Cabral e família na Fazenda São José, Alto do Piracuama. Maria Garcia e família. Matias e Simone, Campo do Jordão. Luiz Adriano, Rogério e Maria Fernanda no Xangri-Lá. Dona Madalena, Dona Tereza, Dona Zezé no Jardim Imperial. Luiz Maciel, Rei da Sucata na Cidade Nova. Lúcia Vieira e família no Bem Viver. Luiz Goróia, Dona Catarina. Dona Dolores na Santamento e Tremembé. Janaína Saluna, Narciso Cassinha. Dona Conceição, a Dona de Vermelho, Lucas Tolila. Marcelinho Chupadeiro, esposa Ana Ruth. Zé Galinha, esposa Maria. Capixaba e família. Dona Alzira, mãe da Gatona, Lindona Bonitona. Valdes Correio e família. Baru e família. Valdes Correio e família. Carlão na Vila São Paulo e família. Almir Sambim e família no Iaçuda. Ademir Sambim e família na Vila Cunha. Neguinho do Espetinho, a mãe Tereza. A Dona Maria Custódio, Tonho Santo. Valéria Beral de família. Luiz Carlos Godoy, a Natasha e a Cidinha lá no Araritama. Também com a gente o Paulo Simões e família, Paulo da Sabesp e família, o João Arruda e a Maria Heroína no centro. Também está com a gente aqui o Benedito Gomes e família no Vila Rica, Nelson Felipe e família no Vila Rica, a Márcia Cardoso, Felipe, a Márcia Cardoso e o filho Cristiano no Goiabal. Cláudia e família, Luciano Matheus e Serinho no Crispim, Nenê Perninho e Janos Perninho na Vila Cunha, Dona Lúcia Nair na Água Preta, Patrícia Carol, Priscila Manu, Pedro Tiririca, Jaqueline e família, Lucimara Rodrigues e Floriano no Piracoma, Igor e esposa Júlia, Julinha, Dona Virgínia, Sônia, Ana Paula, Tetê, Juliana, o Josia, o Marcelo, o seu Gonçalo e Itoche na Fazenda Floresta, João Ribeiro e família no Santana, Carlão e família no Bila São Paulo, Joaquim Serralheiro e família no Andrade, Paulo Beraldo e família, Hidalgina e família, Alexandre Daniela e família na Vila São Paulo, Adelcidora no Jardim Rezende, Dalva Cruz e família, a Vera Índia do Santana no... e o Pelé no Santana, Crebe Daniela, Orlando Dona Cida na Cidade Nova, Francisco Maestro no Centro, Carlos e família na Fazenda dos Búfalos na Sapucaia, a Elete Lousada e Dona Geralda, Maria Aparecida Ferreira e a neta Ana Lívia no Cidade Jardim, Mané Ponte, Dona Zuleika e Anadine Nazeredo, Ivan Araújo e família, Tandão e família, Davi do Rio do Pulo e família, A mãe dele, a Paula Iris, o Diego, o Braio e o Paulo no Vila Rica. Maria, esposa Roberta, na Vila Rica. Seu Joaquim, Dona Maria, na Vila Rica. Maria Aparecida, em Caçapaba. Elaldo e família, na Cruz Grande. Dalina, Alisson, Ayala e Camille. João Ferraz e família. Major Batateira e Soraya. Família Maradona. Também está ligadinho na nossa oração da manhã. O Sidão e a Célia na Alcoa. O Daíra Alvarenga e Tremembé. Cristiano Eugênio e Adarilson, lá no Araritama. Regina e família na Alcoa. Berto e família na Alcoa. A Bruna e o Arthur na Alcoa. Rita Solange e família no Feital. Benedito e família na Vila São Benedito. Sérgio Garcia e Ângela Garcia no Lessa. Tadeu e a Dona Elza no Andrade. A Carmen Lúcia e o Ariel no Mombaça. Também está com a gente a Bernarda Moraes da Silva no Bom Sucesso, José Carlos e família no Bom Sucesso, Abenil e família no Nova Esperança, Ana Sérgio em Guaratinguetá, Joleria Heroína no bairro das Campinas, Hulk e família Moreira César, Dona Matilde e Jadão no São Benedito, Jesus e família na Mombaça, Eliane e família no Cidade Jardim, Cabeça e família em Taubaté, Dona Maria e família na Quadra Coberta, Bruno Cirino e família, Alice Monteiro e família no Maricá, Tadeu e Margarete prima no Maria Áurea, Dona Edna e família em Tremembé, Cobertor e família em Maria Áurea, Maurinho e família fazendo Canegais em Tremembé, Tobias e família no Xangri-Lá, Seu Ditinho Congueiro e família, a Ana e o Carlão e toda a família em Tremembé, João Pedro e família, Patrícia Custódio e família no Vista Alegre, o Sidney, o pai da Raíssa, no Maricá, também Angela Maria no Parque das Nações. Também está com a gente no Pique do Carinho e na Alegria, o João Barbosa Siqueira e família lá no Jardim Princesa, o João de Souza, motorista aí, motorista aí, o taxista dos bois, carrega boi para lá e para cá, nosso amigo João de Souza, a neta Gabriela e na padaria Semiário no Araritama. Luiz Carlos e a Dona Esmerinda no Vila Rica, o Bento e família Maricá, o Marcelo Carina, tia Inês no Alto Cardoso, Dito Correria e família, a Lúcia de Fátima Maria Vanda no Santana. Marco Antônio Torquato e família. Também está com a gente aqui, prima. A Dona Elaide no Paraguai. O Paulo, a Lúcia, a Dana, a Simone e o Gil no Xangri-Lá. Polaco, Polaquinho, Farroupilha, S. Porfírio e Palmital. Rubem Val e família em Porto Alegre. A Anitta lá em Nova Herte, no Rio Grande do Sul. Sônia Guiar e família. Joaquim e Sandra na Boa Vista. O Tony, a Laura, a Vanessa e a André da Caieira em Taubaté. Janaína e família. Também está com a gente a Maria Eduarda, o Cauã Alexandre em Londres. O Diogo Lucas e a Cristina no Bosque. Baiano no Feital, Francisco Espolzino, Vicente Jaguaribe, Daniel Oliveira no Lar São Vicente de Paula. Trigo e a Dona Ivone, Coronel Gilberto de Carvalho e a Professora Isis no Centro. Irineu Nilceia, Ana Cecília, Pedro, Zé da Varge e Ana Carolina lá no Pesquituta, Ribeirão Grande. Maria Aparecida e família no Andrade. Doutor Rafael Banolas, Arleta e toda a família. A Mauri Godoy e família. A Dona Landa. Ah, a Dona Landa já nos deixou, prima. Mas está aqui ainda, né? A André Beral de família. A Dona Celi e família. Rosa Jamiré e família no Santana. Filipinho César Vanessa, Filipinho Neto Bisneto. O Chicão César, o pai da Maria Grande Santista, Meire César, Maria Eduarda César, Miriam e família no Parque das Nações, Zé Maria e família no Jardim Loína, Toninho Bode, esposa Carla no Santana, Flávio e Cristina no Andrade, Luiz Carlos Café e família na Boa Vista, Hernani Martins em Pouso Alegre, o Zizo, a Quita, Vilmo, Daniel, Ana Lívia, a Giovana, o João Traninha, a Márcia, o Dino, todo o povo da Ponte Alta, o Jaime Pink Floyd no Mandu, Flavinho, Mãe Maria, Santo Antônio do Pinhal, a Fátima, Jona e a Carol, o Bosque da Princesa. A Áurea, mãe e filha e o Silvinho. Mané Gregório, Luiz Gregório, Zezão Gregório e Dona Isabel. Neuza Gregório e família. Sueli e Zé Fernando, no Mandu. Vó Rosa e família no Alto Cardoso. Família Tóquio. Paulinho Quim e família. José Maria e família no Nazeredo. Dirceu do Presídio e família. Felipe Atleta e família, Samuel Pintor e família, João Grandão e família, João Barbuda, Núbia, Vinha Pai, na Jamara e Piscina, Benedita Godoy e família, Rosana Monteiro e família, Jair Rodrigues e família no assentamento em Tremembé, Jairzão e família no Alto do Cardoso, a toda a família, as bênçãos de Deus Todo-Poderoso nesta manhã de sábado, logo após a propaganda da emissora, a nossa oração da manhã. Bom dia, Pinta, bom dia, Vale!
1: 6 horas em ponto.
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0: formar agora a grande corrente de fé, elevando o pensamento ao Supremo Criador, para que interceda com sua divina bondade em favor de todos que necessitam de alívio para os seus problemas através da oração. E agora, com o pensamento em Deus Todo-Poderoso, para que Ele receba nossas orações, oremos. Em nome dos anjos, dos santos e das almas, saudemos a Sagrada Família. Em nome do Pai, do Filho e do Espírito Santo.
1: Amém.
0: E neste momento, em que todos se ajoelham e saúdam Maria Santíssima. Ave Maria, cheia de graça, o Senhor é convosco. Bendita sois vós entre as mulheres, e bendito é o fruto do vosso ventre, Jesus.
2: Santa Maria, Mãe de Deus,

0: agora a todos aqueles que necessitam de uma graça. Rezamos neste momento a oração de São Francisco. Senhor, faça de mim um instrumento de sua paz. Onde existe o ódio,
1: que eu leve o amor.
0: Onde existe a discórdia,
1: que eu leve a união.
0: Onde existe o erro,
1: que eu leve a verdade.
0: Onde existe a dúvida,
1: que eu leve a fé.
0: Onde existe o desespero,
1: que eu leve a esperança.
0: Onde existe trevas,
1: que eu leve a luz.
0: E onde existe tristeza,
1: que eu leve a alegria.
0: Ó Virgem Maria,
1: guarda-nos puro do pecado.
0: Ó Mãe de Deus,
1: abra os nossos corações quando nossos irmãos precisarem de nós.
0: Ó Mãe da Igreja,

0: ó esposa de José,
1: conserve a paz e a união em nossa família.
0: Glória ao Pai, ao Filho e ao Espírito Santo.

Ó Senhora Aparecida, eu renovo neste momento a minha consagração. Eu vos consagro os meus trabalhos, sofrimentos e alegrias, o meu corpo, a minha alma e toda a minha vida. Eu vos consagro a minha família. Ó Senhora Aparecida, livrai-nos de todo o mal, das doenças e do pecado. Abençoai as nossas famílias, nossos doentes, nossos velhinhos e as crianças. Abençoai a Santa Igreja. Abençoai a nossa paróquia e o nosso vigário. Ó Senhora Aparecida, lembrai-vos que sois a padroeira poderosa de nossa pátria. Ó Senhora Aparecida, bendito e sagrado coração, abençoai a nossa nação e pedimos de novo, olhai o nosso povo.

Todo-Poderoso, que tendo escolhido a água, fonte de vida e pureza, para nos dar a graça batismal, fizestes também aparecer no Rio Paraíba a imagem da Virgem Imaculada. Abençoai esta água e fazei que ela nos recorde nosso batismo, para que, purificados de nossas faltas, vivamos como cristãos, membros da vossa Igreja, e cheguemos um dia à vida eterna. Por Cristo nosso Senhor.

Maria Santíssima, que em vossa imagem milagrosa de Aparecida espalhais inúmeros benefícios sobre o Brasil. Eu, embora indigno de pertencer ao número dos vossos servos, mas desejando participar dos benefícios da vossa misericórdia, prostrado a vossos pés, consagro-vos o entendimento, para que sempre pense no amor que mereceis. Consagro-vos a língua, para que sempre vos louve e propague a vossa devoção. Consagro-vos o coração, para que depois de Deus vos ame sobre todas as coisas. Recebei-nos, ó Rainha incomparável, no ditoso número dos vossos servos. Acolhei-nos debaixo da vossa proteção. Socorrei-nos em nossas necessidades espirituais e temporais, e sobretudo na hora da nossa morte. Abençoai-nos, ó Mãe Celestial, e com vossa poderosa intercessão, fortalecei-nos em nossa fraqueza, a fim de que, servindo-vos fielmente nesta vida, possamos louvar-vos, amar-vos e render-vos graças no céu, por toda a eternidade, assim seja.

0: pela intercessão de Nossa Senhora Aparecida, Rainha e Padroeira do Brasil, a bênção de Deus Onipotente, Pai, Filho e Espírito Santo, desça sobre vós e permaneça sempre. Amém.
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3: No pique no carinho na alegria do programa do Zé da Boia. Estamos abençoados aí para mais uma manhã de sábado. Que Deus leve paz, amor, saúde e a família. No pique no carinho na alegria do programa do Zé da Boia. Quem tá ligadinho aqui, prima? É o Gênia. Bom dia, Zé da Boia. Bom final de semana abençoado. Se tiver sorteio, coloca meu nome. Maria Eugênia Donatilo do Ouro Verde. Põe eu e minha família na oração. Amanhã já estará na oração aí. Viu, Eugênia? Obrigado pelo carinho, pela audiência. Uma ótima manhã para vocês aí, que estão ligados com a gente. No Ouro Verde, prima. Ô, prima, olha a hora. Agora 6h17. Ah, meus amigos, minhas amigas. 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Também está ligadinho com a gente, os nossos amigos, sempre no pique do carinho e alegria do programa do Zé da Boia. 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Ô, prima, 6h19. Que 16? São 6 horas da manhã ainda, prima. No pique, no carinho, na alegria do programa do Zé da Boia. Quem tá ligadinho com a gente, prima, hein? É a nossa amiga Dona Tereza Beraldo. E tá ligada, viu? Tá ligadinha com a gente, a Dona Tereza Beraldo. Paulo Beraldo. Não, Tereza Beraldo não, Tereza Cazu, prima. A Dona Tereza Beraldo já foi morar com Deus, né? Um abraço aí pra toda a família Beraldo. Ô, prima, quem tá com a gente é Dona Tereza Cazu, lá no Mandu. Tá ligadinha no programa Zé da Boia. Hoje tá na feira, viu, prima? Isso, um abraço aí a vocês. Obrigado pelo carinho, pela audiência no programa do Zé da Boia. Ô, prima, hoje tem o queijo do Chico, tem o bolo delicioso da Márcia, tem 50 salgados para um, 50 para outro, da padaria do Bosque. Então você manda o seu zapa, 992-245-660. 992-245-660. Você participa do sorteio do queijo, do bolo da Márcia e dos 50 salgados para um, 50 para outro, da padaria do Bosque. Manda o zapa, 6h20. Põe moda nessa bagaça aí, eu volto daqui a pouco, prima. 6h20 em Pindamonha Gaba, 6h20. Obrigado, meus amigos, minhas amigas, que estão chegando agora, pelo carinho, pela audiência do programa do Zé da Boia. Ah, o que é, prima?

Caipirinha, Juiz Fora da Lei, uma paródia de Cowboy Fora da Lei, né, do Raul Seixas, é o Canta Direita. 6h23, no pique, no carinho, na alegria do programa da Boia, quem tá mandando o zap aí, abre o zap aí, prima. Ô, prima, abre o zap aí, prima. Também tá aqui ligadinho. Bom dia, da Boia, toca aí uma moda. Raça na Areia, do Duque Dalvan, manda pro Zé Vermelho e o Tio Chicão. É o Chinaque. Também aqui. Bom dia, Zé da Boia. Bom sábado, abençoado. Manda uma música do Jacó Jacózinho para nós ouvir. Obrigado. Martim Simone, em Campo do Jordão. A Elaine também, prima. Elaine, bom dia, Zé da Boia. Um ótimo sabadão para todos nós. E toca aí modão sertanejo. Eliane do Santos Gouveia, bairro Cidade Jardim. Também quem está aqui, prima. Adriana. Coloca meu nome no sorteio. Nome da sobrinha, Letícia Camilo dos Santos. Tá aí, no pique, no carinho, na alegria do programa da Boia, 6h24, prima, manda o zap aí, 992245660, tem o queijo do Ribeirão Grande Laticínio, tem o bolo da Márcia, uma delícia, e tem 50 salgados para um, 50 para outro, da padaria do Bosque. Olha a hora, 6h24, vamos lá, prima, o Guilherme Santiago, franguinho na panela, então deixa cair, prima.

0: 6:27.
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0: E matar aí ladrão mágico, a turma do balão mágico. O povo brasileiro é bem criativo, né, prima? É, se ele se cria com a própria dor. Ô, prima, 6h32. No pique, no carinho, na alegria do programa do Zé da Boia, vamos lá, porque agora nós vamos falar da loja do Guarani. 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Isso, dia 30, nós vamos sortear um relógio bacana, Oriente, da Casa Oriental, a sua casa de compra. Continue mandando o seu zapa, viu? O Dirceu do Presídio. Manda o zapa aí, Dirceu, mas não é possível um negócio desse. Manda a meninona mandar o zapa. Nós vamos sortear dia 30 de maio o relógio da Casa Oriente. Faltam 7 dias, né, prima, pro sorteio. 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Ô prima, quem está mandando aqui para nós, prima? Um ótimo final de semana, sábado. Que Deus abençoe seu dia com paz, amor e alegria. Tenha um dia lindo, cheio de bênção. Bom dia, Coronel Gilberto de Carvalho e a professora Isis, no centro de Pindamonhangaba, ouvindo o programa do Zé da Boia. Bom dia e um ótimo final de semana. Ô prima, boa noite, que boa noite, é bom dia, ótimo dia, sabadão aí, Jonatas da Van. Bom dia, Zé da Boia, estou ligado no seu programa, desejo a todos um sábado abençoado. Se puder, toca para mim, João Mineiro Marciano. Seu amor ainda é tudo, prima. Marlene mostra Taubaté. Bom dia, Zé da Boia. Nosso amigo Milton Vinagre, prima. Agora não podemos mais falar do Zazão Vinagre, o cerne da família Vinagre. Ele nos deixou ontem. Foi morar com Deus. Mas é o destino de todos nós, né, prima? É um dia sair do plano terrestre. Mas que Deus receba com carinho nosso amigo saudoso Zazão Vinagre. Milton Vinagre, também o Zé Roberto, né, prima? Aos nossos amigos, a Cristiane e Eugênio, a todos aí, os nossos eternos sentimentos aí, pela perda do grande amigo Zezão Vinagre. Ô prima, mas por aqui a vida continua, Nito, um abraço para você, meu irmão. Também o nosso amigo ligadinho Adair, o Laerte Paraguai, o Manjubinho, o Márcio, todo o povo aí, os nossos eternos sentimentos a toda a família Vinagre aí, pela perca do grande homem que foi o Zé Eugênio Vinagre, prima. Bom dia, Zé da Bahia. Carlos e Ana Lúcia do Mombaça, bom dia, bom dia. O Zé Cristina e Maurício do Araritama, um bom sábado para você. Pena que a tarde não tem Zé da Boia. Hoje tem futebol, viu? Tem futebol. E hoje eu vou torcer pro Coringão. Eu vou torcer pro Coringão se estrepar todo. Bom dia, eu quero participar do sorteio. Denis Gabriel Moreira, homem de Melo, está participando. Zé, tem que ser criativo. A hora de votar, vai Brasil! É, a turma é criativa na hora de votar e vota tudo no Lula novamente. Ei, Brasil, daqui para frente só para trás. Bom dia, Zé da Boia. Aqui é o Luiz Medela, bairro das Campinas. Darcy do Mariano, fica esperto, né? Ótimo dia, meu amigo. Deus abençoe sempre. Luiz Demetrio, ô Luiz Demetrio. Bom dia, Zé. Bom dia, ele Irineu, prima. Ele Irineu Canutinho, ele Irineu Vieira, Juninho. Tá ligado? No programa do Zé da Boia, prima. Prima, vamos lá. Quem tá mais ligado lá no Pesca e Truta Ribeirão Grande é a Nilceia, prima. Tem o Pedro, o Zé da Varge, a Carolina, lá no Pesca e Truta Ribeirão Grande. É, um bom dia aí pro Irineuzinho. Irineuzinho tem uma irmã que é uma gata. Tona, prima, é a Cristiane, ela é a esposa do Vítia. O Vítia é amigo nosso, né, prima, não tem problema. Mas a Cristiane é uma das mulheres mais bonitas que eu já conheci em toda a minha vida. Essa morena é lindona, é uma do Juninho, viu, prima? Isso, lá do Pesca Tuta Ribeirão Grande. A Cristiane, gata demais. Ô, prima, sei que Deus proteja com muito carinho aí a nossa amiga Cristiane, irmã do Irineuzinho, né, prima? O seu 187, vamos com moda na conversa. Irineu, você dá licença agora, que eu vou tomar um gole de café, eu vou chupar a chupeta do capeta e o Jorge daqui a pouco, viu? Isso, fica umas modas bacanas aí, lá nosso amigo Irineuzinho. Depois você procura na internet aí, prima, vamos tocar umas modas bacanas pro Irineuzinho, lá no Pesca Tuta, Ribeirão Grande. Tá lá a Nilceia, o Zé da Varja, a Carolina, o Pedro, né, prima? Estão todos ligados com a gente? Um abraço para vocês aí, viu? E a Ana Cecília. São 6h37, olha a hora, 6h37, não esquenta a cabeça, gorda. Hoje é tranquilo, hoje é saldo, hoje é saldo. Hoje pode dormir até mais tarde, viu?
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0: 6:42.
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0: 6:50.
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0: 6:54.
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0: 10:57.
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0: 6:59.
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0: um pique no carinho e na alegria do programa do Zé da Boia. Olha a hora, 7 horas, em Pindamonhangaba, para os nossos amigos lá ligadinho com a gente do Chaveiro Liberdade, o chaveiro mais completo da cidade, onde você, dona de casa, leva o alicate de cutícula, eles amolam faca, tesoura, máquina de cortar cabelo, também amola. 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Ô prima, nós já volta já aí no pique, no carinho, na alegria do programa do Zé da Boia.
1: 7 horas e 2 minutos.
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3: 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O resto foi para o governo federal.
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3: 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Agora com vocês, Paulo Henrique David cantando Paçoca no Caneco.

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2: Prima, daqui a pouco nós vem com o Ferreirinha, calma aí, vai devagar, vamos abrir o Zapa, que tem bastante gente no Zapa. Prima, Zé, coloca um sorteio. Relógio Oriente, é o João Ribeiro de Santana. Prima, um abençoado sábado para nós aí. Aqui é a Fátima, quero participar do sorteio. Manda um abraço aos amigos do Ribeirão Grande, o seu Guinho e os amigos do grupo do bairro. É a Fátima, prima. Bom dia, Zé da Boia. Tudo certinho aí, meu amigo? Um abraço e um bom final de semana. Fique com Deus. Neguinho do Espetinho, a mãe Tereza, bom dia, bom dia. Bom dia, Zé da Boia, não perca o seu programa. Dona Marlene Amélia do Araritama. Bom dia, Zé da Boia. Poderia anunciar aí, por favor, a nota de falecimento de José Batista Nascimento, conhecido como Zé Sapo, ex-funcionário da Prefeitura. Está sendo velado no Santo Expedito, enterro às 10 horas. Sou o Carlos, do Parque São Domingo. Obrigado. Então, noticiamos aí o falecimento de José Batista Nascimento, o Pé de Sapo, prima, ex-funcionário da Prefeitura. O seu sepultamento será às 10 horas da manhã, no Santo Expedito, está sendo velado aí. Noticiamos aí o falecimento de José Batista Nascimento, o Pé de Sapo. A toda a família, os nossos sentimentos. E por aqui a vida continua. Gilberto Taxista está no pico, no carinho, na alegria do programa da Boia. Bom dia, Zé da Boia. Hora de tomar uma. Vai devagar, viu? Cuidado com o pé inchado. Bom dia, tudo bem, Zé? Tudo. Tenha um excelente sábado, abençoado. Bom trabalho, abraço. Andréia Correardia, a dona Lourdes, lá no Santa Cecília, e o Jorge no Araritama. Bom dia, bom dia. Bom dia, Zé da Boia. Bom final de semana para o senhor e para todos. Alguém está... Bom final de semana, por Deus, para todos nós. Um abraço para todos os comerciantes. É o nosso amigo Tubarão, prima, o pé de elefante. Bom dia, Zé da Boia. É a Sônia Isidoro da Silva. Coloca aí no sorteio, está colocado. Sônia Isidoro da Silva está participando com a gente aí. Bom dia, bom dia. A Brianinha, mãe Maria, no Xangri-Lá, está ligadinha com a gente. Bom dia, Zé da Boia, Márcia Cardoso. Tenha um abençoado sábado, Zé. Obrigado, um beijo grande para você, Márcia. Também está aqui o Ruth Romão, prima, participando do sorteio. Bom dia, Zé da Boia, Ruth Romão, prima. E o Tubarão está gravando o áudio. Ai, meu Deus do céu. Prima, vamos lá, prima. Olha a hora, 7h11. Agora vem aí, prima, o Ferreirinha. 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Está na hora. 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Nosso amigo Dr. Jonas, bom dia. 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Também está com a gente no Pique, no Carinho, na Alegria, o nosso amigo Hélio. O Helinho Cadeirante, prima, e a esposa Marta, no Araritama. E o seu Antônio, é o vizinho, prima, 84 anos. Ele adora ouvir o programa Zé da Boia. O Hélio falou que comprou um rádio, deu o rádio de presente para o seu Antônio ouvir o Zé da Boia. Seu Antônio, muito obrigado pelo carinho, pela audiência aí no Araritama. Nosso amigo Hélio, o Cadeirante Hélio, e a Marta, prima. E também o seu Antônio, vizinho, ganhou o rádio do Hélio para ouvir o programa do Zé da Boia. Um abraço para o Dirceu, para Dona Lete, para a Gleice Mara, que toma café lá na padaria do Bosque. A Gleice Mara, viu, prima? Ela toma café lá na padaria do Bosque. Um abraço aí para o Dirceu e a Dona Lete. Dirceu, leva a meninona lá para tomar o café na padaria do Bosque, hein, compadre? Olha a hora, são 7 horas 15 minutos e Pindamonhangaba, 7h15. O primo manda brasa nessa bagaça aí. Rosana Monteiro também está participando do sorteio. O Almir Saminha também está participando do sorteio. Um abraço, obrigado pelo carinho, pela audiência lá no Iaçuda. O Claudemiro Oliveira também está ligadinho com a gente. Bom dia, Rosa Boia. Meu nome é Juscelio Aparecido Santos Ribeiro, na Cruz Pequena, está participando do sorteio. Bom dia, Rosa Boia. Estamos te ouvindo. Maurício Feital e a Miriam, um abraço para vocês aí. A Lívia de Oliveira, do Campo Alegre, está no sorteio. Rosana Monteiro dando positivo, Davi Ribeiro Xuxa também está no sorteio, no Pique, no Carinho, na Alegria do programa Dentro da Boia. Ô, prima, hein? O que que é, prima? Teodoro Sampaio, o bicho da vizinha, eu não vi essa moda aí, prima, cuidado, hein?

Prima, tira essa moda daí que agora não é hora de tocar essa porcaria. Prima, é antes das 6. Prima, é o bicho da vizinha. Não vai tocar essa moda agora, gordão. Você é depravada também, hein, gorda? Tu não tá vendo que tem criança ouvindo o programa da boia? A criançada é um bichinho lambeta. Aí fica mandando pergunta pra mãe, pra avó. E vai soltar o bicho da vizinha agora, gorda? Para com isso. Ô, gorda danada, viu? Vamos com moda bacana, prima. Hein? Vamos lá, então, mano. Quem canta, prima? Crioulo dos Pampa, dançando shot. Deixa essa melhor que o bicho da vizinha. Manda lá pro meuzinho canuto lá, prima.

0: está aí, prima. Família Azoine Osmono. Moda bacana pro vovô de toda Pindamonhangaba. Ô, prima, olha a hora, 7h25. No pique, no carinho, na alegria do programa. Da boia, hoje é sábado. 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Quem tá aqui, prima? Ah, mandando aqui pra nós. Bom dia, Zé da Bahia. Coloca meu nome no sorteio. Roselene dos Santos, Januário, bairro Bom Sucesso. Também o Davi Ribeiro Xuxa está participando. Jorge Augusto de Taubaté, prima. Bom dia, Zé da Boia. Sou Jorge Augusto de Taubaté e gostaria de participar do sorteio de hoje. Abraço e um ótimo final de semana. Bom dia, que Deus abençoe o nosso dia. Está lá com queijo, batata doce, café, bolo de milho, né, prima? Ei, Jorge Augusto, é fartura, fartura, prima. Mas com certeza não fez o L, senão estava comendo pé de frango com pão agora de manhã. Bom dia, Zé da Boia. Para eu no sorteio, Paulo Roberto Corrêa, do Xangri-Lá. Tá com a música para Lúcia, no Xangri-Lá, ligado com a gente, viu? A Rosângela Santos também. Escreva um textinho, trabalhando com o ouvinte. Zé, que horas você vai no mercado? Ah, eu nem sei se vou estar vivo, que horas? Só eu vou saber? Eu não posso nem falar que eu vou sair da rádio. Eu tenho que ver se o homem lá em cima, tubarão. Se o homem lá em cima vai permitir, tubarão. Ei, tubarão. Tubarão não é fraco não, viu, prima? Ele tá lá ouvindo o programa Zé da Boia, mas já tá pensando na marvada. Tá pensando na marvada. Esse não toma jeito, viu, prima? Ele tem uma bandeira do Palmeiras. Eu falei pra ele, não chacoalha, que chacoalha de rubro porco. A Márcia está ligada com a gente, a Márcia Cardoso ligadinho, lá nos nossos amigos ligadinhos na Mombaça, daqui a pouco nós toca Carmen Silva, viu, Márcia? Também o Heraldo está ligado, bom dia, Zé da Boia, grande, o Heraldo da Cruz Grande, põe no sorteio. Bom dia, Zé da Boia, quero participar do sorteio, Leandro dos Santos Jardim Rezende, Alice do Maricá, o Bruno também está ligado com a gente no Maricá, bom dia. Guilherme Spindol também está ligadinho na programação, obrigado pelo carinho, pela audiência. Também, prima, o Ney Raimundo Honorato está ligadinho com a gente, obrigado pelo carinho, pela audiência. No pique, no carinho, na alegria, 7 horas 29 minutos em Pindamonhangaba, 7h29, prima. Olha a hora, 7h29. No pique, no carinho, na alegria do programa da Boia, hoje tem o bolo da Márcia. Aquele bolo saboroso, delicioso, o bolo da Márcia. Liga aí, prima. Manda o zap, 992-245-660. 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Ô, prima, também a Elza Maria está no sorteio. Elza Maria, bom dia, Elza Maria. Obrigado pelo carinho, pela audiência. O Orlando também está com a gente lá na Sapucaia. O Odair Pessati do Santana, bom sábado, abraço. E vai, Palmeira, vai, Palmeira. Nós vamos chacoalhar o verde, prima. O Odair, lá da sorveteria, já está ligado com a gente. Mas não é possível um negócio desse. Thank you.
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0: 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Prima, vamos mandar uma moda bonita para dona Alzira, mãe da gatona lindona bonitona, a Val dos Correios, pro Donizete, pro Matheus, Valenizete, a Milena, a Maria Cecília, ah, também tá lá a Maria Alice, prima, e a gatona lindona bonitona, Val dos Correios, um beijo grande para você. Também, prima, pra Márcia e pro Carlinho na Mombaça, ah, também essa moda vai para quem, prima? Pra vó Rosa. A vó Rosa tá lá no Alto do Cardoso. Vó Rosa, um beijo pra senhora. Também a dona Idalina, prima. A dona Idalina lá no bairro Bom Sucesso. Também a Sueli, o Nil, Zé Fernando. Vamos temperar, gente. Tá caro, né? Relaxa, faz um L e chora. E vai, Corinthians! Ah, ô danada! Gordona, maldita! Vai, Corinthians, onde, danadona?

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Primar, depois nós vem aí com o Lindomar Castilho, Santa Maria do Brasil. Olha a hora, 7h37, no pique, no carinho, na alegria do programa Zé da Boia. O, também está com a gente o Gilberto Taxista no sorteio. Também a Dulce Mota está no sorteio. A Dona Alzira, mãe da Gatona Lindona, Botana Baldos Correio. Bom dia. Bom dia aí para toda a família. Uma ótima e abençoada manhã para a senhora Dona Alzira. Que Deus proteja toda a família. Bom dia, Zé. Coloca eu no sorteio. Toca o modão aí com o Duque Dalvan. Também quem está aqui é o Mineiro, Osmar Freitas, lá da Água Pé de Caminho da Roça, viu, prima? Bom dia, Zé. Quero participar do sorteio. Marcelo Luiz, da Vila São Paulo. O Alucimara Bento Honorato de Moreira César, bom dia, bom dia. Está participando do sorteio. E também tem aí, prima, quem é? Oi, e aí? E aí o quê? O Heraldo, prima. Olha lá, o Heraldo está com frescura também. Heraldo, vai pentear macaco, você ganha mais, vai. Ô, prima, 7h38. 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Um abraço para vocês, Zé. E o nosso amigo Guarani, minha prima. 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Ô, prima, olha a hora, 7h40. Quem tá aqui com a gente também, bom dia, Zé da Boia. Põe meu nome no sorteio. Vanderlei Rangel tá colocado. Um abraço pro meio quilo pra Marlene. Não é Marlene, prima? Não é Marlene? Agora fugiu o nome dela. É o meio quilo da família lá, Helena, prima. Não é Marlene, é Helena. O meio quilo é Helena. Um beijo grande para vocês. Márcia Carlinhos, tá aí?

7:43. 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

0: 7:50.
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0: 7:54.
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0: 7:58.
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4: 8 horas e 1 minuto.
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6: 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São 8 horas, 2 minutos em Pindamonhangaba. 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Ô prima, quem mais tá aqui? Bom dia, Zé da Boia. Luciano Matheus, eu de cá, você de lá, no bairro do Crispim. Também tá com a gente aqui o Eric Gouveia, da cidade de Jardim, participando do sorteio. Oi, bom dia. Cristiane Aparecido da Silva também participando do sorteio na Vila São Paulo. O nosso amigo Alex de Januário, bairro do Bom Sucesso. Vamos temperar, gente. Tá caro, né? Relaxa, faz um L e chora. O amigo Carlos Couto também na Colmeia tá ligadinho com a gente. O Alex Ricardo Alves e a mãe Erundina lá do Jardim Princesa também. O Gonçalo Godoy também tá participando. Nosso amigo Carlos, coloca meu nome no sorteio. Carlos Alberto Correia do Vila Verde. A Mauri Godoy e família no Campo Alegre. O nosso amigo Wilson Rodrigues Pinto do Caçolino também participando. também, que está participando o Ney Honorato, lá do Mantiqueira. O Wagner da Conceição, na Mombaça, também está no sorteio. Daqui a pouquinho nós vamos sortear aí o queijo do Ribeirão Grande lá de cima. 50 salgados para um, 50 para outro da padaria do Bosque. E também vamos sortear o bolo delicioso, saboroso da nossa amiga Márcia, viu? Aquele bolo delicioso para você. Bom dia, Rodrigo. Ótimo sábado. Maria Elza Cardoso Felipe do Vila Rica. E também Maria Elza Cardoso Felipe do Vila Rica participando do sorteio, prima. Vamos lá, para Alice no Feital, para o Percival, para o Paulo, para a Lúcia, para a Dani, para a Simone, no Xangri-Lá, para o Padeiro Marcão, lá da padaria do Bosque, que delícia de padaria. Também vai para o Sorbento, para a Dona Fátima, para o Leandro, para as meninas do Barcão lá, a Mara, a Giovana, a Kelly, a Natália, a Marcela, a Clélia, a Ana e o guarda-belo Braz. 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Tá aí. Vai lá pro Ineuzinho Canuto também, pra Nilceia, né, prima? Tá lá ligadinha a Ana Cecília, o Pedro, o Zé da Vargem e a Carolina, no Pesquitruta, Ribeirão Grande. Bom dia.
7: Doutor Ivan, isso aí, Dele. Entre tantos convidados especiais, mais uma atração sensacional que está nos dando a alegria de participar com a gente, a família do Catira, os melhores catireiros do Brasil, hein? Parabéns, moçada. Estamos muito felizes com a presença de vocês. E vamos deixar de prova, vamos cantar, vamos tocar a moda e não sai, hein? Vamos levantar a poeira agora, moçada.
8: Vambora.

Dorivan, prima Delei Dorivan, recortado paulista. Olha a hora, no pique, no carinho, na alegria do programa do Zé da Boia. Já são o quê, prima? 8:09. Como que passa o tempo? Passa rápido demais da conta. Olha a hora, 8:09 em Pindamonhangaba. Ô, prima. Ô, prima. Vamos com a moda bacana. Ah, é bacana demais. É a canção do nosso amor. Já foi, prima. Já foi a canção do nosso amor. Mas que coisa. Tá dormindo, gordona? Ô, prima, a turma tá mandando zapa. Vamos ver o zapa aí. E o nosso amigo Narciso Cassim, prima? Ah, cadê a Angela? Ela que mandou a notícia ontem. Será que ele tá bom? Se tiver bem aí, diga pra nós, viu, Narciso? Jardim Rio Verde participando do sorteio. Antônio dos Santos também. Quem mais tá aqui, prima? A Eliana. Bom dia, Zé, eu quero participar dos sorteios. Eliana Maria de Souza, do Castolira. Também está aqui com a gente. Bom dia, Zé da Boia. Coloca meu nome no sorteio. Luiz Carlos Santos, residencial Arco-Íris, Araritama. Bom dia, Zé da Boia. Aqui é o filho do Narciso. Meu pai passou mal na quinta-feira, levei para o socorro e foi constatado que ele teve um AVC. Ele está na UTI da Santa Casa. Está estável, mas o caso ainda é delicado. Em breve, bem grave, né, por mim? Por isso, pedindo oração aí, o nosso amigo filho do Narciso Cassim, viu, prima? A família aí pedindo aí, o Narciso que teve um AVC aí. Então, vamos orar aí pro nosso amigo Narciso Cassim. Prima, quem tá aqui quer ganhar o queijo. É o Leandro dos Santos, Jardim Residente. Você também quer ganhar? Só você? Ô, prima, bom dia, meu amigo Zé da Boia. Henrique Sebastião do IP2. Vai, Corinthians, bom trabalho. Que o que dia seja muito abençoado. Amém. O Adarilson Correário, de lá do Araritama, participando do sorteio também. No pique, no carinho, na alegria do programa do Zé da Boia. Ô, prima, vamos tocar mal a moda, em seguida nós vem com o sorteio. Então manda aí. Tem uns 50 salgados lá da padaria do Bosque, para um, 50 para outro. O bolo saboroso da Márcia e também o queijo do Ribeirão Grande Laticínio. 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Embaixo do pé de pé, ali em frente ao Mercadão Municipal, está o Alex Gaúcho e o Guilherme Castilho. O Guilherme Castilho é o moreninho, queimadinho. Ele veio lá do Escorrega Lava 1, viu, prima? Lá foi um calor danado demais da conta. Isso, por isso que o homem é bem moreninho, né? O Alex Gaúcho não, ele é lá do lado de Caçapava do Sul, que é uma terra mais fresquinha, né, prima? Mas esse estado aí do Escorrega Lava 1, meu amigo, o dia mais frio ainda dá 35 graus de calor. É brincanagem, né? Mas é assim que funciona lá, a região lá do Escorrega Lava 1. Ah, esse dia derreteu, o tubarão foi lá, ele, foi o pessoal que bebe umas cachaças bravas, foi quando eles colocaram a pinga no copo, quando foi levar na boca já não tinha mais pinga. O calor que é tanto secou o copo de pinga dos homens. Vai que coisa, né, prima? Ô, prima, quem tá aqui é Angelina. Bom dia, Zé da Boia, gostaria de participar do sorteio, Angelina Alves. Também o Claudemir, coloca meu nome no sorteio, Claudemir do Bosque. Tem que pôr o nome completo, viu, gente? Bom dia, Zé da Boia, quero participar do sorteio. Juliana Cristina, do Araritama. Bom dia, quero participar do sorteio. Letícia Lacerda, de Almeida, Parque São Domingo. O prima, também estou ligado no programa todo dia. É o nosso amigo Bruno, tá ligado aí. Bruno Cirino, do Maricá. Prima, um abraço lá no Delta. Tá ligadinho com a gente, né, prima? Os nossos amigos Janaíno, Fagner, Boninho. Em Lagoinha, tá o seu dito, a dona Gracinha. Também a dona... É o nosso amigo João Ferreira, a dona Lídia, os pais da Janaína, viu, prima? E tá ligadinho com a gente também no Feital Juninho. Lá no Feital Baiano, o Baiano, não perde o programa da Boia. O Trigo, a dona Ivone, Coronel Gilberto de Carvalho, a professora Ives, tá ligado com a gente? Também quem não tá ligado, prima? Ah, prima, esse tá ligado, prima. Mas ele não liga o rádio na casa dele, prima. Sabe por quê? Para não gastar. É o Paulinho Pequê. Ele tá ouvindo o vizinho. O vizinho liga o rádio alto, aí ele aproveita e escuta o programa Zé da Boia. Nosso amigo Paulinho Pequê. Aí eu sei se o homem é mulher ou não, prima. Não liga o rádio para escutar o Zé da Boia. Ele ouve do rádio do vizinho. Um abraço, Fernandinho Brito. Grande Fernandinho Brito, tá ligadinho sempre com a gente, palmeirense, né, prima? Um abraço aí pro Fernandinho Brito, tá sempre ligadinho com a gente. O neném é filho
do Dito Galinha, viu, prima? Que trabalhou no Chopin muitos anos, sobrinho de Zé Galinha. Um abraço aí pro Nenê e pra toda a família, né, prima? Tão ligado no programa do Zé da Boia. Também quem tá participando aqui, prima, a Aparecida de Taubaté, gostaria de participar do sorteio. Tem que pôr o nome completo, gente. Ótimo dia, Adriana Plado, lá do Flamboyant, prima. Isso. Quem mais tá aqui? A Sueli Santos Bosque da Princesa. E o Tubarão? O Tubarão foi lá no Escorrega Lavaju, encheu com a pão de pinga, mas lá tão quente. Quando ele foi pôr na boca, o vapor secou o copo. Mas que coisa, né? Ele falou que nunca mais volta naquele lugar lá. Derreteu o bico da bota dele, primo, o calor. Derreteu o bico da bota do Tubarão. Ficou com os dedão pra fora. Tão quente que é o lugar. É lá pertinho do inferno, Escorrega Lavaju. Tá divisa com o céu e o inferno. Ô, prima, são 8 horas e 15 minutos. Quem tá aqui com a gente, prima? Bom dia, Zé da Boia. Ótimo final de semana para todos da rádio. Gostaria de participar do sorteio. Tamires de Jesus, bairro Castolira. Bom dia, Tamires. Obrigado pelo carinho, pela audiência. Uma abençoada manhã de sábado para vocês aí. E o Tubarão tá com um monte de copo aqui. Ele vai levar um monte agora para não secar. Ô, prima, bom dia, Zé da Boia. Põe eu no sorteio. Benedito Mota. Também, hoje tem programa Zé da Boia, tá? Ele? Não, senhor. Porque tem futebol. Tem futebol. Um abraço. Bom dia, coloca o nome da minha mãe, Laura Pires Ferreira. Tá colocado. O Bruno agradecendo aí. E hoje eu vou torcer pro Coringão até umas horas. Hoje eu torço pro Coringão até umas horas. Pra ele perder. No pique, no carinho, na alegria do programa do Zé da Boia. Ô, prima, vamos encerrar essa bagaça aí. Já tá quase na hora, viu? Vamos lá. Quem mandou, mandou. Quem não mandou, não manda mais. E olha, a gente fala aí, sorteia. E fala um minutinho aí pra pessoa mandar o zapa. Porque se não mandar o zapa, meu amigo, aqui é igual na feira. Moça bonita não paga, mas também não leva. Ô, prima... Bom dia, prima. Aqui é Luciana Barbosa do Araritama. Tô no sorteio. Tá no sorteio também, moé. Agora vamos lá pro sorteio, então, prima. Prima, 18:16. 8:16, prima. 8:16. Daqui a pouco entra a rádio aí. Então vamos lá, prima. Vamos lá. Ô, gordado, vamos lá. Roda essa bagaça aí. Vamos ver quem vai levar o bolo saboroso, delicioso da Márcia. Pra pegar lá no paraíso do frango. Pra pegar no paraíso do frango depois das 10 horas. Vamos lá, prima. Rodou. Parou aonde? Parou a bagaça. Atenção, Tamires de Jesus, bairro Castolira. Tem um minuto para mandar a resposta. Tamires de Jesus, bairro Castolira. Ganhou o bolo saboroso, delicioso da Márcia. Você tem um minuto para mandar o zap aí, você vai buscar lá, prima. Vamos lá agora, vamos rodar, prima, para ver quem vai ganhar o outro prêmio aí, prima. No pique, no carinho, na alegria do programa Zé da Boia. E epa, ela já mandou. Tá resolvido o bolo da Márcia. Você pode passar no Paraíso do Frango, no Mercadão Municipal, depois das 10 horas e retirar o bolo lá, que é uma delícia. Você vai gostar, viu, Tamires? O ganhador, a turma que ganha o bolo no sábado fica contente. Na sexta-feira fica contente. É aquele bolo gostoso do Bar das Pedras e o bolo gostoso também da Márcia, que quem ganhou hoje foi a Tamires de Jesus, lá do Castolira. Prima, roda essa bagaça aí, vamos sortear o queijo. Sortear o queijo do Ribeirão Grande Laticínio Guardá. Sorta essa bagaça aí, mas não é possível um negócio desse. Vamos ver quem vai comer o queijo, prima. Quem vai comer o queijo, prima? Roda aí, roda. Parou. Vanderli Rangel, atenção, Vanderli Rangel, você ganhou o queijo do Ribeirão Grande lá de cima. Tem um minuto aí para mandar a resposta. Se não mandar, nós já passa para outro. Aqui é assim, moça bonita não paga, mas também não leva. Vamos lá, prima. Sorteando 50 salgado, prima, da padaria do Bosque. 50 salgado da padaria do Bosque. Roda. Parou. Atenção, Rosângela Santos, tem um minuto para mandar o zap aí, para pegar 50 salgados que você ganhou amanhã cedo, na padaria do Bosque. Já mandou aqui do queijo, prima, é a Vanderli Rangel ganhou o queijo lá do Ribeirão Grande Laticínio. Pode passar lá e retirar o queijo hoje, tá bom? Agora vamos mais 50 salgados da padaria do Bosque, prima, rodando essa bagaça aí, prima, rodando... Atenção, parou. Paulo Correia.
Paulo Corrêa do Xangri-Lá. Atenção, Paulo Corrêa do Xangri-Lá, você ganhou 50 salgados da padaria do Bosque, você pode passar lá e retirar amanhã cedo na padaria do Bosque, 50 salgados, ô prima. E a outra que ganhou não mandou zapa, né, prima? Hein? Não mandou zapa, prima? Ah, mas não é possível um negócio desse, então. O que aconteceu, prima? Já deu um minuto, né? Ela não mandou o zap. Então, ela acabou de perder 50 salgados da padaria do Bosque. Eu não quero saber. Eu falo que é um minuto, não mandou. Acabou de perder o 50 salgados da padaria do Bosque. Ô, prima, me fala na padaria do Bosque. 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O Beto levou o namorado dele. Depois de velho, como que pode, né, prima? Ah, mas tá louco. Tava no armário esse tempo todo. Agora que a esquerda canhota liberou aí, prima, o Beto tá mudou o nome. Tá querendo, a Regina que me deixou. Tá querendo pôr Maria Albertina. O nome dele é José Roberto. Ele quer mudar pra Maria Albertina. Mas vê se pode um negócio desse. Roberto, cria vergonha na cara, homem. Mas não é possível um negócio desse. São 8 horas, 21 minutos em Pindamonhangaba. Então vamos sortear o outro 50 salgado, prima, da padaria do Bosque. Então vamos. Vamos lá, roda essa bagaça aí, vamos ver quem ganhou 50 salgados da padaria do Bosque. Atenção, rodando, rodando, quem ganhou, prima? Quem ganhou, prima, os 50 salgados da padaria do Bosque? Parou essa bagaça aí, parou! Carlos Alberto Correia, Vila Verde. Carlos Alberto Correia, Vila Verde. Tem um minuto para mandar aí. Mas é pura verdade, viu, gente? Coitado do Berto, agora não, agora ele está realizado, arrumou um namorado novo, já morreu 3 namorados do homem. Ele arrumou 3 crioulos, que veio um da Bahia, o outro veio lá da Paraíba, o outro veio lá do Escorrega Lavajão. Os 3 crioulos morreram. Um foi assassinado, estava bêbado, meteram o sarrafo nele, o outro trem matou. E o outro caiu na fossa lá no Escorrega Lavajão. E o Beto perdeu os 3 maridos. O primo, o Carlos já mandou zap aqui, já está tudo certo então. Então, está tudo resolvido aí. A todos, obrigado, meus amigos, minhas amigas, pelo carinho, pela audiência. Que todos tenhamos aí uma manhã de sábado abençoada. Que Deus leve paz, amor, saúde e alegria a toda a família. 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Ô prima, que Deus entre no seu lar, meus irmãos, minhas irmãs. Levando a paz, o amor, a saúde e a alegria. Louvamos ao Senhor porque Ele é bom. Louvamos ao Senhor porque é bom estar com vida. Se dirigir, não beba. Se beber, não dirija. Preserve a vida porque a vida é um dom de Deus. Ô prima, a Zoraide mandou para nós aqui. É o último zapa de hoje para a nossa amiga Zoraide. Um beijo grande para você, Zoraide. Fique com Deus. Um ótimo final de semana lá no Monte Tabor. Tão ligado com a gente. Zoraide, vai escutando os cantos de pássaro aí. É bom demais da conta o canto dos pássaros. O Alex Januário e o seu Cido, eles ficam sentadinhos lá, só apreciando a beleza da natureza. Também o Jorge, lá na Boa Vista, o Jorge, prima. Que coisa bacana, né? Bom dia, Pinda, bom dia, Vale. Eu volto amanhã, se Deus Todo-Poderoso assim permitir. Bom dia, Pinda, bom dia, Vale. Prima, eu falei que eu ia deixar, não posso deixar, prima, que é muito grande essas músicas aí. Se eu deixar, aí complica a emissora aqui, é mais de meia hora, né, prima? Aí atrasa tudo. É, vamos ver se nós achamos mais uma curtinha aqui, prima. Abre o programa Zé da Boia aí, prima. Vê onde tá as músicas de pássaro aí, prima. Trilha de pássaro, prima. Vê se é curtinha.

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Salvador, gente, muito bom dia. Estamos chegando aí com mais um sábado, né? Aqui no 107, aquele dia da cidade, são 9 horas e 5 minutos. Hoje, 23 de maio de 2025, 26, opa! E a gente vai iniciando mais um Sintonia 107, que vai até meio-dia, levando para você muita música, muita informação, muita descontração, muitos prêmios, muita música boa. E você, a partir de agora, vai mandando seu nome completinho, vai mandando sua participação pra gente no 992-24-5660. Salvador com S de Sintonia 107. Salvador com S de saudade, de saúde, de sorte, de

0: Dando início aqui à edição deste sábado, 23 de maio de 2026, ao Sintonia. A gente rolou para você recordar Silver Convention, Fly, Robin Fly, também Rádio Taxi Eva. 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E para faturar, o que, que eu faço, Marisa? Deixa o nome completinho no 992-245-660 e boa sorte, o sorteio vai rolar 10 para 1 mais ou menos, tá bom? Então, sabadão maravilhoso, final de semana muito abençoado, recheado de coisa boa para você que tá aí do outro ladinho.
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0: 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Como é que tá seu fim de semana? Como é que tá seu sabadão? Tá tudo bem, tudo certo? Maravilha, maravilha. Agora é 9h15, intervalozinho rapidinho. 107 FM.
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0: saudade da boa, hein, gente? 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Agora são 9 horas e 23
1: minutos.
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0: Vendo manhã de sábado, sabador, gente, que coisa boa. Sábado de manhã aí com você, do seu ladinho, sempre a 107, né? Pra vocês sempre ter boa música, boa informação, boa companhia. Prêmios de montão, hein? Vai deixando o nome completinho no 992-245660, porque, ó, prêmios de qualidade sempre aqui pra você, nos finais de semana também. Agora são 9h23, vamos saber como é que fica o tempo em Pindamonhangaba, segundo a meteorologia. É, hoje, sábado, será de um solzinho tímido, com muitas nuvens, período de céu nublado, noite com pancadas de chuvas. Temperatura será de máxima de 21 e mínima de 14 graus, segundo os meteorologistas, viu? Ó, temos aqui participação do Matheus, o Matheus Basílio, do Vila Rica, quer concorrer aos prêmios. Muito bem, Matheus, boa sorte para você. Também o Henrique Sebastião do T2, vai Corinthians, Matheus! É, Henrique, aliás, o Henrique está desejando bom trabalho, que seu dia seja muito abençoado, bom cafezinho. Valeu, Henrique! Gratidão também aí pela companhia, viu? Agora são 9h24, a gente vai recordar agora, sabe quem? Márcio Greik, quem que lembra?

0: Aí pra recordar, gente, Pensa em Mim, é o amor entre tapas e beijos. Aí vários sucessos aí da música sertaneja pra você. Agora 9h33, muito bom dia.
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0: Porque sábado, gente, sábado com S de Sintonia 107, sábado com S de sucesso, de sensacional, sábado com S de saudade, de saúde, de sorte, de sorteio. 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Então, muitas razões, muitos motivos para você deixar o nome completinho no 992-245660. Final de semana bacana, iluminado, cheio de muita notícia boa para você aí coladinho na 107. 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Agora são 9 horas e 36 minutos. 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
0: Passou da hora, né? Passou da hora, Tata. 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Agora são 9h40, faltando 20 para as 10. Agora a gente vai relembrar Los Hermanos.

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1: E assim a gente vai rolando pra ver se tem muita saudade por aqui, que sábado com S de Sintonia 107. Sábado com S de sucesso, de saudade, de sensacional, de sorteio de saúde, de sorte, de se liga aqui na queridinha da cidade. Até uma da tarde, vamos juntos? Então, muito que bem. Olha só, gente, hoje tem café da manhã do Colonial Plaza Hotel. Aquela delícia de lugar que é o Colonial Plaza Hotel, com direito acompanhante. E é um banquete esse café da manhã. Meu Deus, maravilhoso demais. E ó, tem R$90, tá? Da Forneria Afonso, para você consumir esse valor na Forneria Afonso. Tem R$80 também para você comprar aí produtos do Depósito Bom Jesus do Mombaça. Tem combo do MEC, tem cinema, tem combo do Loyolas. Para você concorrer, você tem que ir lá no Instagram, você vai seguir as páginas Os Melhores de Pingo do Vale, você vai seguir a página do Colonial Plaza Hotel, da Forneria Afonso, do Depósito Bom Jesus Mombaça de Pinda. Então, você vai dizer pra mim, ó, tô seguindo, vai provar pra mim que tá seguindo. Não é só dizer que tá seguindo, não. Eu quero saber de verdade se você tá seguindo mesmo. Aí você vai concorrer a esses prêmios todos, tá bom? Deixa eu mandar um abraço também pra Rosângela Santos. Bom dia, Rosângela. Tudo bem por aí?
2: Eu só queria saber o nome dos ganhadores do Salgado, do programa de Zé da Boia. Só isso.
1: Aí eu não sei, aí eu não sei. É com ele mesmo, tá? Aqui, gente, é o seguinte. Cada locutor é responsável pelos seus sorteios. Eu não posso dizer aí do sorteio do Zé da Boia. Zé da Boia não pode também responder pelos sorteios do meu programa. Marcelo Santos não pode responder pelos sorteios do meu programa. E eu também não consigo responder aí para você dos sorteios do Marcelo Santos. Então é cada locutor que comanda os seus sorteios, tá bom? Oi, Gonçalo, do Jardim Imperial. Quer ouvir a música do Odair José, né? Vou tirar você desse lugar, já mando pra você. A Ida Godoy também tá por aqui, do Campo Alegre. Gratidão aí pela sua participação. Ademir Guilherme já tá seguindo no Instagram. Deixa eu ver qual página que tá seguindo. Tá seguindo aqui, Bom Jesus Pinda, arroba Bom Jesus Pinda. Certinho, tá concorrendo então. Viu o Ademir do Araritama, ligadinho aqui na nossa programação, tá concorrendo a R$80 lá do Bom Jesus Materiais de Construção do Mombaça. Cláudio Machado, tudo bem por aí? Da Vila Prado, que é o Porto Solidão, que eu vou rolar já. Angelina do Mombaça, Deus abençoe você também. Luci Ramos do Mombaça, deixa eu ver o que ela tá seguindo. Bom Jesus Pinda, muito bem. Arroba Bom Jesus Pinda. Já tá concorrendo então, Luci, a R$80 do Bom Jesus Pinda. Eu quero começar com você agora. 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Vamos rolar aqui para você que pediu, Gessé.

0: Gessé, Porto Solidão, que saudade da boa. Agora 10h03, bom dia.
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0: É, de volta por aqui, gente. Sabadô, gente. Sabadô. Que sábado gostoso, fresquinho, né? Eu, particularmente, não gosto muito de frio, não. Ah, o frio deixa a gente muito preguiçosa, o frio não deixa aquela vitalidade que a gente tem no verão. É, e você? Quero saber aí qual que é a sua estação preferida. É o inverno ou é o verão, hein? Eu, no frio, fico muito preguiçosa. Não dá vontade de fazer nada, só de comer e ficar embaixo do cobertor, não é assim? Então, quero saber de você. Conta aqui pra mim, que você gosta mais do frio ou do verão. Agora são 10 horas e 5 minutos. É, Gonçalo, vou rolar já a sua música aqui, tá bom? Deixa-me ver, o Marcelo da Vila São Paulo está querendo participar aqui dos sorteios. Deixa eu ver se ele está seguindo direitinho. Hotel Colonial Plaza, muito bem. Está seguindo... Não. Pizzaria do Afonso está errado. Tá errado, tá? Afonso Pizzaria tá errado. Depósito Bom Jesus, muito bem, tá certinho. Então siga a Forneria Afonso direitinho, que é de Pinda, tá bom? Ana Maria, tudo bem, Ana Maria? Liz Alves, também Noah Alves. Maria Benedita, Alto Tabaú, grande abraço a todos vocês, gratidão aí pela companhia. Quem chegou aqui foi o Ademir também. Deixa eu ver se tá certinho ele seguindo as páginas. Aqui vamos ver os melhores de Pinho do Vale, muito bem, tá seguindo. Hotel Colonial Plaza, certinho. Tá seguindo a Rádio 107, muito bem. Então tá tudo bem, tudo certo. Você tá concorrendo aos prêmios de hoje também. Ademir, já falei do Ademir. Serginho do Ponto do Óleo. Serginho tá dizendo que amanhã, domingão, dia 24, 15h30, tem Esquina Sunset, Esquina Jorge, né, que vai rolar aí um som da melhor qualidade, com certeza, com o nosso querido DJ Serginho. Domingo Sunset, amanhã, Esquina de Jorge, a partir das 15 horas. Maravilha, daqui a pouquinho vai mandar aquela sequência sensacional. A Angélica Santos está dizendo assim: Marisa, quero mandar com todo carinho para todos os ouvintes, para minha grande amiga Janaína também. Beijo. Ela quer ouvir Beat Acelerado ou Grafite, quer participar dos sorteios. Bom dia, Angélica.
7: Bom dia, Marisa linda, tudo bem? Ai, Marisa, olha, eu amo o calor, adoro calor.
0: Não é bom? Verão,
7: praia, sol, é. Churrascão, isso
0: é verão. Pois é, gente. Tudo de bom, tudo de bom, tudo de bom.
7: Não, frio, misericórdia. A gente
0: não dá.
7: Da campo por necessidade, né?
0: Verdade, é. Eu também acho.
7: De roupa não é comigo, não.
0: Ah, aquela roupaiada, não dá.
7: Beijos, Angélica Santos.
0: Ô, Angélica, obrigada aí pela sua participação, pela sua opinião. Quero saber de você também. É, o que, que você prefere, o sol ou o frio? O verão ou o inverno? Eu não gosto do inverno, gente. O inverno, a gente adoece fácil. A gente só come, é que nem porquinho, né? O porquinho come e dorme, come e dorme. Ah, não, não dá. Aí a gente não tem aquela vida ativa, não tem aquele sol pra gente animar, né? Pra limpar, pra lavar, pra arrumar, pra passear, pra pegar sol. Ah, não dá. O frio não dá. Não tem condição. Não dá, gente. Vamos de Odair José, pediram aqui, vou tirar você desse lugar. Vamos lá. Relembrar o Odair José, né, gente? Agora 10:09. Bom dia.

0: Para você que indicou aqui, Angélica, Grafite, Mamã Maria. Agora são 10h15, muito bom dia.
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A nossa querida Marlene Moassabi já tá coladinha na gente. Ela disse, como é que você tá? Tô melhorando, graças a Deus. Viu, Marlene? Ela quer ouvir Elton John. Ela prefere verão, porque o inverno deixa a gente doente. Também acho, viu? Sou da mesma opinião. Ah, não, não dá, gente. Inverno não dá. Frio não dá. Não tem jeito. Olha, o Adrianinho do Xangri-Lá, Dona Maria, estão aí na nossa audiência. O Ademir Guilherme Espanhol tá aqui, ó, seguindo tudo. Porneria Afonso tá seguindo tudo direitinho. Muito bem, Ademir. É isso aí. Tá concorrendo, viu, aos sorteios também. Então, boa sorte. Cláudia Mara, do Mombaça, tudo bem com você, lindona? A Rosana Leite já tá seguindo, né, Rosana? Já faz tempinho que ela segue todas as páginas aqui direitinho e tá concorrendo também. Coloca aí para nós, Marisa Blitz, do Espaço do Paraíso. Tá certo, vou mandar já já, Ademir. Agora vamos de música da Marlene, Elton John, The One.

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0: Agora são 10 horas e 30 minutos, 10 e meia, gente. E até meio-dia vai rolar a sintonia, porque sábado com S de Sintonia 107. 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
0: E olha, pra quem tá indo lá no Instagram, seguindo as páginas, arroba os melhores de Pindo do Vale, também o arroba Forneria Afonso, o arroba Depósito Bom Jesus Pinda, o arroba também Colonial Plaza Hotel, estão concorrendo a muitos prêmios hoje, tá? Tem café da manhã do Colonial Plaza Hotel com direito acompanhante, tem vale de R$90 da Forneria Afonso, tem vale de R$80 do Depósito Bom Jesus do Mombaça, tem combo do McDonald's, tem convites para o cinema e combo do Loyolas do Araretama, vencedor do título melhor lanche de carrinho do ano passado. Agora 10h31, gente, está chegando aí mais uma temporada de pesquisas, de enquetes, para a gente saber quem serão os melhores de Pina 2026. Então é por isso que eu estou pedindo, segue lá a página, os melhores de Pindo e do Vale do Instagram, para você também, quando começar aí a enquete, né, quando começarem as pesquisas, você participar aí, colaborar com a gente, para a gente poder saber quem serão os melhores de Pindo desse ano. 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Agora 10h33, vamos saber quem está por aqui. Oi, Ayrton. Bom dia, Ayrton.
2: Oi, Marisa Bueno. Bom dia. É o Ayrton aqui do Vale dos Campinas, passando desejar um bom dia para você, para todos os seus ouvintes.
0: Amém, para todos nós, viu?
2: Nós possamos ter um final de semana abençoado por Deus, né, Marisa?
0: Isso, exatamente.
2: Tudo de bom para você, Marisa. E aqui vamos nós, né? Hoje estou aqui no meu trabalho, trabalhando, mas ouvindo a 107, né, Marisa?
0: Exatamente.
2: Um abraço para você, Marisa, e todos os ouvintes. Fique tudo com Deus. E tchau.
0: Beijo, grande abraço, Marisa. Querido. Bom trabalho. Feliz final de semana. Que Deus abençoe muito aí a sua vida, tá bom? Oi, Rosana. Tudo bem? Bom dia.
3: Bom dia, Marisa Bueno. Aqui é a Rosana Leite Monteiro da Silva de Pindamonhangaba. Toca pra mim, menos é mais do que lá, pra mim, sorteio. Obrigada.
0: Muito obrigada, Rosana. Boa sorte aí nos sorteios, tá bom? Quem mais chegou por aqui, vamos saber quem é. Bom dia, sou a Zoraide. Toca aí uma música do Denis Russo. Tá certo. Um grande abraço para você. Feliz sábado, final de semana. E maravilhoso também, sabadão para você. Quem mais, quem mais, quem mais? Tá seguindo aqui a Forneria Afonso. Tá seguindo Colonial Plaza. Deixa eu ver quem é. Quero participar do sorteio. Alexandra Daniela, da Vila São Paulo. Tá certo, então. Olha, tá seguindo bonitinho. Bom Jesus Pinda, certinho. Muito bem, muito bem, muito bem. Galera que tá seguindo lá as páginas do Instagram, estão concorrendo a muitos prêmios hoje. Gente, a Mega Sena, 30 anos de Mega Sena, né? Apostas de sorteio de 300 milhões podem ser feitas até hoje. Vamos saber hoje, então, você corre o risco, né, de faturar aí esse prêmio milionário, 300 milhões. As apostas aí para a Mega Sena 30 anos podem ser feitas até as 22 horas de hoje. Concurso especial de número 3010 celebra as 3 décadas da principal loteria da Caixa Econômica Federal, terá regras diferentes dos sorteios tradicionais. Inicialmente, a previsão da Caixa era de que o prêmio chegasse a 150 milhões. Em maio, o valor subiu para 200 milhões e essa semana foi reajustado novamente, alcançando 300 milhões. Então, até às 10 da noite de hoje, você pode faturar, então, né? De repente aí, contar com a sua sorte, né? Vai fazendo aí a sua fezinha, que ó, tá em jogo, gente, 300 milhões. É um dinheirinho bom, né, gente? Ajuda, né? Ajuda. Agora é 10h36, agora vamos de Zezé de Camargo Luciano.

0: Rio. Agora 16 minutos, faltando 3 anos. Bom dia, sabadô.
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0: Para relembrar a Ava, Dancing Queen.

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2: Se você tem deficiência, você pode se aposentar até 10 anos antes de uma pessoa sem deficiência. A aposentadoria para pessoa com deficiência tem regras diferenciadas e vantajosas.

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5: Porque sábado, né, gente? Sábado, sábado com S de Sintonia 107. Sábado com S de sorteio, de sorte, de saudade, de se liga, hein? De saúde também. Aqui pra você, na queridinha da cidade, até uma da tarde. Bora junto, juntinho, coladinho na gente, porque, ó, tem muita coisa boa no ar pra você, muita música boa. Tem sorteios aí com muito prêmio bacana para você que tá indo lá no Instagram, tá seguindo arroba os melhores de Pinda do Vale, também o Colonial Plaza Hotel, o Depósito Bom Jesus de Pinda, a Forneria Afonso, para você que tá seguindo as páginas tudo direitinho, certinho, comprovando aqui para mim, tá? Pelo WhatsApp da 107. Pronto, você já está aí concorrendo a muitos prêmios no dia de hoje. A Samanta, do bairro do Padre Rodolfo, está seguindo todas as páginas. Só mostrou aqui o Colonial Plaza Hotel, né? Vamos ver se ela está seguindo as outras também. Ó, quem mais está aqui? A Júlia, do Parque das Nações, que é o Videmes Russos, vou tocar já já. A Alessandra Alves, do Mombasa, também tá coladinha na gente. Bora de Demis Russos, Forever and Never.

0: Pois é, de Camargo Luciano, o que é que eu faço? Agora 11h16, bom dia. 107.
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0: 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Agora são 11h20, eu quero lembrar que amanhã, domingão, tem o Sunset, DJ Serginho Pires, vai estar rolando aí muito som para você no domingão. Amanhã, domingão, né? Vai ter aí no Sunset. Aí o domingo com muito som para você na esquina de Jorge, tá bom? 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Alessandra, bom dia. Bom dia também. Deixa-me ver aqui a Cláudia Mara, do Mombaça. Tá me mostrando aqui que ela tá seguindo as páginas. Vamos ver se tá tudo certinho, né, gente? Pra ela poder concorrer aos prêmios. Forneria Afonso, certinho. Bom Jesus Pinda, Colonial Plaza. Cadê os melhores de Pinda? Cadê? Tem que seguir também os melhores de Pinda e do Vale, tá bom? Quem mais chegou aqui? Já tô seguindo as páginas. A Samanta, né? Do Padre Rodolfo, diz que está seguindo também. Vamos ver se está certinho aqui também as páginas que ela está seguindo. Bom Jesus Pinda, muito bem. Forneria Afonso, 107. Colonial Plaza. Faltou os melhores de Pinda do Vale, hein? Tá, tem que seguir todas essas páginas que eu falei aí. Bom dia, Marisa Marielso Cardoso, do Vila Rica. Deixa eu ver, Bom Jesus Pinda. Cadê? Colonial Plaza, faltou os melhores de Pinda, gente. Tem que seguir, arroba os melhores de Pinda do Vale, tá? Pra vocês concorrerem. A Márcia Cardoso também tá mostrando aqui pra mim que ela tá seguindo Forneria Afonso, Hotel Colonial Plaza. Tá, faltou também os melhores de Pinda, gente. Segue tudo direitinho, que é Forneria Afonso, que é o Colonial Plaza, e também o Bom Jesus, e ainda os melhores de Pinda do Vale, tá bom? Marisa, amiga querida, na faxina aqui, curtindo seu programa, tá ótimo, Deus abençoe, ótimo final de semana. Leuzinha, do Nova Esperança, bom dia, querida, um beijo grande pra você, tá? Obrigada aí pela companhia. Maria do Carmo tá aqui também, coladinha na gente, né, Maria do Carmo? Do Andrade. Deixa-me ver, sábado chegou trazendo calma que você pediu, em silêncio. Que Deus cuide de cada detalhe, fortaleça sua alma e surpreenda seu coração com boas notícias. É isso que a gente quer, né, Márcia? Exatamente isso, tá certíssima. Quem mais chegou aqui, deixa-me ver. Tá seguindo. Agora sim, muito bem. Tava faltando, agora sim. Tá seguindo direitinho, Samantha. Valeu, querida. Vamos para a sequência de DJ Serginho, abrindo com Hathaway.

0: vem pra você a sequência do DJ Serginho, Magic Box e Phil, também na Boost, Be My Lover. Agora são 11 horas e 33 minutos, na volta tem mais pra você aqui.
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0: Sábado, gente. Sábado com Sintonia 107. Agora são 11h34. Agora 11h34. Você que está do outro ladinho aqui, enviando para mim os prints, né? Comprovando que realmente está seguindo as páginas aí para de repente faturar os prêmios do programa. Andréia, quer concorrer aos sorteios, Andréia, do CDHU de Moreira César, já está seguindo lá no Instagram as páginas do Colonial Plaza Hotel, da Forneria Afonso, do Depósito Bom Jesus do Mombaça, dos Melhores de Pino do Vale. Então vai seguindo, porque aqui você que está concorrendo é quem está seguindo, né? Tem café da manhã do Colonial Plaza Hotel com direito acompanhante, tem vale de R$90 da Forneria Afonso, tem vale de R$80 do Depósito Bom Jesus do Mombaça, tem combo do McDonald's, tem convites para o cinema e tem combo lá do Loyola's Lanches do Araritama também para sortear para você, tá bom? Quem mais está aqui? Ah, deixa eu ver se está certinho. Está concorrendo. Cláudio Omara, muito bem do Mombaça. Eliane, tudo bem, Eliane? Boa tarde.
4: Oi, Marisa, bom dia, tudo bem? Um ótimo sabadão para nós, hein?
0: Bom dia, por enquanto.
4: Coloca um musicão aí, da hora, para nós. E coloca o nome do sorteio, Eliane do Santo Gouveia, aqui do bairro Cidade de Jardim.
0: Um abraço, Eliane, grande abraço para todos aí, viu? A Rita Rodrigues mandou aqui para mim os prints das páginas. A Rita Francisca, né? Tá concorrendo. Ela quer ouvir a música Conexão. Não sei que música que é essa, tá, o Rita? Antônia Tunica, tudo bem?
5: Oi, Marisa, bom dia. Marisa, eu quero que você coloque meu nome no sorteio, mas eu não sei fazer daquele jeito que eu escutei você falando com os outros para fazer. Não sei muito mexer aqui no celular. Como é que é? Você me explica? Será que eu vou acertar fazer?
0: Ai, ai, ai.
5: Eu queria meu nome no sorteio também.
0: Tá.
5: Por favor.
0: Ô, Tunica, faz o seguinte, pede uma ajuda aí pra alguém aí da sua casa, né? Alguém da família. Porque assim, explicando agora, sim, pelo rádio, não tem como, né? Aí você tem que ir lá no Instagram e clicar em seguir as páginas que eu falei aqui. Márcia Cardoso, do Guabal, tudo bem? Ela disse que teve que tirar foto porque não está conseguindo tirar print. Então, deixe-me ver aqui. Está tudo certinho. Vamos ver aqui. Aparentemente, sim. Né? Aparentemente, sim. Então, depois a gente verifica mais detalhadamente. A Eliana também. A Eliane, né? Está mandando aqui também que a prova, né? Que ela está seguindo lá as páginas do Instagram. Então, muito que bem. Vamos de Rio Negro e Solimões? Quem que lembra dessa aqui, ó? Frio da Madrugada. Ai, ai, ai. Essa machuca fundo, hein, gente? Rio Negro e Solimões.

Rick James, You and I. Agora 8 minutos faltando para o meio-dia. Luquinha, tudo bem, Luquinha? Por aí no Cidade Jardim. Excelente sábado para você também. Quer ouvir a música do Inimigos da HP? Ah, barata chamada Kafka. E também quer deixar o nome para concorrer aqui aos prêmios. Já está seguindo as páginas lá no Instagram, Luquinha? Quero ver, para você concorrer, tá bom? 7 para o meio-dia, vamos de Inimigos HP, então Inimigos do Rei.

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1: Luquinha do Cidade Jardim, rolei. Aí, o Inimigos HT. Uma barata chamada Kafka. Bom, gente, essa do ano de 89, hein? É, faz um tempão já. Agora, 4 minutos faltando pro meio-dia, a gente vai de Victor e Léo pra relembrar.

0: Ao Deus e Eu do Sertão.
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0: Essa aí eu quero mandar pro André em Taubaté, que tá sempre coladinho na gente, né, André? Bom dia.
2: Oi, Marisa, bom dia. Um bom sábado abençoado pra você. Confirmando minha audiência aqui, André Oliveira, da cidade de Taubaté. Tô aqui preparando pra ir na festa de 20 anos do Paretinga, onde lá na cidade e nas roças você tem muitos ouvintes, tá bom?
0: Opa, um abraço.
2: Isso
0: é
2: uma música bem bonita pra mim. Ofereço pros meus pais, minha irmã Vanessa, pessoal de Redenção da Serra, também sempre ligado com você. Aí o Geraldo, também a Vera Edipina, tá bom?
0: Deus abençoe. Maravilha, André. Obrigada sempre pela companhia por aqui, viu? Agora são 12 horas em ponto, meio-dia em ponto. Maria Terezinha, você já tá concorrendo, querida. Cadê as páginas? Tá seguindo lá bonitinho, Terezinha? Segue lá no Instagram. Oi, Maria Vaneide, Mônica, pessoal do Cidade Nova. Um abraço para todos aí, grande abraço e um excelente sabadão para todos aí, viu? Keila Vanessa do Jardim Rezende, Ticiane, Pietra, pessoal do Jardim Rezende, grande abraço e gratidão pelo carinho de sempre. Adriana Prado, do Flamboyant. Deixa eu ver se está seguindo aqui direitinho, Adriana. Está seguindo direitinho? Não é só printar a página, não, gente. É para seguir as páginas, tá bom? Colonial Plaza Hotel, Depósito Bom Jesus. Quem mais? Quem mais? Quem mais? Está aqui? Está seguindo tudo direitinho? Deixa eu ver. As Mulheres de Pinda do Vale. É, não é só printar, não. Tem que clicar em seguir para você, então, ter aí o seu nome no sorteio, tá bom? Meio-dia, após o intervalo, a gente vende os melhores de Pinda.
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0: próximo.
1: Opa! Estão chegando, gente, mais um Os Melhores de Pinda para você nessa tarde, sabadão, 23 de maio de 2026. Para você que está concorrendo, boa sorte. Oi, Taninha Mantra, boa tarde, chega mais, sua linda.
2: Aqui é a Taninha Mantra, chegando na sintonia um pouco mais tarde hoje, que o friozinho me fez ficar um pouquinho mais tempo na cama. Um beijo, uma musiquinha aí para animar meu sabadão.
1: Opa, valeu, Taninha. Gratidão sempre aí pela sua audiência, querida. Estamos aí com mais uma edição dos Melhores de Pinda, gente. Vamos juntos até uma da tarde. Lembrando que mais ou menos aí 10 para uma, eu vou sortear para você aquele café da manhã do Colonial Plaza Hotel, que é um banquete com direito acompanhante, tá? Tem R$90 em vale também da Forneria Afonso. Tem R$80 em compras do Depósito Bom Jesus do Mombaça. Tem combo do McDonald's, tem convites do cinema e tem combo do Loyola's Lanches. Então, muitas oportunidades para você faturar, de repente, aquele prêmio seu favorito, tá? Não esquece de ir no Instagram, gente, e seguir os Melhores de Pinda do Vale, o Colonial Plaza Hotel, a Forneria Afonso, o Depósito Bom Jesus de Pinda, ok? Aí você vai estar apto a entrar para os sorteios aí. Vamos relembrar. Alô, Leonardinho. Liguei para dizer que te amo.

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Fernando Mendes, a desconhecida. Também falei bom dia, Violas. E para você que tá aí do outro ladinho, boa sorte. Você que tá indo no Instagram, tá seguindo as páginas. Tem que seguir, viu, gente? Direitinho lá as páginas do Instagram. Os melhores de Pinto do Vale, também do Colonial Plaza Hotel, da Forneria Afonso, do Depósito Bom Jesus Pinda. E boa sorte aí para você que 10 para uma vai concorrer aos prêmios. Tem café da manhã do Colonial Plaza Hotel, com direito a acompanhante. Um banquete para você no Colonial Plaza Hotel, que é esse café da manhã maravilhoso. 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Agora meio-dia e 21, eu volto rapidinho, não. Vamos continuar aqui.

0: tarde, boa tarde, Vera Cristina. Pessoal, tem que seguir as páginas, não é só printar a página não, viu? Tem gente que não tá seguindo direito aí. Então siga direitinho pra gente poder enviar seus nomes aí pra lista dos sorteios. Jéssica Romão, que é participar dos sorteios, é Eduardo do Cardoso. Já tá seguindo? Tem que comprovar que tá seguindo, tá? Jéssica, porque só falar não adianta, tem que comprovar, né? A Andréia de Moreira César também tá coladinha na gente. Não tem sorteio, não rolou sorteio ainda, sorteio é 10 para 1, viu? Eric Gouveia, como vai você? É, ótimo sábado para você também, gratidão aí pela companhia. A Divina Rosa do Mombaça, eu acho que a Divina já está, né, seguindo as páginas aí. Quem mais? O Victor Hugo dos Santos, do Cidade Jardim, quer participar do sorteio. Ótimo sábado para você também. A Joelma, que faz tempo que ela não ganha. Quem sabe hoje você ganha, né? Joelma, tudo bem, querida? Ela quer ouvir Akon. Nossa, faz tempo, né, que a gente não ouve Akon. Já vai rolar pra você. Ana Verônica, tudo bem, Ana Verônica, do Jardim Resende. Tá seguindo aqui. Deixa eu ver se tá certinho. Bom Jesus Pinda, ok. Ana Verônica, seguindo Foneria Afonso, ok, Colonial Plaza. E os Melhores de Pina, tá seguindo? É pra seguir também, Ana Verônica, os Melhores de Pina e do Vale, tá bom? Oi, Luciana, boa tarde, do Ouro Verde. Boa tarde também a Maria de Lourdes, tudo bem, Maria de Lourdes?
1: Bom dia, Marisa Bueno, tudo bem com você, meu amor?
2: 21, eu volto.
1: Eu queria que você colocasse eu no sorteio. E eu queria uma música oferecendo para o seu Jairo, meu marido, para a família dele, para você, para todo mundo da rádio. Toca para mim a música do John Lennon, para mim, por favor. Qualquer música dele, qualquer uma, John Lennon. Okay. Então, por favor, para mim, Marisa, por favor.
0: Tá certo, Maria de Lourdes, grande abraço, querida. Quem mais está aqui? A Raquel, do bairro das Campinas. Deixa eu ver aqui também quem é que está aqui. A Jéssica, printou a tela, vou ver aqui. Rádio 107 FM, não. É os Melhores de Pindo do Vale, tá? Também o Hotel Colonial Plaza. Também a Forneria Afonso, Depósito Bom Jesus, tá, gente? Seguindo direitinho aí pra gente, por favor. Pamela Cristina, boa tarde para você. A Mauri Godoy, tudo bem? É, Robson Levi, do Santana, tá seguindo aqui? Foneria Afonso, só, né? E daí as outras páginas? Emanuele, e as outras páginas, como é que faz? Deixa eu ver aqui, também, os Melhores de Pino do Vale, certinho. Colonial Plaza, tudo bem, certinho. Foneria Afonso, quem mais aqui? Bom Jesus Pinda, muito bem, tá certinho, bonitinho, tudo ok aqui com a Pâmela também, que já está concorrendo. Segue Bom Jesus também? Então, manda aí para eu saber, tá bom? Quer ouvir Djavan, meu bem querer, Fátima do Cidade Jardim na audiência. Marisa, eu gosto muito mais do verão. Nossa, eu fiz essa perguntinha bem cedinho, agora que ela respondeu. Mas tudo bem, tá valendo, né? Queria saber quem gosta mais do verão, quem gosta mais do inverno. Eu odeio, não gosto do inverno, não. Eu acho que o inverno, gente, é pra quem tem muita grana, né? Você pode ficar lá a hora que você quiser, você pode ficar dormindo, você pode ficar comendo, você pode ficar encarangadinho, debaixo do edredom, fazendo o que você quiser. Mas pra gente que precisa acordar cedo, enfrentar o frio, não é bom, não, não é. Agora, meio-dia 25, vamos de mais música. Agora tem Akon pra você que pediu. Lonely.

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1: Doutora, quem pode pedir o EOS? Olha, todo idoso a partir de 65 anos e pessoas com deficiência de qualquer idade. Mas a família tem que comprovar ser baixa renda.
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1: Vai entrar toda a renda dos cônjuges, né, os maridos, as esposas, os pais, os irmãos solteiros, filhos e enteados solteiros, menores tutelados que moram na mesma casa.
2: E quem fica de fora, mesmo morando na mesma casa?
1: Então, é aí que tem que prestar bastante atenção, porque é muito comum o INSS errar. 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
1: Eita música bonita, hein, gente? Carpenters, Only Yesterday. Agora meio-dia, 36 minutos. 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Quem mais chegou por aqui? Marisa, quero colocar o nome do meu filho no sorteio. Tô seguindo o Colonial Plaza Hotel. Tá, tudo bem, tá concorrendo, tá bom? Grande abraço para você. Quem mais? O Robson. Tá seguindo aqui Bom Jesus, Depósito Bom Jesus, a forneria, os melhores de Pinda do Vale, tá seguindo? Tá seguindo, Robson, segue também, viu? Abraço aí pra vocês no Santana. Ana Verônica, tudo bem? Boa tarde pra você. Tá seguindo aí tudo direitinho, tá concorrendo. Quem mais que tá aqui? Victor Hugo, do Cidade Jardim. Gente, é pra seguir bonitinho, tá? Seguir direitinho os melhores de Pinda do Vale. Tá seguindo Forneria Afonso. Tá seguindo Hotel Colonial Plaza. Pra você, então, seguir. Não é só printar a tela, tem que seguir, tá? Pra você concorrer. Cristiane Eugênio, adoro seus programas, não perco nenhum. Grande beijo, sua querida. Gratidão, Deus abençoe sempre. Tá curtindo aí as modas. Então, tá certo. Ah, o Adarilson também, né? Sempre juntinho, bem coladinho na gente, sempre. Gratidão, abençoado final de semana, Adarilson. Ah, Camila, do Flamboyant, deixa-me ver se tá tudo certinho. Os melhores de Pinda do Vale, Forneria Afonso, Bom Jesus Pinda, Hotel Colonial Plaza. Seguindo, então, maravilha. O Edmauro tá seguindo também as páginas, tudo certinho. Vamos ver, Hotel Colonial Plaza, vamos ver aqui, Forneria Afonso, Bom Jesus Pinda. Falta os melhores de Pinda do Vale, tá bom, Edmauro? Robson, como vai você? Tudo bem, Robson? Tá seguindo a Forneria e o Depósito Bom Jesus. Vamos lá, o Dinarte Juninho, Deus abençoe, excelente semana. Aí, finalzinho de semana, Juninho do Boa Vista. Agora a gente vai também conferir mais música bonita com você, Stevie Wonder, Part-Time Lover.

Como a gente combinou, né? Vamos para o sorteio. Deixa eu agradecer aqui as últimas participações. Alessandra, Cleide Mendes, a Vera Cristina, o Edmauro, a Cristiane, também o Robson. Quem mais? Adriana Correardi, Andréia Correardi, aliás, né, do Santa Cecília, Andréia Gonçalves, a Eliane, excelente sábado para nós todos. E vamos para o sorteio, gente, bora! Cruzamos os dedinhos, então bora para o sorteio, hein? Agora tem combo do Loyola's Lanches, atenção, vamos saber quem leva. Melissa Rodrigues, parabéns, Melissa Rodrigues, para você que deixou o nome completinho por aqui. Conta do Loyola's é seu, tá bom? Agora tem convites para o cinema do Shopping Paxpinda. Quem leva? Alessandra Alves, parabéns, Alessandra. Passa na rádio segunda a sexta, tá ali? Para você retirar os seus convites lá para o cinema. Agora tem combo do Mac. Combo do McDonald's, para Márcia Cardoso, muito bem, Marcinha, passa na rádio segunda a sexta, das 9 ao meio-dia, retira o seu Vale Combo Mac, tá? Vale R$80 do Depósito Bom Jesus, quem vai levar? Adriana Prado, parabéns, Adriana. 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Agora vem R$90 para consumir na Forneria Afonso. Quem leva? Atenção, Pamela Cristina Marcelo, parabéns, Pamela. Passa na rádio segunda, viu? Das 9 ao meio-dia para retirar seu vale de R$90 da Forneria Afonso. Agora tem café da manhã, Colonial Plaza Hotel, com direito acompanhante. Robson Levi Teixeira saindo aqui. Então, parabéns para o Robson. Passa na rádio de segunda a sexta, das 9 ao meio-dia, tá, Robson? Para retirar aí o seu vale café da manhã. Bom, e a gente vai ficando por aqui. Amanhã eu volto a partir das 11 da manhã. Depois do Astério Galvão, eu chego 11 da manhã com samba e pagode. Beijo grande, valeu demais sua companhia, gente. E a minha última é com Earth, Wind & Fire. September. Beijo grande. Até amanhã. Tchau, tchau.

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6: Agora com vocês, Paulo Henrique David cantando Paçoca no Caneco.

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4: Oi, pessoal! Fim de semana, deixa rolar. O clima é esse, né, Kel?
3: É, torcida! É fim de semana, é diversão daquele jeito gostoso.
4: Boa! Eu amo final de semana.
3: Ah, eu também, né? Quem não ama? E com essa programação deliciosa, com as melhores músicas, com fofoca, fica como, Cido?
4: Perfeito!
3: É isso!
4: Então, bom, a gente abre de música tocando BTS, Swing. Uau.

0: Sequência ao lado de Chainsmokers, Coldplay, Something Like This da Kel.
1: É isso aí, Cido. Bora fofocar e tricotar um pouquinho aqui, né?
0: Ah, é?
1: Olha, deixa eu te contar um babado.
0: O quê?
1: A equipe do cantor Harry Styles precisou se pronunciar depois de uma enxurrada de reclamações dos fãs sobre a estrutura do palco da sua nova turnê Together Together.
0: Ah, é?
1: Pois é, gente. A maior queixa de quem pagou caro pelos ingressos premium nos primeiros shows em Amsterdã é que a estrutura é muito alta e alguns equipamentos acabaram bloqueando quase que totalmente a visão em vários pontos da pista.
0: Aí fica difícil, né?
1: Não, e assim, quem pegou pista premium, gente, é o lugar mais caro, né?
0: Verdade.
1: Pra ficar pertinho.
0: Verdade.
1: Aí o palco é tão alto que você ficou tão perto que tá vendo a parede.
0: Na sua vez não rolou, né?
1: Não, gente.
0: Ah, que chato, hein? Que chato.
1: Pois é.
0: É, faz parte, né?
1: Uhum.
0: Aí pode corrigir pro próximo.
1: É, gente, é sempre bom ter o feedback.
0: É, bom, vou tocar aqui Gracie Abrams, That's So True.

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1: A gente curtiu aí Black Eyed Peas, J Balvin, Ritmo, e a gente vai pro intervalo daqui a pouquinho, volta com muito mais.
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4: É o deixa rolar, né, Kelf?
5: É o fim de semana mais gostoso do rádio, Cido.
4: Estamos de volta com muita música, mais muita diversão. Informação, mais diversão. É final de semana, né, gente?
5: Ai, daquele jeito. E eu tô afim, olha, por

0: a gente curtiu aí Miles Smith, Stargazing na programação. É o fim de semana, deixa rolar, e a Kel tem mais coisa. Falando em Smith, o que você tem pra gente, Kel?
1: Ih, querido, tenho de outro Smith, eu vou falar do Sam Smith.
0: Ah, do Sam Smith? Ah, claro, claro, claro.
1: Olha, gente, o cantor Sam Smith tá comemorando a chegada dos seus 34 anos de idade em grande estilo, tá? Dentro de uma mansão cinematográfica avaliada em mais de 74 milhões de reais.
0: Vida chata, vida chata.
1: Pois é, ele acabou de comprar o imóvel, tá? E comprou tudo no sigilo. Ele que é dono de uma fortuna estimada na casa aí dos 350 milhões de dólares,
0: né? É, então.
1: Pois é, o Sam esbanjou aí com essa propriedade de Kerma em Londres, que além de ser próxima ao palco

0: Alan Margo Allen, I Had Some Help. Muito legal, né, Kel?
1: Ah, foi nossa saideira.
0: Ah, é, pra acabou passar régua, né? Passou passar régua. Tudo que é bom voa, né?
1: Olha, mas semana que vem estaremos de volta com mais fim de semana. Deixa rolar pra você se divertir nessa programação gostosa, sempre com muita alegria, né, Cido?
0: Sem dúvida nenhuma. Beijo, turma. Ótimo final de semana.
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nacional, pop internacional. E também a gente fala aqui do mundo da música, da vida dos artistas. E a gente começa hoje com Pitbull e Bon Jovi, Now or Never.

Do Farol, esse sucesso de Tim Maia, agora também com a versão com Jota Quest. E agora eu quero falar de Dua Lipa, maravilhosa, deixou os fãs em êxtase com o anúncio de um álbum ao vivo e de um filme oficial da sua badalada Radical Optimism Tour. O projeto promete registrar toda a energia, os looks icônicos e os grandes sucessos diretamente dos palcos para que o público possa rever ou sentir a experiência completa dentro de casa. E aqui a gente ouve ela então, Dua Lipa, Training Season.

0: eu sei que você conhece essa música na versão em português, né? Eu vou pro intervalo aqui no Milkshake, já já eu tô de volta com muito pop pra você nesse programa que é uma delicinha, já já tem mais.
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0: 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É isso aí, o Milkshake tá de volta. E a gente ouve Gracie Abrams com That's So True.

0: Perfeita aqui no Milkshake. E agora vamos falar da diva pop Madonna, que acabou de retornar ao cobiçado top 10 das paradas dos Estados Unidos, após compartilhar uma colaboração histórica e repleta de sucesso com a jovem estrela Sabrina Carpenter. O feito reforça o poder atraente da rainha do pop em se reinventar e mostra como a união com a nova geração consegue impulsionar os números de forma gigantesca nessas plataformas de streaming. E aqui a gente ouve Benson Boone com Slow It Down.
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0: The Weeknd, Dancing in the Flames, para fechar o milkshake de hoje. Obrigada pela sua companhia, um ótimo fim de semana e até o próximo milkshake. Tchau, tchau.
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4: Oi, oi, turma, vamos nessa? Nosso hashtag fica a dica tá chegando. Aqui é Rodrigo Campos que tá falando no seu radinho e bora lá. Bruno

0: Dragons, Thunder, aqui no nosso hashtag Fica a Dica.
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0: Olha, a atriz Fernanda Torres fechou uma parceria de peso com o astro internacional Willem Dafoe para estrelar o mais novo filme dirigido por Bárbara Paz. O projeto promete surpreender o público ao unir o talento desses grandes nomes do cinema em uma produção que já desperta muita curiosidade pela força do seu elenco.

0: Esse é o som do Cato, Turn the Lights Off. Essa música virou aquele meme, né? Esse é o nosso hashtag Fica a Dica.
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0: Deixa eu falar uma coisa. A Marvel acaba de agendar oficialmente a estreia da sua mais nova série, focada no Visão, para o mês de outubro, trazendo como tema principal a reconstrução do seu herói. A produção promete explorar a nova fase do personagem após os eventos marcantes do seu passado, mostrando sua busca por identidade e por um novo propósito dentro do universo dos super-heróis.

0: David Guetta e Bebe Rexha, I'm Good. Daqui a pouco eu volto pra continuar o nosso hashtag Fica a Dica. Ainda tem muita coisa que quero falar de um lançamento da Motorola que ela lançou só na Índia por enquanto. Segura!
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4: Estamos de volta com o hashtag Fica a Dica dentro do seu radinho. É Rodrigo Campos que tá falando hoje, gente. E aí? Bora ouvir Pitbull e Bon Jovi. 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

0: Tiesto, Carol G, Don't Be Shy, aqui no nosso hashtag Fica a Dica.
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0: Bom, a Motorola acaba de lançar no mercado indiano o seu mais novo smartphone, que tá dando o que falar por conta da sua bateria gigante de 6.500 mAh e uma tela super avançada. Bom, esse lançamento chama muito a atenção porque essa capacidade de bateria promete uma autonomia muito maior para o usuário conseguir usar o seu aparelho por dias, sem precisar correr para a tomada.

0: Senhorita, Camila Cabello com Shawn Mendes aqui no nosso hashtag Fica a Dica.
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0: Olha, o jogo Lords of the Fallen 2 teve uma novidade importante confirmada para os jogadores de PC, com a garantia de que ele não será exclusivo da Epic Games Store no seu lançamento. A notícia foi recebida com muita comemoração pela comunidade gamer, que agora sabe que poderá escolher em qual plataforma prefere comprar e jogar o novo título logo no seu primeiro dia. Ó, que boa notícia!

Pra fechar, o hashtag fica a dica desse fim de semana, turma, Tate McRae, Greedy. Valeu demais pela companhia e pela audiência, hein? Eu sou Rodrigo Campos, tendo nessa. Semana que vem eu volto com mais hashtag fica a dica. Beijo, juiz, hein? Fica.

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tudo bem? Eu sou Cido Gameiro, tô chegando e está no ar mais uma super edição do De Carona. É, começa agora, a sua melhor companhia no rádio. Aperta o cinto aí, se prepara, porque a gente vai abrir o programa com um clássico do rock alternativo que definiu o final dos anos 90. Red Hot Chili Peppers e o hino Californication. É, aumenta o volume e bota o carro pra andar aí.

de carona, muita música boa. Final de semana é tudo de bom, né, gente? Vamos aí, vamos seguindo na estrada aí. Western Girls, Pet Shop Boys rolou por aqui. Aliás, mantendo o estilo lá no alto, né? Mas agora, aquela música que dominou o mundo com um refrão impossível de tirar da cabeça. Tá preparado pra curtir? A gente tá falando de Kylie Rae Jepsen, Call Me Baby. Aproveita aí, aumenta o volume que é muito legal essa música.

0: Léo de carona, a gente vai seguindo aí pela estrada, curtindo muita música boa, Beyoncé, Jay-Z, Crazy in Love. Aliás, uma parceria que mudou a história do pop, né? A gente faz uma pausa rápida aí, vamos dar uma esticadinha nas pernas, dar uma relaxada, pra manter o foco, né? Já já a gente volta com mais música e música boa no De Carona, não sai daí!
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0: E estamos de volta com o seu De Carona. Pra começar essa outra parte do nosso rolê, do nosso passeio aí, eu trago uma das revelações mais talentosas da atualidade, direto da Inglaterra. Legal, né? Sabe de quem que eu tô falando? Da Olivia Dean com Mean I Did. Sente só essa

É, gente, é o De Carona, é o seu final de semana com essa cara toda especial que a gente vai curtindo aqui, né? Passeando, dando rolê, curtindo o ambiente e curtindo muita música boa. Ah, falando em música boa, energia total com DJ Bubba and Everybody. É, direto da nossa cápsula do tempo do Eurodance. Aposto que você tava ouvindo aí, relembrando alguns bons momentos aí. Aliás, é o nosso foco, né? Relembrar coisa boa, curtir música boa. E agora, a gente vai descer pra pista de dança com um dos maiores grooves de baixo da história da música. Aliás, que a história da música já conheceu. Ó, Chic, Le Freak. Então, vamos curtir aqui, é um clássico, né? Prepara o pé aí. Não, e fala a verdade, você consegue não dançar? É o De Carona, vem comigo.

0: da unidade. 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
1: Logo depois do jogo aqui do Morumbi, de São Paulo e Botafogo, futebol Bandeirantes mostra Grêmio e Santos em Porto Alegre. Pedro Martelli, Léo Gens e você com o destaque do Santos, Leonardo Sonda.
2: Tudo bem, Canhão? Boa tarde para você, boa tarde a todos que nos acompanham aqui na Rádio Bandeirantes, diretamente de Porto Alegre. O Santos logo mais enfrenta o Grêmio, duelo direto pelas últimas colocações do campeonato. Santos inicia a rodada como 16º com 18 pontos, o Grêmio é o 15º com também 18. Então, confronto mais que direto na parte de baixo da tabela. O técnico Cuca não contará com peças importantes no setor ofensivo. Neymar fora com dores na panturrilha, também o Barreal que cumpre suspensão e Rolheiser que sequer viajou aqui para Porto Alegre, os três são desfalques. Com isso, Miguelito e Rony devem ganhar chances no time titular logo mais aqui na Arena do Grêmio.
1: 9 da noite, o Verdão joga no Maracanã, expectativa de um jogaço. Flamengo e Palmeiras, com transmissão de Ulisses Costa, Leandro Quesada. Dá o destaque do Verdão, Luiz Fabiani.
3: Para enfrentar o Flamengo, o Palmeiras deve manter a base do time titular que encarou o Cerro Porteño no meio de semana pela Copa Libertadores. Felipe Anderson, com lesão na coxa, está recuperado e deve ser novidade no banco de reservas para um alviverde que tenta quebrar um jejum de não vencer o Flamengo pelo Campeonato Brasileiro desde 2017.
1: Manchete do Corinthians com Guilherme Agrela.
4: Oi, Canhão, um abraço a você e a todos. Memphis Depay deve ser a novidade do Corinthians para o confronto contra o Atlético Mineiro neste domingo, 18h30, na Arena do Timão, Zona Leste de São Paulo. O atacante holandês, que não atua desde o dia 22 de março, está recuperado de uma lesão muscular e pode estar à disposição do técnico Fernando Diniz para o confronto. O Corinthians, que está na zona de rebaixamento do campeonato, com 18 pontos somados, porém, na Libertadores está classificado às oitavas de final. E o sorteio para esta fase da competição acontece no próximo dia 29 deste mês, próxima sexta-feira, ao meio-dia no horário de Brasília, em Luque, sede da Comebol no Paraguai.
1: Faltam 10 minutos para a bola rolar aqui no estádio do Morumbi, gramado encharcado, drenagem é boa, a gente não consegue observar poças. Há pouco os jogadores se aqueceram e deu para sacar que aqui da cabine o gol à minha direita, à esquerda, quem vai acompanhar com a imagem da TV, mas o som pela Bandeirantes. Porque na área aqui estava bem encharcada, tanto que os funcionários do São Paulo estão em campo agora, com aqueles rodos gigantes para tentar tirar muita água que continua ainda nessa pequena área. Plantão Bandeirantes, alô Lucas Bueno.
5: Boa tarde, Canhão, todos que nos acompanham aqui na Rádio Bandeirantes, trazendo este final de semana de muitos jogos. O penúltimo final de semana antes da parada para a grande e esperada Copa do Mundo. Vamos começar pelo Campeonato Brasileiro, que além de São Paulo e Botafogo, teremos Vitória e Internacional no mesmo horário. Às 7 horas da noite, Mirassol e Fluminense, Grêmio e Santos também às 7 horas da noite. E talvez o jogo da rodada, o maior jogo deste final de semana, Flamengo e Palmeiras no Maracanã, às 9 horas da noite. Na Série B do Campeonato Brasileiro, o Novo Horizontino vai vencendo a equipe do Ceará por 1-0, gol de Matheus Bianchi. O Fortaleza enfrenta o Londrina às 18h30, enquanto o Juventude encara o Sport às 20h30 da noite. Na Série C do Campeonato Brasileiro, Barra e Guarani se enfrentam às 5 horas. Maringá e Santa Cruz entram em campo às 19h30 e o Maranhão enfrenta a equipe do Caxias também às 19h30 da noite. Falando um pouquinho do futebol internacional, porque no futebol italiano, última rodada do campeonato e o Bolonha empatou em 3-3 com a equipe da Inter de Milão. O Pisa vai vencendo a Lazio por 1-0. Já no Campeonato Espanhol, hoje é um dia de despedidas, porque no jogo do Real Madrid, Dani Carvajal vai deixando o Real Madrid depois de mais de 15 anos de clube, enquanto o clube merengue ganha do Atlético Bilbao por 2-1. Barcelona e Valência vão empatando em 0-0 e o Real Sociedad vai ganhando de 1-0 do Espanhol. O Bayern de Munique vai ganhando por 1-0 do Stuttgart na final da Copa da Alemanha. falando um pouquinho do futebol neste domingo também, porque teremos Campeonato Brasileiro, com Cruzeiro e Chapecoense, Remo Atlético Paranaense, Corinthians Atlético Mineiro, terminando com Vasco e Bragantino. Na Série B, o Atlético Goianiense encara o São Bernardo, CRB encara Ponte Preta, o América Mineiro, Vila Nova, Avaí, Goiás, Operário e Criciúma. Fechando com a Série C do Campeonato Brasileiro, com Brusque e Anápolis, Amazonas e Ferroviária.

0: Virou dia às 3 da tarde essa região aqui da cidade, a Zona Sul, aqui no Morumbi. Vamos para a bola rolando às 5 da tarde com todo o time Bandeirantes para essa rodada tripla de Campeonato Brasileiro. Aqui o Morumbi tem São Paulo e Botafogo. 7 da noite Grêmio e Santos. 9 da noite Flamengo e Palmeiras. Mesa de som com Vitória Vermelho. Central Técnica com Roger Palme Duarte. Com as imagens do youtube.com/ Rádio Bandeirantes Oficial, Alain Marcel. Ao lado dele, o Carlos Amaral. No digital, Alessandro Awadi. Externas, o Sonzão Bandeirantes Morumbi. Aqui na cabine, comandando a máquina, o Marquinho Conceição. Ao lado dele, Rafael Pellegrini. São Paulo, Botafogo em instantes em campo. Destaques para o jogo de daqui a pouco, já sem chuva, mas com frio ainda intenso aqui. Não é, Everton Ramos?
1: É sim, viu, Canhão?
0: Atrás de você está passando um pinguim enrolado no edredom, ó. Olha ali, tá vendo, ó?
1: Não tô vendo.
0: Tô vendo um pinguim enrolado no edredom. Tá frio aqui ou não?
1: Tá bastante frio. E há poucos funcionários, como você bem mencionou, do São Paulo, eles terminaram o trabalho aqui de drenagem à mão, com rodos, né, gigantes, do gol, da meta, da grande área, à direita das cabines de transmissão, que é o local no gramado, que eu diria, Canhão, que mais preocupa neste momento. Ainda com a chuva sendo parando aos poucos, só uma garoa que cai neste momento sobre o Morumbi, o gramado dentro dessa grande área ainda parece bastante encharcado. O goleiro que defender aqui no primeiro tempo vai ter certa dificuldade. Agora, falando do jogo, é um São Paulo quinto melhor mandante no Campeonato Brasileiro, apenas uma derrota em 7 jogos. Claro que o torcedor se apega a isso, a única derrota pro Palmeiras lá em março, placar de 1-0, gol do John Arias. Dorival Júnior, que tá quebrando a cabeça para montar principalmente o sistema defensivo do São Paulo, que nessa semana teve aí a rescisão contratual com o Dória. Ele que, inclusive, logo depois nas redes sociais se despediu e alegou não só as ameaças, mas também questões pessoais pelo motivo dessa rescisão contratual. O jogador tinha contrato com o São Paulo até o fim do ano que vem. Então, acaba perdendo mais uma peça de defesa. E lembrando que o São Paulo emprestou no início da temporada o Ferrarese ao Botafogo. Do mesmo lado, o Botafogo emprestou ao São Paulo o Arthur. As duas equipes chegaram a uma negociação e ambos os atletas estarão em campo nesta semana, nesse jogo inclusive, sem a necessidade do pagamento de uma multa, né? Só que eu dizia do sistema defensivo do São Paulo, Dorival, que já disse que deve ir às categorias de base, deve promover inclusive o Isaac, vice-campeão da Copinha com o São Paulo nesta temporada, para tentar reforçar esta defesa. É um São Paulo com problemas, assim como também já disse Zaidan no início da transmissão, mas também é um Botafogo com problemas. Até porque eu diria que o principal jogador do Botafogo, Danilo, segue afastado. Não enfrentou o Corinthians no fim de semana passado, não enfrentou o Independiente Petroleiro no meio de semana. A diretoria do Botafogo aguarda que ele resolva as questões contratuais até uma possível renovação, mas ele deve sair do Botafogo. Há aí alguns mercados, interesse de Palmeiras e Flamengo, duas das principais potências do futebol brasileiro nesta temporada e nos últimos anos. A gente já destacou a primeira partida do Botafogo sem o principal defensor nos últimos 2 anos e meio. Alexander Barbosa se despediu essa semana, já foi anunciado pelo rival paulista, pelo Palmeiras, e assim o técnico Franklin Carvalho tenta, com alguma modificação ou outra, seguir no embalo, tentar a terceira vitória consecutiva. O Botafogo, que é dono do melhor ataque do campeonato com 29 gols, mas também é o dono da segunda pior defesa com 28.
0: Lado a lado, jogadores de São Paulo e Botafogo entram aqui no gramado do Morumbi, acompanhados de crianças, algumas com deficiência visual, por isso que eles demoraram um pouquinho mais de sair do túnel ali, linha de fundo, a chegarem aqui, calmamente conduzidas pelos jogadores. Esses anjinhos lindos. É de embargar a voz isso, né? É de emocionar mesmo. Vamos pro hino nacional brasileiro aqui no Morumbi.

0: Agora, na Bandeirantes, os times, começando pelo São Paulo, Everton Ramos.
1: O tricolor.
2: Os escolhidos do técnico Dorival Júnior, nesta segunda partida do treinador, na terceira passagem no comando do tricolor, com Rafael no gol, 23. Na direita, Lucas Ramon, 19. Dupla de zaga para Alan Franco, 28, e Sabino, 35. Na esquerda, Wendel, veste a 18. No meio-campo, Pablo Maia, 29, Danielzinho, 94, Luciano com a 10. No ataque, Arthur, 37, Ferreirinha, 11, e o capitão Caleri, camisa 9.
0: E na reserva do São Paulo, Everton.
2: De Coronel, Cédric, Moreira, Osório, Luan, Hugo, Jordinei, Negruti, Pedro Ferreira, Luca, Tapia e Gustavo Santana.
0: Agora o Botafogo.
1: Botafogo, Botafogo, campeão.
2: Os escolhidos do português, Franklin Carvalho, com Neto no gol, 22. Vitinho na direita, 2. Dupla de zaga para Ferrarese, 5. E Justino, 34. Na esquerda, o capitão Marçal, veste a 21. No meio-campo, Huguinho, 75. Santi Rodrigues, 23. Montoro, camisa 10. E Vidalba, 77. No ataque, Cauã Toledo, 59. E Arthur Cabral, camisa 19.
0: E na reserva do Botafogo,
2: de Raul, Ítalo, Cris Ramos, Jordan Barreira, Newton, Caio Roque, Joaquim Correa, Kadir, Cadu, Caio Vale, Wallace Davi e Edenilson.
0: Quem apita São Paulo e Botafogo, Morumbi, Everton.
2: É um árbitro novo, 25 anos, Lucas Casagrande, do Paraná. O auxiliar número 1 é o Victor Hugo Imazu dos Santos, do Paraná. E o número 2, Andrei Luiz de Freitas, também do Paraná. O quarto árbitro é Jefferson Ferreira de Moraes, de Goiás. E no VAR, o experiente Éber Roberto Lopes, de Santa Catarina.
0: 3 minutos aqui de atraso para a bola rolar. Há tempo de ouvirmos Cláudio Zaidan, os times já prontos. 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
3: Bom, Caio, dois times que estão jogando um pouco. Botafogo com a vitória em cima do Corinthians, pelo menos se afastou da área de rebaixamento. O São Paulo é o quarto colocado, só que ele está a 3 pontos de times que estão tentando se distanciar da área de rebaixamento, o próprio Botafogo. Então é um momento de instabilidade. Eu não gosto desse esquema do Dorival, com 2 jogadores no meio campo. Claro, o Arthur volta de um lado, o Ferreirinha do outro, o Luciano. Mas o São Paulo tem perdido o meio campo com esse esquema, que era usado pelo Roger. E já são 2 jogos que o Dorival mantém essa ideia de jogo. São 2 times desfalcados, o Botafogo com alguns garotos, vai perdendo a cada semana jogadores que marcaram época, alguns que foram campeões da Libertadores e do Brasil. A bola é sua, Canhão.
0: Começando São Paulo e Botafogo, Morumbi com o público aumentando, e o São Paulo joga atrás, domina bem aberto, marcado Lucas Ramon, atrás Alan Franco, volta na área, Rafael marcado, entrega de volta, a bola pela direita, Alan Franco domina, enfia para o meio campo muito alto, a bola passa para o Luciano, tenta ajeitar para trás, esse passe o Guinho, de cabeça Sabino para o São Paulo, rebate, cai na meia para Vitinho, Botafogo já tenta a passagem pela beirada do campo, lá na linha de fundo esse passe para tancar o Vidalba, dá o primeiro come, linha de fundo, cruzar para a grande área, a bola vai por cima do gol do São Paulo. Já deu pra ver nesse comecinho de jogo que a bola em alguns lugares fica enroscada na água, Everton.
2: É agora pelo lado direito do campo de ataque do Botafogo. Vitinho sofreu um pouco nessa tentativa de jogada. Cruzamento pra dentro da área, forte demais. Buscava o Arthur Cabral, mas foi direto pela linha de fundo. Tiro de meta, São Paulo.
0: Sabino domina a bola na grande área. Vira a jogada, Wendel domina, enfia um bicudo. Toca no ataque pra Caleri. Sobe Ferrarese de cabeça, toca atrás da bola. Completamente sozinho, vem Justino. Recua, dá neto, o goleiro sai na meia-lua da grande área. Pé direito, um bico à frente, muito alta a bola. Sabino ajeita com categoria, põe no chão e já volta, dá o Wendel, ele recua, dá Rafael, Arthur Cabral marca de longe, Cauã fica mais longe ainda, Rafael domina a bola sem ninguém para chegar para pressionar, ele tem tempo de caminhar com ela, dá uma olhadinha, não caminha com ela, ia tocar na direita, tentativa de passe, Lucas Ramon fecha, Rafael segue com ela, toca na grande área aqui dentro, Alan Franco com Lucas Ramon, toma a pressão, tenta a finta, marcada pelo Vidalba, à frente o chute, tenta, rasga bem a marcação por dentro, recupera o São Paulo, Arthur apostou corrida, Marçal, primeiro Casimiro, volta a bola para Neto na grande área, toma a pressão, dá um bicudo, levanta o goleiro, levanta a bola, sai toda esquisita, sobe de cabeça, passa pela marcação, não toca a jogada, Vidalba, São Paulo pega a sobra, o Wendel domina, domina, passa pelo meio campo, recua, dá Ferreira, mais atrás, entrega com Sabino, São Paulo troca passes no seu campo no começo do jogo no estádio do Morumbi, 2 minutos e meio, o primeiro tempo 0 a 0, Alan Franco com o Arthur, na direita a bola foi desviada, pegou na marcação, ia passar com o Danielzinho, lateral ataque do São Paulo, Grupo Souza 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Arthur recua, devolve atrás a bola, Alan Franco domina marcado, já lança Sabino, pressão, Arthur Cabral em cima, ele vira a bola para Ferreira, calcanhar, tenta e consegue chegar pela linha de fundo, passa marcado, Wendel, belo giro, dá no meio na fogueira, Pablo Maia, chega à frente, ganha a bola, Pablo Maia, dá Sabino que volta a bola com o zagueiro São Paulino, domina e joga sozinho, Alan Franco pelo meio do campo, cabos elétricos, Sil, a líder do Brasil, se é Sil, você pode confiar. Sabino pro comando, passando a batinha, o Guingui sai. Lateral de graça para o São Paulo, batendo aí a esquerda pelo meio do campo. O Wendel vem para fazer a cobrança. No começo, aqui no estádio do Morumbi. Aumentando o público, a chuva parou e a galera tá chegando aí, Everton Ramos.
2: É, e a expectativa é alta, viu, Canhão? 30 mil pessoas é a expectativa da diretoria. A última parcial, mais de 25 mil ingressos vendidos.
0: Arthur da ponta, corta para o meio, rolou o Caleri, Arthur vai bater um canhão, soltou o metro, nossa, o Luciano bateu.

0: Cristiano! Da entrada na grande área, um canhão do Arthur no peito do goleiro Neto. Luciano acompanhava, chega e escora para dentro do gol, para fazer no começo do jogo no Morumbi, 3 minutos e meio. Arthur chuta, Neto solta, Luciano livre, manda para dentro do gol do Botafogo. São Paulo subindo, subindo, pegando o elevador, Luciano. Botafogo 0, o Neto, não tem jeito, tá feito, 1-0 o tricolor aqui, Everton Ramos.
1: E a gente comentava antes da bola rolar que quem defendesse nesse gol, nessa área à direita das cabines de transmissão, ia sofrer. Aparentemente sofreu o Neto para defender a boa triangulação do São Paulo, com Arthur, Caleri e Arthur, de novo mandando pro gol. O goleiro defende, mas em dois tempos ela volta, não consegue praticar uma nova defesa, e o Luciano estava ligado, se antecipa a marcação e manda pro fundo da rede. 11º gol do camisa 10 na temporada, artilheiro do São Paulo ao lado de Caleri com 11 gols. Agora São Paulo 1-0.
0: E o São Paulo rouba a bola, Luciano na esquerda, Caleri, Ferreira cabeceia para trás, falta do Caleri, ele faz a falta no zagueiro do São Paulo, do Botafogo, esse é o zagueiro do São Paulo, Cláudio Zaidan. O São Paulo começa na frente, tem que se aproveitar com o que oferecem, gramado assim bom para chutar, 1-0 tricolor, Zaidan.
2: E primordial na jogada foi o Arthur, né? O Arthur que o Botafogo livrou da multa para poder entrar em campo, para poder usar o Ferrarese. O São Paulo fez a mesma coisa. E a bola é aquela história, Canhão. O sujeito no sofá vai falar que falha do goleiro, o Neto poderia ter defendido, mas a situação do gramado ali na pequena área é horrível. Então a bola bate, ganha muita velocidade, ela bate um pouco no peito, no queixo ali do goleiro e sobra pro Luciano fazer o gol. Ótimo começo do São Paulo, Canhão.
0: Morumbi, a bola rola, o relógio não para. Seis minutos do primeiro tempo. Placar da 17ª rodada do Campeonato Brasileiro. Morumbi, São Paulo 1. Botafogo 0, Lucas Bueno.
3: Além do jogo de São Paulo e Botafogo, outro em andamento é Vitória e Internacional. Neste momento, os times vão empatando pelo placar de 0-0. 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
0: Para a direita, o Botafogo na tentativa, forte demais. A bola passa por Montoro e sai, linha lateral mesmo. São Paulo joga. 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São Paulo vencendo o jogo, mas ele tenta sair daqui atrás com o Danielzinho, fim de primeira, Caleri marca Ferrarese, cabeceia atrás, Caleri desvia, Luciano bate em Danielzinho, sobra, volta para Caleri, dá na direita Arthur, ele contra Marcel, aposta a corrida, se cortar, chuta de novo, limpou, tocado por trás da Rangueira, sobra, voltou, bateu no Casamão, prensada, ela bate no zagueiro Justino e vai para fora. Deu a vantagem, o Lucas Casagrande tá certo, o árbitro, como não foi na área, aí seria pênalti, não tem vantagem, ele apita. Seguiu, né, Everton?
1: Seguiu e aguardou agora o VAR chamar, mas de fato não foi nada, nada marcado. Posse de bola, São Paulo, que quer mais um.
0: 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Pra fora essa bola, arremesso, Botafogo bate na direita no seu próprio campo. 7 minutos e meio, primeiro tempo, 0-0. Cláudio Zaidan.
2: Se fosse na área, o VAR chamaria, porque foi falta do Marçal em cima do Arthur. Claro que na área talvez ele não fizesse, né? Mas foi falta.
0: Esperou um pouquinho, tinha vantagem do Lucas Ramon, que se configurou, né? Porque o Lucas Ramon teve tempo de chutar ainda. Ou seja, chegou inteiro na jogada. Sai jogando o São Paulo aqui atrás, 0. Botafogo 1, São Paulo 1-0, São Paulo 1-0, São Paulo. Gol do Luciano. Para jogar de volta a marcação do tricolor com o lateral Wendel que recua. Dá Sabino pelo meio do campo. Marca só no olho aqui no meio o Arthur Cabral. Devolve a bola, Sabino já serve a jogada pela meia direita. Alan Franca quem passa adiantado. Já toca a bola para o ataque, tenta inversão pela meia direita. Volta, Lucas Ramon domina. Serve de volta, Alan Franca entrega a bola para Sabino. São Paulo troca passes aqui no seu campo. 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Rafael levanta a bola na marcação, sobe a jogada, Vitinho, lateral faz falta, Vitinho, opa! Ele sobe e atropela o Ferreirinha, não é isso, Everton?
1: É isso mesmo, falta marcada pelo Lucas Casagrande, falta do Vitinho pra cima do Ferreirinha pelo lado esquerdo, campo de ataque do São Paulo que tem a posse.
0: 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Arthur domina pelo meio campo, tá cercado, marcado, parou, brincou, vai tentar driblar, balançou de volta e devolve a bola atrás, recomeça e volta a bola com o Alan Franco, domina o zagueiro marcado, sai do Cauã, inverte a jogada, Salido que domina na barriga, lá pela esquerda, marcado pelo Arthur Cabral, devolve na meia direita, puxa para Pablo Maia, de Pablo Maia, Alan Franco, São Paulo sem troca passe, joga sozinho, com liberdade, tá na frente, o tricolor 1 a 0, 7 da noite, Porto Alegre, Grêmio e Santos, com Pedro Martelli, com Léo Gens, com Leonardo Sonda, na sequência, 9 da noite, Flamengo, Palmeiras, Ulisses Costa, Leandro Quezada, com Luiz Fabinho, de noite de futebol, começo de noite, com três jogos pra você na Bandeirantes. Arthur de cabeça, a galera cabeceou para Arthur, bola batendo, ele volta na pocheta, Marcel tira, vai no meio, no peito, domina a bola, Pablo Maia, toca Luciano, passe errado, deu tempo, Alan Franco domina, conserta, Arthur de volta, a bola com o Sabino, São Paulo joga sozinho, troca passes, daqui pelo meio do campo, Luciano domina, já abre a bola pra Canhota, pra Ferreira, pressão feita pro Vitinho, domina, recua, dá Luciano pro dentro, belo passe, assistência a Pablo Maia, que dá Luciano, o Arthur do gol caminha com ela, já enfia a jogada pela ponta esquerda, Ferreira, marcado, já entortou primeiro, ganhou, tá no fundo, rolou pra trás a bola da Nelzinho, Luciano, na área a bola pra Ferreira, limpou, pra bater por cobertura, isolou, mas tem um decisivo escanteio, escanteio São Paulo, ponta esquerda, agora é Belton.
1: Uma bela chegada, bela trama do lado esquerdo, com Ferrarese e Luciano, Wendel também participando na jogada, por fim, o Ferreirinha, foi quem tentou bater pro gol, ela desvia, no Ferrarese, sai pela linha de fundo, tem escanteio, o São Paulo, Arthur, já pegou a bola.
0: 11 minutos no primeiro tempo, Arthur cobra o escanteio para o São Paulo, pé esquerdo aqui na ponta esquerda do São Paulo, todo para cima para tentar ganhar o jogo. Arthur para fazer a cobrança para a grande área, Alan Franco e Sabino autorizado, levantou para o gol, diz o primeiro atrás, defesa Marcel, bota o cabeção, fica na grande área, Caleri bateu no bolo, vai desviada, chega amortecida, ela ficou na poça d'água, pega Neto dentro da sua pequena área. 5h15 da tarde, o quinto sinal da Bandeirantes marca, enquanto isso você já ouviu o sinal eletrônico Bandeirantes marcando. Vitória Vermelho, mesa de som, com Rosa, Palmo e Duarte na central técnica. Morumbi, a bola rola, o relógio não para. Agora são 11 minutos e meio do primeiro tempo. Placar da 17ª rodada do Campeonato Brasileiro, Luciano, 1, São Paulo, Botafogo 0, Lucas Bueno.
3: Ainda teremos três jogos no Campeonato Brasileiro. Mirassol enfrenta o Fluminense às 7 horas da noite, Grêmio e Santos no mesmo horário. Flamengo e Palmeiras entram em campo às 9 horas da noite, jogo que pode ser decisivo para o Campeonato Brasileiro.
0: Vem com o canhão! 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A bola sai, lateral arremesso, São Paulo cobra. Opinião Bandeirantes, são 12 aqui, primeiro tempo. A força da opinião Bandeirantes, com Cláudio Zaidan. 1, São Paulo, Botafogo 0, Zaidan.
2: Ah, cara, o São Paulo tá melhor, merece a vantagem. Quase fez 2-0 naquele escanteio cobrado pelo Arthur. E o Botafogo tem muita dificuldade para se organizar ofensivamente. Então, mantendo bola para o Arthur Cabral correr, disputar velocidade com o zagueiro, isso não é o jogo para o Arthur Cabral. Arthur Cabral é jogador de área. São Paulo melhor nesse começo de jogo. Vantagem merecida, Canhão.
0: Lucas Ramon, Danielzinho, faz a inversão lá do esquerdo, Wendel tá completamente só, domina agora, agora sim a distância, marcado pelo Huguinho, dá na canhota, Ferreira, para Wendel, na trombada, ganhou, tá na área, bateu na primeira trombada, passa Marcel, botou para escanteio, tá um perigo essa área, perigo pro Botafogo, que tá tomando um calor além do que a poça d'água. Ela hoje joga a favor do São Paulo, Everton.
1: É, nessa o Vitinho acabou entortado pela poça d'água, a bola sobrou tranquila pro Wendel. Ele faz o cruzamento, ela passa por toda a extensão da área. Marçal tira pela linha de fundo, Arthur cobra escanteio.
0: Arthur cobra o escanteio pro São Paulo, são 11, aliás, 13 minutos e meio. Primeiro tempo, São Paulo tá na frente, 1 a 0. Arthur, pé esquerdo na direita. tomar grande distância, partiu para a cobrança, fechadinho no gol, Alan Franco botou para fora, ele sobe bem na linha da pequena, ele sai lamentando, era acertar um gol e fazer 2-0, Everton.
1: Tem o que lamentar mesmo, viu, Canhão, porque ele sobe sozinho, livre de marcação e testa, sobe a meta defendida pelo Neto, por cima do gol, perde uma bela oportunidade o São Paulo de fazer o segundo.
0: 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Tem coisas que só acontecem na Série B. Neto levanta a bola, rebate Danielzinho para a direita, dá sobra Arthur, chegou, bate nas costas do Marçal, tem falta. Marçal comete a falta, Arthur, jogo parado, é falta para o São Paulo cobrar. 14, primeiro tempo aqui, 1-0 São Paulo. Ana Martins vai comandar o intervalo, Bandeirantes. Já já, do jogo aqui do São Paulo contra o Botafogo no estádio do Morumbi.
4: Chuva, você foi de vez, Everton? Ah, não, tem garoa ainda, né, Everton?
1: Tem garoinha,
4: né?
1: Tem garoa.
4: Essa molha também, né?
1: Oh, é, essa daí tá, também dá trabalho, viu? Mas por enquanto cai essa garoa fina aqui no Morumbi.
0: Sai jogando o São Paulo pelo meio campo com o Pablo Maia, no mini, volta o passe pela meia direita, já servindo Alan Franco, marca só de longe, chegando só no olho o Montoro, Alan Franco devolve, a bola atrás com o Rafael, tenda Atacarejo de verdade há 25 anos, aqui a conta fecha na loja, no app e no site. Alan Franco, Lucas Ramon domina, evita que a bola saia pela direita, já enfia no comando. Arthur pra correr, ela quica, fechou, tentou ganhar no meio, Ferreirinha passou. Neto acompanha, ela vem pela grande área, Neto, pé direito, dá o bico, o goleiro levanta pra frente. Wendel sobe de cabeça, ganha do Arthur Cabral, dá pra Danielzinho. Belo giro por dentro, toma a frente, ganha a bola, tenta a frente, a passe, a jogada fica Luciano, perdeu. Corta marcado por dentro, tira, rebate a bola, Vidalba, toca pela ponta, Sabino, vira a jogada pelo meio campo. São Paulo troca passes com tranquilidade, Danielzinho já tenta o passe pro comando. Puxa, Arthur, tá enfiado bem à esquerda, recebe de volta o Wendel, Luciano, Arthur de cabeça, rebate aqui na meia, jogada Ferrarese, na coxa, Luciano, ajeita de primeira, bota a bola pra direita, excelente o passe do Luciano. Lucas Ramon vai no fundo, olha pra lá pra cruzar, levanta o rasteirinho, tira a defesa, levantou o rasteirinho, bom, né, Rogério? Tenta a defesa atrás, sai jogando o Montoro, na recuperação, Luciano toma, dá Lucas Ramon que dá um biquinho do lado com o Danielzinho fechando com ele, recebe a jogada, foi pressionada, a bola volta fácil com o time do Botafogo, já joga pelo comando Arthur Cabral pra buscada, na direita, bola forte no ataque, vai fechar Santi Rodrigues, Sabino volta, Rafael, pé esquerdo, levanta, enfia o pé e manda a bola pra fora, ela vai no meio campo, ganha altura, cabeça, rebate Ferrarese, toca no comando, Wendel vai de cabeça, ajeita pro lado, vem Danielzinho, para Wendel de volta com tranquilidade, o São Paulo troca passes, adianta a jogada, vai tentar pintar o Wendel, uma, duas fintas, partiu livre, no comando, rolou na meia direita, Luciano, nem a lua da área, tentou, Arthur passa pela bola, não entendeu, domínio, vai jogar o Botafogo de volta aqui pelo meio campo, Morumbi, a bola rola, o relógio não para. 16 minutos e meio no primeiro tempo, o São Paulo rouba a bola, Caleri pela meia direita, rolou na direita, Arthur dominou, rolou para Caleri fazer, Ferreira deu um biquinho pro chão, pegou o Neto! E não é recuo não, gente, ele tentou cortar, que a bola ficou na poça. Quase o São Paulo faz 2-0, confirmando aqui, são 17 no primeiro tempo. São Paulo 1, Botafogo 0, Lucas Bueno.
3: Pela Série B do Campeonato Brasileiro, um jogo em andamento. Novo Horizontino vai empatando pelo placar de 1-1 com a equipe do Ceará. Gols de Matheus Bianchi e Melk.
0: 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Sonzão Bandeirantes, Morumbi, Marquinho Conceição tá comandando. Sinta o clima do estádio do São Paulo. Ouça a torcida do São Paulo. 1-0, o tricolor, gol do Luciano. Daqui a pouco vem Ana Martins, intervalo que só a Bandeirantes tem. 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Vem para arremessar, dá Danielzinho, o passo foi errado, tomou a frente para tentar, Montoro vem na marcação, Pablo Maia ganha, dá Alan Franco na amiga direita, enfia para direita esse passe pela beirada, Lucas Ramon se projeta aqui, toca Arthur que enfia, Lucas Ramon, bate no peito do Marçal e sai, em lateral para o São Paulo cobrar. 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Rafael grande área, trocando passes, atrás Alan Franco, vai chegar na frente o Cauã, chega o menino um pouco mais atrás ainda, Alan Franco domina, dá no meio o Arthur, Arthur recua, jogada na fogueira, Pablo Maga belo como sai bem do Arthur Cabral, toca a bola para a esquerda, vira o passe com o Sabino que fica pelo comando, vem para buscar a Ferreirinha, Ferreirinha da Neozinho, primeira para o Wendel, São Paulo troca passes, passes envolventes, 1-0, tricolor, para a ponta, Danielzinho, Wendel, Wendel vira a jogada, para Ferreira outra vez, do comando Caleri, atrás Luciano, Luciano, na meia, Arthur de primeira, Caleri, Arthur foi empurrado, São Paulo, opa, opa, opa, Lucas Lucas Casagrande não viu aqui da cabine, marcaria. A jogada seguiu, São Paulo coloca passes. Com o interesse do Arthur em se atirar aí, eu não vi não, Everton. Pra mim foi falta.
1: Pra mim também, viu, Canhão? Chama atenção, o Lucas Casagrande nem pensa, já olha e manda seguir a jogada. Falta do Marçal pra cima do Arthur, era o que queriam os São Paulinos.
0: E aí tem as homenagens, é claro, de praxe para a senhora Casagrande, a mamãe do Lucas Casagrande. 1-0 São Paulo, que estádio do Morumbi. 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Sai jogando atrás, meu campo do time do Botafogo. Guinho domina, dado lado esquerdo com o zagueiro Justino, que abre a passada, lançando para Marçal. Marçal passa pelo comando, pede na ponta o Cauã, lançando o grande Carreiro, Casamão, bota a bola para fora. Em lateral de graça para o time do Botafogo jogar. 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Tá caído no meio campo o Luciano, mas vai se levantar. O departamento médico vai entrar para atender. O que teria acontecido com o autor do gol do São Paulo, Everton Ramos? Você viu?
1: Ele segue, ele caiu sozinho, né? Sozinho ali próximo à região central do gramado e já faz um sinal para o banco de reservas. Nesse momento entrando a maca para buscar o jogador do Tricolor, o autor do gol que vai dando a vitória ao São Paulo. E aparentemente preocupa bastante, não deve dar mais para ele, viu, Canhão?
0: Ele agora se deitou no campo. E ele está preocupado, porque ele olha para o banco, Zaidan, faz um sinal como quem diz assim, espera um pouquinho aí, porque eu quero ver se eu quero voltar. Meu Deus, se eu consigo voltar, quero não, né? Quero ver se eu consigo voltar. A imagem da TV mostra alguma coisa, Zaidan, fora do lance de jogo?
2: O Canhão, na hora do gol, o Luciano já saiu sentindo, ele faz até uma cara de dor, aí ele se senta ali sobre aquela plataforma de propagandas, né? Mas ele já faz cara de dor e percebe-se que ele estava sentindo já dores na perna. Parece ser um problema crônico já que o Luciano tem na panturrilha, Canhão. Vamos ver se ele volta.
0: Levar para o atendimento na beira do campo, está fora o Luciano. São Paulo tem momentaneamente 10 jogadores. Remessa lateral, Botafogo, para ele, Arthur Cabral desvia, Montoro tentou na pocheta, perdeu o Vidal, ela cai na direita ainda para o Botafogo. Cauã Toledo corre, evita que a bola saia no fundo para Vitinho, lateral chegando na passagem, Ferreira marca, protege Ferreira, vai ter que dar um bicudo isolado, marcado agora, chegam dois, ele chuta a bola, bate na marcação do Vitinho, sai tiro de meta, é a bola para o São Paulo jogar na sua defesa. E aí, Everton, tá vendo o que tá acontecendo com o Luciano? Vai, não vai voltar, Everton?
1: Tá toda a comissão técnica ali em volta do Luciano e agora ele sai da maca, vem caminhando em direção ao gramado, deve voltar sim o camisa 10.
0: Morumbi, a bola rola, o relógio não para. Já de volta o Luciano, 21 minutos e meio do primeiro tempo. Placar do Brasileirão na 17ª rodada, gol do Luciano, 1 São Paulo, Botafogo 0, Lucas Bueno.
3: Pela Série B, logo mais teremos dois jogos, Fortaleza e Londrina se enfrentam às 6h30, enquanto Juventude encara o Sport às 8h30 da noite.
0: Bora, vambora, e o São Paulo ataca, Arthur domina, belo drible, entortou Marçal no fundo, Lucas Ramon, tocou do lado, devolução para o Arthur, enfia pela meia direita, Danielzinho no fundo, Lucas Ramon pelo comando, Danielzinho levantou no gol, Ferrarese bota o cabeção e toca a bola para fora pela linha lateral, arremesso, bola, ataque do São Paulo pela direita, quando o Brasil entra em campo 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Chegamos à metade, no estádio, no Morumbi, placar de 1-0 para o São Paulo, 22,5 para o primeiro tempo. Lateral cobrada atrás, Lucas Ramon, arremessa, entrega, conseguiu o Alan Franco, está todo no meio campo, São Paulo, aliás, no meio campo do Botafogo. Alan Franco sabendo que devolve, ela agora no campo do São Paulo. Alan Franco tomou pressão do Cauã, Alan Franco bota para a direita, Arthur, marcado por Justino, domina, vai tentar driblar, está de costas para ele, prendeu, protegeu, recua a jogada, enfia Danielzinho de volta, passa para o Arthur, linha de fundo, balançou na canhota, perna boa, lança para trás, a bola puxa com Pablo Maia. Pablo Maia entrega de volta com o Arthur. Arthur vai virar-se de frente, toca no meio campo com tranquilidade, ajeita e volta o passe atrás, começa com o Alan Franco, futebol. 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Sabino bota na canhota para o Wendel. Ninguém no fundo marcado. Tem um toque, a defesa presa. Ele insiste, se levanta. Ferrarese vai lá, bateu no pé do Ferrarese. Sai pela linha lateral. O Wendel completa, já bota em jogo, arremessando. Dá atrás a Ferreira. Sai do primeiro marcador. Lança por dentro com o Danielzinho. Levanta a jogada pela canhota. Ele volta pela linha de fundo. A Wendel põe no fundo para chegar no Luciano para cruzar. Bateu na grande área. Bola Ferrarese rebate. A bola fica na entrada da grande área. Volta Vitinho no meio. Botafogo sai jogando na sua defesa. No que domina a jogada, faz o primeiro combo, escapa na marcação, bola por dentro do passe, bota na ponta esse passe, o Santi Rodrigues para Mação, ele corre, a bola vai para fora de graça, engarremesso para o São Paulo jogar. 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Danielzinho domina, sai da falta, escapou do Cauã. Insistiu na direita, na cadeira e carrinho na marcação. Justino corta. Arthur no rebote domina, pé direito, levantando o gol alto demais. A bola sai na direita e Vitinho vai fechar por aqui. Ferreirinha chega. Dando aquela fungada no cangote, enfiando a ponta, trava Sabino, tira, volta a ser do São Paulo, a posse de bola para Ferreira, sai do Vitinho, toque no meio campo, Sabino chega, vem Alan Franco atrás para pegar o rebote, Pablo Maia toca para o Wendel, Wendel devolve a bola para Sabino, que entrega do lado com Pablo Maia. São Paulo faz o que quer, troca passes com tranquilidade por dentro da jogada para tentar a vida. Danielzinho, opa! Dominou, tomou porrada e tá no chão sentindo o tornozelo, Everton.
1: É, tá com a mão ali no tornozelo esquerdo neste momento, o Danielzinho, pegada por baixo do Ferrarese, falta marcada que favorece o São Paulo, mas segue caído, né? O torcedor do São Paulo não tem um minuto de paz, segue caído neste momento o Danielzinho, mas falta marcada pro São Paulo.
0: 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Fechamos 25 minutos, 25 no primeiro tempo. 1-0 São Paulo. Falta tricolor. Arthur domina. Domina não. Arthur pega a bola. É, domina a situação. Foi lá, pegou a bola, colocou no chão. Tá se levantando o Danielzinho. Falta marcada, grande chance para o São Paulo, que já está vencendo por 1-0. Arthur para a cobrança. 1-0 o tricolor. Lá vem Arthur, levantou o Brasil para posicionar ali os seus companheiros. Arthur na cobrança, para a bola, levantou para o gol, passou na pequena área. Opa, ele está dando.
1: Ele vai chamar a atenção aqui, penalti do Arthur.
0: Não deu. Ou
1: do...
0: deu pênalti?
1: Não, ele parou a jogada para chamar uma atenção antes do Arthur Cabral, um empurrão em cima do Ferreirinha. Só que na sequência...
0: O Luciano quer briga, ela está empurrando o adversário.
1: Exatamente, pelas costas ele dá um empurrão no Arthur Cabral, fechou o tempo na grande área do Botafogo.
0: Eu confesso que não vi naquele bolo alguém empurrando o jogador do São Paulo. E aí, se teve empurrando o jogador do Botafogo, Zaidan, é preciso ver se a bola estava em jogo. Se está em jogo, é pênalti, Zaidan. O que você viu aí, Zaidan?
2: Perfeito, Canhão. A dúvida é exatamente essa. O Arthur Cabral empurrou o Ferreira. Empurrou, claro, faltoso. Se a bola está em jogo, é pênalti. Se a bola não está em jogo, aí ele pode dar um cartão, até porque teve esse bafafá todo depois. Mas se a bola já estava no ar, no momento em que ele empurra, é pênalti indiscutível. Ele dá um empurrão sem pé nem cabeça, por sinal. Mas parece que não. Pela atitude do árbitro, vai ter cartão amarelo por indisciplina, por empurrão, por discussão. Mas o VAR deve ter contado para ele que a bola ainda estava parada, Canhão.
0: Puxa vida, quase não amarelou. Acontece isso. Cartão pro Luciano, né, Everton?
1: Pro Luciano e teve também pro Botafogo. Aparentemente, vou confirmar, mas pro Justino, camisa 34, um cartão para cada lado.
0: São Paulo cobra a falta na esquerda. Arthur levantou pro gol. De cabeça, Ferrarese rebate. Vem Pablo Maia, tentou de cabeça e ela passou no meio. Tem falta do... Olha o erro do árbitro. Que erro grotesco do Lucas Casagrande. Uma vantagem construída e gigantesca pro Botafogo. Tudo bem, vai ter a falta, mas o jogador do Botafogo ia tomar o ataque e ia pra frente essa bola com o Vidalba. Mas um erro crasso. A impressão que eu tive também foi de cartão pro Justino. Naquela peitada ali do Luciano, naquela trombada. E esse erro do Lucas Casagrande vai ter que passar pela reciclagem, menino. Botafogo ataca, Ferrarese no meio, jogada fica na entrada da grande do São Paulo. Alan Franco domina, bota no comando pra ninguém do tricolor.
1: Canhão.
0: Sim?
1: Só informação, o Luciano estava pendurado, não viaja na semana que vem, na última rodada antes da parada para a Copa, para enfrentar o Remo, 8h30 da noite no próximo domingo.
0: Arthur Cabral para o Botafogo no que domina, sai do Pablo Maia, toca a bola para a direita, o passe é forte, vem na beirada do campo, para chegar Santi Rodrigues, devolveu atrás da jogada, montou no Arthur Cabral, virou-se para trás, a bola para Santi, domina, gira de um lado para o outro, escapa da marcação, enfia pela ponta, belo giro, montou no tomo tranco, sai da falta, cara é liso, é rápido, domina, estamos com esse gramado assim, fica até mais liso, toca na ponta da defesa. Vai dizendo a bola para fora do toque de Wendel. Em lateral, Botafogo, ataque lá do esquerdo. 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Daqui a pouco, Ana Martins comanda o intervalo pela maior rede de rádios do Brasil. Botafogo para a bola de cabeça, o desvio do Arthur Cabral. Fica dentro, Ferrarese na puxeta. Tira a marcação do São Paulo. Se antecipe, bota para fora essa bola aqui dentro, Wendel. Lateral do Botafogo ainda seguindo no ataque, 1-0 o tricolor. Vem para a cobrança, Vitinho. Vai parar o jogo o seu Lucas. Que o São Paulo não vai trocar mesmo. Não vai dar pro Luciano. É isso, Everton?
1: É isso mesmo. Tá saindo com a 10 o autor do gol do São Paulo. Luciano para a entrada do 46, Pedro Ferreira.
0: Pedro Ferreira na vaga do Luciano, que sai aqui com o nome gritado, cantado em verso e prosa. Pelo torcedor do São Paulo, pega o ataque do Botafogo, já ouço, Cláudio Zaidan. São Paulo perde Luciano, arremesso vai ser cobrado, Vitinho se posiciona para colocar essa bola dentro da grande área do São Paulo, 1-0 tricolor, põe no bolo, Ferrarese tenta a bola bater desviada, escanteio, hein? Não, tiro de meta, pareceu bater no peito aqui do Alanfranco, a bola foi direto para fora, em tiro de meta, é bola para o São Paulo jogar. Com quase 30, primeiro tempo, Cláudio Zaidan, força da opinião Bandeirantes, São Paulo ganha, gol do Luciano. Que saiu, Zaidan, 1-0 tricolor.
2: Canhão, 1-0 tá pouco, né? Tá pouco. São Paulo é muito melhor que o Botafogo nesses 30 minutos. Indiscutivelmente, já poderia ter feito 2, 3, teve chance pra isso. Agora, você não pode se fiar nisso. Eu tô melhor, tô dominando o jogo. A diferença é de um gol só. Daqui a pouco você tem um escanteio, uma falta, pode tomar um empate. Então, o São Paulo tem de aproveitar, que tá bem melhor que o Botafogo, tentar ampliar. O Luciano é problema crônico, Canhão. Então, ainda mais com esse campo pesado do jeito que está, a melhor coisa era mesmo ele sair agora. Entra um garoto que meia, ele tem características diferentes da do Luciano, mas o Dorival, mesmo ganhando, não escolheu colocar mais um jogador de marcação. O Luan, por exemplo, o Negrute, ele opta por um jogador ofensivo, um meio ofensivo. Então o São Paulo continua com o mesmo desenho em campo, Canhão.
0: Pro ataque, o Botafogo na tentativa, ela fica fácil pro goleiro do São Paulo, Rafael Domira, sozinho dentro da grande área. Morumbi, a bola rola, o relógio não para. 31 minutos, aqui primeiro tempo. Na 17ª rodada do Campeonato Brasileiro, Luciano fez, já saiu até machucado, Luciano. 1, São Paulo, Botafogo 0, Lucas Bueno.
3: Pela Série C do Campeonato Brasileiro, um jogo em andamento. Guarani vai vencendo por 1-0 a equipe do Barra, gol de Carlos Eduardo.
0: Rafael pica essa bola, vai no meio, com o peito fitinho, chegou, amaciou, colocou no chão, devolve, começa com o Ferrarese, troca passes no seu campo, Botafogo. 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Tem coisas que só acontecem na Série B. 31:30, primeiro tempo, canta o torcedor do São Paulo nessa noite de frio aqui na capital paulista. 1-0 ganhando o tricolor. Joga a defesa aqui atrás com o Botafogo do Justino para Ferrarese. Marcado de novo pelo Pedro Ferreira, domina a bola e devolve a jogada. Ferrarese começa lá do esquerdo para Marçal, que já lança a bola para Montoro. Tenta passar pela ponta, calma no meio. Arthur Cabral com o Vidalba chegando. Vira Montoro, toca Arthur Cabral que domina e vira o passe por dentro, pelo meio do campo. O Guinho. O Guinho vira para Zezinho, que dá Luizinho. Não. Ele vira a jogada para Ferrarese. Domina pela meia direita, enfia no comando para Montoro. Limpou o primeiro, o segundo. Belo drible, foi desequilibrando. Tira o Wendel, vai na bola, ganha. Sobra São Paulo com Pablo Maia, procura alguém, acha o lado Pedro Ferreira, domina o Mino, tocando por trás, é falta. Ele ia dominando, tomou um tranco nas costas, sofre a falta, marcado o Calma, chegou rasgando. Galera queria cartão, Everton. Só a bronca do seu Lucas Casagrande, nada de cartão não pro Cauã?
1: Só a bronca, né? O Cauã chega rasgando por baixo ali, falta marcada em cima do Pedro Ferreira, entrando em campo agora e posse de bola São Paulo, campo de defesa.
0: Zaidan, é da nossa época.
4: Mas a galera mais jovem, que há pouco me ouviu fazendo essa brincadeira aqui, o Guinho, o Zezinho, o Luizinho, não se lembra desses três personagens, né, Cláudio Zaidan?
2: Aliás, três personagens do Walt Disney adotados pelo Filipão, né? O Filipão gostava de contratar o Guinho, Zezinho, Luizinho, lembra? O Filipão adotou o trio do Walt Disney, né, Caio?
0: E vamos jogar de novo aqui atrás com o time do Botafogo. 33 minutos. São Paulo vencendo 1-0. Gol do Luciano. Zagueirão Justino ajeita pelo meio. Já serve a passada para Santi Rodrigues. Dá no meio para o Arturo Cabral. Dominou para bater, mas está marcado. Agora recua. Santi de volta pela meia direita. Passa Vidalba. Na ponta é Vitinho. Santi toca a bola para Vitinho. Toma a pressão do Ferreirinha. Balançou, ganhou. Cruzou no gol. Rafael deu um tapa. Botou para escanteio. Não, não saiu, não, cara. Ela bateu, parecia fora. Saiu. Fica na ponta esquerda para Montoro. Montoro domina. Já domina e recua. Do ladinho esse passe para Marçal, lateral, corta para Canhota, levantou pro gol, muito alto a bola, passa, cabeceou para trás, tenta Vidalba, de bico, Danielzinho, bota no comando para Caleri, ele contra Ferrarese, Ferrarese bota o cabeção, dominou com o peito de volta, girou para direito, conseguiu bater para trás, Caleri vai, disputa e toma pro São Paulo, leva a falta, o outro vai marcar a falta, não deu falta.
4: Eu também acho que se tivesse que dar, ia dar do Caleri, que chegou no pezão alto ali e atingiu o Santi Rodrigues, está no chão, jogador do Botafogo. 34, primeiro tempo. Agora ele parou para atendimento, não havia dado a falta, mas para atendimento, pelo jeito que está vivo o jogador do Botafogo, Everton, tá, né?
1: Tá sim, mas estava se remoendo agora de dor ali. O Santi Rodrigues levou a pior nessa dividida com o Caleri. O árbitro para só para verificar a situação do jogador, mas acabou não dando falta na jogada.
0: 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No ataque, essa bola para o Botafogo. Vidalba com Arthur Cabral. Clareou, pé esquerdo por cobertura. 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
1: Canhão.
0: Sim.
1: Uma reclamação da comissão técnica do São Paulo. O árbitro, ele deu bola ao chão, já que não tinha marcado a falta ali, para verificar qual era a situação do Santi Rodrigues, né? Só que no momento em que ele dá a bola ao chão, 3, 4 jogadores do São Paulo estavam no banco conversando com a comissão técnica, ouvindo orientações do Dorival Júnior. Então o Botafogo sai em disparada com a finalização ali do Arthur Cabral, com alguns jogadores do São Paulo ainda meio pegos desprevenidamente.
0: Morumbi, a bola rola, o relógio não para. São 35 minutos e meio do primeiro tempo. 17ª rodada do Campeonato Brasileiro. Gol do Luciano. São Paulo 1, Botafogo 0. Lucas Bueno.
3: Na Série C do Campeonato Brasileiro, logo mais 2 jogos. Maringá enfrenta o Santa Cruz às 7 horas da noite, enquanto o Maranhão encara a equipe do Caxias às 7h30.
0: 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Rafael sai do gol, pé de esquerdo, já toca a bola para direita, bota Alan Franco, que toca à direita, vira Lucas Ramon, lateral vai embora, Sebo nas canelas, passa pelo meio, tentou encarar a marcação, já escapou do primeiro, sai do Cauã, Marçal se antecipa, toma chuta, vai tendo Lucas Ramon, tocou no calcanhar do Marçal e saiu. Lateral para o São Paulo cobrar, 36,5, primeiro tempo 1-0 tricolor. Vem para fazer a cobrança, Lucas Ramon. Você ouve esses gritos na grande área do time do Botafogo. Neto berra de um lado para o outro. Som Bandeirantes mostra para você. Com o Marquinho Conceição, com Rafael Pellegrini. Bola para a área do São Paulo, defesa furou. Arthur dominou, saiu, bateu para o gol. Prancela vai entrar, Vitinho tira. Tá na área viva, para Caleri. Bateu para o gol, passou pelo Neto. Fora! Inacreditável! O Neto tentou tocar no chute do Caleri, ela passou isso aqui da trave. A Poça participou. E olha que a Poça, ela joga dos dois lados. Ela atrapalha e ajuda, não é, Everton?
1: É mesmo, desta vez ajudou o São Paulo, que por pouco não vai à rede pela segunda vez. Canhão tirou tinta da trave esquerda do Neto. O chute do Caleri, depois de também uma boa jogada do Arthur. Quase, quase o segundo do tricolor.
0: Danielzinho de cabeça vira a jogada pela meia direita. Domina o garoto Pedro Ferreira. Pedro Ferreira toca para Arthur, que dá para Danielzinho. Dá para Caleri. Ferrarese volta, se antecipa e ganha. Dá na meia direita, jogada para Vidalba, toma na frente o Wendel, Vidalba chega, atropela, o Wendel tomou, no que ganha já vira, se parte para o outro lado, contra a mão, vai para o ataque o Wendel, linha de fundo, toca do lado, vira a jogada pela beirada, para Ferreira, belo drible, cruzou para o gol, para Caleri, subiu o zagueiro, quando caiu o Caleri, pedindo pênalti, ele está dando o tiro de meta, o Lucas Casagrande,
1: falta,
4: Aqui nesse bololô também, né, Everton? Todo mundo aí jogando, ele deu falta do Calleri.
5: Isso.
4: É um tal de pega um agarra o outro também, né, Everton?
5: Foi falta do Calleri em cima do Justino, ele acabou empurrando ali para tentar chegar na bola no cruzamento, numa boa jogada do Wendel pela esquerda, falta marcada, Botafogo, campo de defesa.
4: youtube.com/Rádio Bandeirantes Oficial, com as imagens do Alan Marcel ao lado dele, o Carlos Amaral, com o Alessandro Awad no digital. Tem gol, Lucas Bueno?
3: Tem gol, Canhão. O Vitória abre o placar contra a equipe do Internacional. O responsável pelo gol foi o René, aos 28 do primeiro tempo. Agora é Vitória 1, Internacional 0.
4: E aqui uma falta marcada, o São Paulo bate no seu próprio campo, sem muita pressa. Opinião Bandeirantes, a força da opinião Bandeirantes, com Cláudio Zaidan. 1 a 0 São Paulo ainda. Zaidan.
2: Okay, o risco do São Paulo é essa vantagem mínima, né? Então ele está sempre correndo o risco de levar um empate. Há pouco o Rafael quase foi surpreendido no cruzamento do Vitinho. Mas o São Paulo domina o jogo. São Paulo domina completamente, já teve 4 chances claras aí, inclusive essa agora, que passou ali muito próximo do Ferreirinha. Se ele dá um toquinho com a cabeça, ele faz o gol no chute do Calé. São Paulo muito melhor no jogo. Eu imagino que Edenilson, o experiente Edenilson, vai entrar nesse meio campo do Botafogo no segundo tempo, viu, Canhão?
4: O interminável Edenilson, não é, Cláudio Zaidan? Tá quanto? 58 anos o Edenilson? Quase minha idade?
2: Menos, quase sua idade, não, Canhão. Você ainda tá longe disso, Canhão.
4: Tá bom. Segunda-feira tem mais um. Vai inverter a jogada, o Botafogo, Alan Franco bota o cabeção, Arthur Cabral dominou com o braço, parou. Deu ali a falta, o toque de braço do Arthur Cabral, do ladinho, o Arthur Lucas Casagrande. Quase 40, primeiro tempo está acabando, Ana Martins chega já no intervalo. 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Sem pressa para cobrar a falta, né? Aqui o Rafael já pega a bola, lança para o Alan Franco, enquanto isso... Roger Pablo Duarte na central técnica, com Vitória Vermelho, mesa de som marcando o Morumbi, a bola rola, o relógio não para. 40. Primeiro tempo. Aqui Caboclinho, placar da 17ª rodada do Brasileirão. E o São Paulo de novo, o Botafogo entregou de graça a bola para o Wendel, liga de fundo pela cagota, recua, dá Pablo Maia, dá o primeiro comigo, perdeu, toma Abel e Montoro, já vira para Vidalba, pelo meio Arthur Cabral e Cauã, vai embora Vidalba, Sebo nas canelas, Sabino encara, aposta um corrido, ganhou Vidalba, caiu sozinho, o Arthur vai dar falta atendendo bandeira. Quem marcou foi o Hugo do Santos Petestein, parou o Imazu, o Vitor Hugo Imazu marcou ali a falta, atendeu o seu chamado, Lucas Casagrande confirmando, 41 primeiro tempo, aqui Morumbi, o placar Bandeirantes, Luciano fez, 1 São Paulo, Botafogo 0, Lucas Bueno.
3: Aos 42 do segundo tempo, o Novo Horizontino vira para cima do Ceará, com o Juninho marcando neste momento, Novo Horizontino 2, Ceará 1. Vai, Bandeirantes!
4: 5h45 da tarde, hora de Brasília. Eu até tomei um susto quando olhei pro relógio, Everton, 5h45, eu achei que eram as 10 da noite já. Cadê o sol? Já anoiteceu aqui, às 5 da tarde, Everton.
5: Anoiteceu bem cedo hoje aqui, né? Por causa dessa chuva, já eram 3 horas da tarde, inclusive, Canhão. Já impressionava aqui a escuridão ao redor do Morumbi. Agora, de fato, parece 10 horas da noite. Mas não, 5 da tarde e, por enquanto, com vitória do São Paulo, 1-0.
4: Tem falta, o Botafogo na cobrança pela direita, Vitinho. O Montoro encostou, pediu a bola. Vitinho deixou para Montoro a cobrança de falta. 42, primeiro tempo, São Paulo venceu do jogo, o placar de 1-0. Para dentro aqui os zagueiros do Botafogo. Ferrarese com seus 4 metros de altura aqui dentro, ao lado do Justino também. Montoro cobra a falta do Botafogo no fim do primeiro tempo, 42. Levantou pro gol, defesa tenta de cabeça. Sabino rebate, a bola sai, fora, sai da grande área. De cabeça toca na ponta, Ferreirinha disputa a marcação. Para tomar pela ponta, perdeu a jogada, o Arthur insiste a defesa. Vidalba toma, recua, toca ao lado, vira passando pela meia direita ainda. Para o Huguinho que toca a bola pela direita ainda, para o ataque o Botafogo. Montoro tomou o tranco nas costas, é falta, o Arthur deu um tapinha nas costas dele. Falta pro Botafogo bater pelo meio campo na direita, com 42:30 primeiro tempo. Tem uma bronca, alguém do banco de reservas do São Paulo? O que, que ele parou o jogo? Ah, não, caiu o Sabino aqui na grande área, né, Everton? Na entrada da grande área do São Paulo.
5: É, e preocupa, viu, Canhão?
4: É, a marca vem buscar, hein?
5: É o sistema defensivo do São Paulo que já não tá lá essas coisas nesse momento, né? Com algumas baixas. E agora o Carrinho Maca já em campo pra retirada do Sabino. Vamos ver se vai dar pra ele.
4: Não vai não, lá já tem um grandão lá vindo, que eu não sei quem é, tá de lado lá. Tem um pirolão lá pra conversar com o filho do Dorival, ó.
5: É, daqui a pouco tem troca no São Paulo, não vai dar pro Sabino. E o Dorival tendo que queimar duas alterações num primeiro tempo ainda aqui no Morumbi.
4: Zaidan, que coisa, hein? São Paulo perdendo segundo jogador em menos de 45 minutos.
5: Osório.
2: É, e agora no setor em que o São Paulo tornou-se carente. São Paulo tinha 6 zagueiros, né? Então agora ele tem os 2, são titulares, Alan Franco e Sabino. Esse garoto, o Osório. Agora, o Dorival precisa subir logo pro profissional, o Isaac. O Isaac é um ótimo zagueiro da base do São Paulo. Ferrarese foi embora, Dória foi embora, Arboleda tá treinando a parte, não deve ficar. Então o São Paulo vai ter de contratar zagueiro no meio do ano. Mas também subiu o Isaac. Ele e Osório fizeram dupla na base. O Osório é bom zagueiro, mas tem de subir o Isaac também, cão.
0: Botafogo cobra a falta, Montoro chegou na sobra pela meia direita, toca do lado, vira a jogada pela beirada, liga de fundo, tenta a aproximação aqui por dentro, Ferrarese para a grande área, Alan Franco bota o pezão e tira, cai no meio o Caleri, opa, toma um tranco nas costas, é falta no Caleri.
4: Que porrada, tal do Guinho, diminutivo só no nome, que o cara deu um tranco nas costelas do Caleri, hein, Everton?
5: Pois é, viu, Canho, foi forte mesmo, e o que chama atenção é que ele já sai recuando e saindo de perto do Lucas Casagrande.
4: Sai assoviando.
5: É, não querendo cartão amarelo, e de fato, vai ficar barato pra ele.
0: 44,5, acho que aqui uns 2 ou 3 com acréscimos, tá a plaquinha na mão do 4-4 Jefferson de Moraes. Ele vai piscar lá já já aos 45, ou seja, em 15 segundos. 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Rafael cobra a falta, levanta a bola para a direita, Caleri sobe de cabeça, dá uma casquinha na ponta, rebate de cabeça, Justino, pega a sobra, calma, Caleri vai na bola e comete a falta, centroavante do São Paulo, e aí, então o clima. Com o Marçal, com o Caleri, vai Danielzinho, empurra Marçal, os caras estão se estando. Eu não sei se é para esquentar a temperatura, que está um pouco gelada. Pode ser isso, né, Everton?
5: Pode ser, já é a segunda que tem aqui no campo de defesa do Botafogo. A bola já rolando e só para confirmar, 3 minutos de acréscimo, vamos até os 48.
0: 45 agora, primeiro tempo, levanta para o ataque essa bola. Vidalba nas costas da marcação. Ferreirinha chega, tira, Vitinho ia chegar, tirou Ferreirinha para escanteio, né, para lateral. Sai perto da bandeira de escanteio essa bola. Lateral para o Botafogo bater com 45 e 30, iremos até 48. 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Lateral Botafogo, vem arremesso na grande área, a bola, Arthur Cabral tentou, Danielzinho bota a cabeça, ela fica no Pedro Ferreira, que dá a bicicleta pra Caleri, bate na barriga do Vidalba, Pedro Ferreira pra Caleri, Arthur na direita, pediu, Lucas Ramon também fecha, bola aberta pela beirada na direita, Ramon tentou, o lateral chegou, dominando Lucas Ramon, cortou pra área, Arthur tá na área, limpou pra bater, cercado, são 13 em cima da caída do Lucas Ramon, contundido. Danielzinho bateu uma serinha por dentro, passe na meia lua, Pedro Ferreira, 1, 2, drible, tocaram por trás, é falta! Ele tentou o terceiro drible, Marçal deixou o pezão, é na meia lua, chance para o São Paulo fazer 2-0 no fim do primeiro tempo, Everton Ramos.
5: O São Paulo que desce com passes e um troque de passes envolvente pelo lado direito, até a bola chegar à meia lua da grande área, o Pedro Ferreira tira da marcação, tocado por baixo pelo Marçal. Falta marcada perigosa nos acréscimos. O São Paulo tenta o segundo, Danielzinho, o Arthur, por ali para a cobrança.
4: A imagem chegou agora aqui na cabine. Eu tô para dizer, Zaidan, que o menino foi inteligente, que eu não vi toque do Marçal não, hein, Zaidan? Teve toque? Hã?
2: Agora, uma dúvida, Cão. Uma dúvida. Agora, Cão, o moleque é habilidoso, né? Você viu como é que ele protegeu a bola? É... Sabe jogar o Pedro Ferreira, né?
4: Bom jogador, o menino, e a falta é perigosíssima. São Paulo pode virar o primeiro tempo com 2-0. É na entrada da grande área, pela meia esquerda. Caleri arruma, 3 passos para trás. Danielzinho, Arthur também próximos. Barreira vai lá. O seu Lucas Casagrande passa o Chantilly para variar. Tem um cara deitado atrás, tão útil quanto o Buzina em avião, aquele camarada deitado. Vai tomar uma bolada no cangote. Agora nunca vai ali, né?
0: Caleri de pé direito. Autorizado, bateu na barreira, vai do outro lado. Amortecida, Neto defendeu. A poça defendeu, Everton.
5: E a poça d'água deixa o torcedor, né, paralisado, esperando para ver o que vai acontecer. Batida do Caleri, ela toca na barreira, amortecida pela água e defendida tranquilamente pelo Neto.
0: Apita o árbitro Lucas Casagrande. Morumbi acaba o primeiro tempo. O São Paulo tá vencendo com o gol do Luciano, que até já saiu machucado. Um para o São Paulo, Botafogo 0. O intervalo Bandeirantes é com ela, senhoras e senhores, Ana Martins.
6: Valeu, Canhão. Rogério Assis, que trouxe para você, ouvinte Bandeirantes, você que está acompanhando com imagens também no YouTube, youtube.com/rádio Bandeirantes Oficial, esse primeiro tempo aí de São Paulo e Botafogo. São Paulo saiu na frente com o gol do Luciano. Já vou chamar o Everton Ramos para acompanhar essa saída aí dos jogadores em meio a um gramado molhado aí, né, Everton? Um gol que foi quase gol, mas foi amortecido pela água, como você disse. Boa noite, meu querido.
5: Tudo bem, Ana? Boa noite para você, para o ouvinte ligado com a gente no intervalo inteligente da Bandeirantes. Aplaudido o time do São Paulo pelos torcedores após o apito final do Lucas Casagrande, pelo menos no final deste primeiro tempo. Jogadores indo diretamente já para o vestiário rapidamente, jogadores titulares e reservas. Acompanho e vejo aqui já com um bolsão de gelo na posterior da coxa direita, o Sabino. Uma das saídas aí do São Paulo neste primeiro tempo. São Paulo já perdeu o Sabino e também o Luciano. São os dois últimos jogadores a deixar o gramado. O Luciano com também um bolsão de gelo na panturrilha direita. Então, duas preocupações aí, claro, para a sequência e para uma última semana antes de parada para a Copa. Mas é um São Paulo que vira o primeiro tempo vencendo por 1-0 e pondo fim a uma sequência na temporada de 7 jogos sem vitória, Ana Martins.
6: E parece deixar o torcedor mais feliz em relação à partida da Sul-Americana durante a semana, né? Deixa eu cumprimentar os meus queridos Manuelzinho e Cláudio Zaidan. Um ótimo comecinho de noite para vocês. Um beijo, Manuelzinho. Zaidan, boa noite para você. Seu destaque aí, sua análise desse primeiro tempo de São Paulo 1, Botafogo 0, Zaidan.

0: São Paulo teve um domínio que ele já poderia ter liquidado o jogo ou ficado muito próximo disso. No entanto, só 1-0. Ou seja, você está sujeito, você pode estar melhor dominando o jogo, mas um escanteio, uma falta, e você toma um empate. E o Botafogo vai mudar. O Franklin Carvalho viu o que aconteceu. Ele deve voltar com o Edenilson, deve reforçar o meu campo do Botafogo foi muito mal no jogo. Então o São Paulo não aproveitou a imensa superioridade que ele teve no primeiro tempo. Mas placar merecido, e poderia ser mais. 2-3, facilmente, só deu São Paulo no primeiro tempo. A saída do Luciano deixou o time ali um pouco perdido durante uns 5 minutos, mas aí o garoto começou a aparecer. O Pedro Ferreira é habilidoso. Enfim, se tivermos no segundo tempo o que aconteceu no primeiro, a tendência é o São Paulo ampliar essa vantagem. Mas provavelmente o Botafogo voltará com alterações não só técnicas, não só substituições, mas de posicionamento. O Botafogo jogou mal, jogou errado, se posicionou errado, não conseguiu sair para o ataque. E o São Paulo foi o dono do primeiro tempo, minha cara Ana Martins. Ah, sim, um abraço para o Anderson, em Uberaba, sempre ouvindo a Bandeirantes, se acompanhando toda a transmissão da Bandeirantes, minha cara Ana Martins.
1: Obrigada, viu, Zaidan? Daqui a pouco volta com a gente aqui. Esse é o Intervalo Inteligente da Bandeirantes. Você acompanhando a nossa jornada esportiva. Hoje tripla, muitos jogos acontecendo. Daqui a pouco tem Grêmio e Santos às 7 da noite. Inclusive, depois do nosso break, eu vou chamar o Léo Sonda já para trazer uma possível escalação das equipes. E você fica por aí, a gente vai faturar. Voltamos já, futebol é na Bandeirantes.
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5: Estamos de volta aqui com o nosso intervalo inteligente na Rádio Bandeirantes. Você que está na sintonia, aliás, lembrando que em São Paulo e região metropolitana estamos em 107.3. Então você que ainda não atualizou a memória do seu rádio em casa, no seu carro, 107.3 em São Paulo e região metropolitana. Você que está acompanhando a gente nesse Brasil inteiro e também no youtube.com/Rádio Bandeirantes Oficial. É a nossa jornada esportiva. Hoje tripla, né? A gente está acompanhando do São Paulo e Botafogo, direto do Morumbi, com a narração do Rogério Assis. Logo mais às 19h tem Grêmio e Santos, e aí o grande jogo, né, de toda essa jornada, às 21h, Flamengo e Palmeiras, direto do Maracanã, do Rio de Janeiro, com a narração do Ulisses Costa, e você acompanha todas as emoções com a Bandeirantes. A gente vai agora para a Arena do Grêmio, vou chamar meu amigo Léo Sonda. Léo, um prazer falar com você pela primeira vez aqui na nossa jornada, na Bandeirantes, ele que vai trazer informações e quem sabe uma possível escalação das equipes. É o jogo dos vizinhos de tabela, né, Léo? Boa noite, um prazer falar com você, querido.
6: Tudo bem, Ana? Um prazer falar contigo também aqui na Rádio Bandeirantes, diretamente aqui da Arena do Grêmio em Porto Alegre, para esse jogo realmente, né, entre dois times que estão ali brigando contra o Z4. Os dois são os primeiros times, né, fora da zona de rebaixamento, tanto o Santos quanto o Grêmio, não querendo passar esse período da Copa do Mundo dentro do Z4, então jogo muito importante, confronto direto, o Santos com desfalques bem importantes, sem o Neymar com problema na panturrilha, sem o Hoheiser também com dores musculares, sem o Barreal suspenso, e já temos inclusive, Ana, o time do Santos confirmado pelo técnico Cuca com essas ausências. O goleiro é o Gabriel Brazão, na lateral direita Igor Vinícius, na zaga Adonis Frias e Lucas Veríssimo, e o Escobar é o lateral esquerdo. No meio campo, William Arão, ao lado de Gustavo Henrique, e aí do meio pra frente, Gabriel Bontempo, Miguelito, Rony e Gabriel Barbosa, o Gabigol. Então o time do Santos já confirmado para o duelo de logo mais contra a equipe do Grêmio aqui em Porto Alegre, jogo, como eu disse, muito importante para tentar tirar o Santos dessa situação complicada no Campeonato Brasileiro, ainda sem Neymar, que é dúvida, inclusive, para a Seleção Brasileira, Ana.
5: Obrigada, viu? Léo Sonda, que hoje estará na nossa transmissão. Logo mais, daqui a pouquinho, né, a gente vai acompanhar esse jogo também pela Bandeirantes, às 19h, o jogo dos vizinhos, Grêmio e Santos. Você acompanha todas as emoções na narração do Pedro Martelli. Agora às 18h05, Everton, as equipes já voltando por aí no Morumbi?
7: Ana, por enquanto, os jogadores reservas do São Paulo vão retornando ao gramado, assim como o trio de arbitragem, o goleiro Rafael também, mas os titulares, por enquanto, seguem no vestiário.
5: Obrigada, viu? Deixa eu chamar aqui o nosso QG esportivo, Lucas Bueno. Boa noite, meu amigo. Tem rodada acontecendo, tem vitória na frente do Inter e outros jogos também, né?
8: Boa noite, Ana. Muito obrigado aqui por estar na jornada esportiva. Vamos lá passar um pouquinho dessa rodada, porque o São Paulo, além de vencer o Botafogo pelo placar de 1-0 com o gol do Luciano, o Vitória, como você mesmo já disse, vai vencendo a equipe do Internacional. Um belo gol de cabeça do atacante René aos 28 do primeiro tempo, e este gol vai dando a vitória à equipe do Vitória, que vai vencendo por 1-0. Logo mais, Mirassol e Fluminense se enfrentam às 7 horas da noite. Grêmio e Santos no mesmo horário. Flamengo e Palmeiras, o jogo da rodada, rodada, às 9 horas da noite, esse jogo na voz do Ulisses Costa. Na Série B do Campeonato Brasileiro, o Novo Horizontino venceu por 2-1 a equipe do Ceará, com gols de Matheus Bianchi e Juninho, aos 42 do segundo tempo. Às 6h30, o Fortaleza encara o Londrina e o Juventude entra em campo às 8h30 da noite contra a equipe do Sport. Na Série C do Campeonato Brasileiro, o Guarani abre 2-0 para cima da equipe do Barra. Guarani jogando fora de casa com gols de Carlos Eduardo e Jonathan Costa. Logo mais, às 7h30, Maringá e Santa Cruz. No mesmo horário, Maranhão e Caxias se enfrentam. Ana.
5: Obrigada, viu, Lucas? Deixa eu chamar o Zaidan, que está com a gente hoje nessa transmissão. Zaidan, rapidinho, antes de chamar o Everton para essa volta dos times, o Botafogo, que é o décimo na classificação geral, precisa dessa vitória, né? Um jogo importante para ele fora de casa. Nessa volta, você no lugar do Franklin Carvalho, mexeria e o que você faria nesse time para esse segundo tempo?
0: Olha, você falou do Santos aí, então um abraço para o Luiz Cláudio Brito, que está em Curitiba, 13 graus na capital paranaense, ele é torcedor do Santos. Um abraço, Brito, obrigado pela audiência de sempre. O Botafogo está jogando e se desmanchando, né? Jogadores saindo a todo momento, perdeu o Barbosa, Danilo não está jogando, fizeram uma novelinha hipócrita, dizendo, não, Danilo não quis jogar contra o Corinthians, então está de castigo. Botafogo está louco para vender, porque tem uma dívida muito alta. Ao mesmo tempo, tem ofertas para vender a SAF, então talvez consiga algum socorro nos próximos meses. Mas, por enquanto, a situação é muito ruim. E isso reflete no time que vai a campo e no banco, né, nas opções de banco. Eu acho que ele vai colocar o Edenilson aí para equilibrar esse meio campo. Está muito desequilibrado, está marcando mal, dando espaços para o São Paulo. São Paulo joga como se estivesse num treino. Aquele treino que o treinador fala, ninguém pega pesado, marca distância, não quero ninguém machucado. Botafogo marca mal, dá espaço e não consegue atacar. O Cabral, que contra o Corinthians foi o nome do jogo, meteu 3, ele não conseguiu finalizar uma vez sequer, nenhuma vez sequer no primeiro tempo. O Botafogo deve mudar, mas dificilmente vai ter um desempenho muito melhor do que teve nesse primeiro tempo, Ana.
5: Obrigada, viu, Zaidan? Vamos acompanhar, então, mais 45 minutos. Everton, já temos os times voltando aí, né?
7: Já temos os times voltando. O São Paulo não deve ter mais mudanças, até por causa do primeiro tempo em que o Dorival realizou algumas modificações já, né? A saída do Sabino para a entrada do Osório, a saída também do Luciano para a entrada do Pedro Ferreira. Duas equipes retornando sem modificações, Ana.
5: Tá certo, então. Obrigada, Everton. Vamos lá para o segundo tempo, então, com a Bandeirantes de São Paulo 1, Botafogo 0, com todas as emoções do nosso canhão. Vai daí, Rogério Assis.
9: Ok, Ana Martins que volta logo depois na sequência no futebol pela maior rede de rádios do Brasil. O Lucas Casagrande está chamando ali um funcionário da CBF. Está trocando o microfone, a base ali, Everton, é isso? Está tudo certo com o seu
7: entregou, Lucas? Ele entregou alguma coisa ali para o funcionário da CBF que estava no centro do gramado. Então agora a gente vai aguardar.
9: Acho que caiu do bolso dele, pode ser a base do microfone ou do retorninho ali. Vamos para o segundo tempo. São Paulo 1-0, vai autorizar aqui no estádio no Morumbi. Vale a 17ª rodada do Campeonato Brasileiro. Tricolor ganhando. Ficando ainda entre os melhores do Campeonato Brasileiro. 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
7: Muda.
9: Vai autorizar o árbitro, atenção, tudo pronto. Morumbi, vamos para a bola rolando aqui. Começa o segundo tempo no Morumbi. Eu e você ligados pela mesma emoção do futebol na Bandeirantes. E o São Paulo ataca, linha de fundo para a direita, Arthur no fundo, para trás, a bola, rebate na marcação, tira Santi Rodrigues, toca Marçal para fora, a bola vai saindo em linha lateral. Sim, Everton.
7: Teve mudança, sim, viu? É que de uma forma diferente o jogador não ficou aguardando na lateral para entrar com a autorização do árbitro. Entrou o camisa 37, o Kadir no lugar do 77, o Villalba.
9: Troca o Botafogo, vem com uma alteração para esse começo de segundo tempo. Kadir, 37 no time do Rio de Janeiro, 1-0 São Paulo. Está caído no meio campo aqui o Arthur Cabral. Vai se levantar o atacante do Botafogo, recuperado, sai Manquitola, mas já recuperado fica de pé. Abraço para essa. 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Cobra a falta, o Botafogo, bola para Montoro, belo drible, já saiu bem do Lucas Ramon, o cara é rápido, é liso, domina, vai tentar ganhar, tá em jogo ainda, Lucas Ramon domina e recua, dá Alan Franco para direita, Arthur, bota na coxa, recua, dá Lucas Ramon que dá um bicudo, toca no ataque, disputa essa marcação, Caleri, tem falta do Caleri, tá ligado ali o Victor Hugo dos Santos, tá marcando o bandeirinha. Cadeira agarrou-se a camisa do Justino. É falta marcada, é do Botafogo. Terminando aqui, hoje é dia de rodada tripla na Bandeirantes. Acabando no Morumbi, direto para Porto Alegre. Grêmio e Santos com Pedro Martelli, com Léo Gens, com Leonardo Sonda. 9 da noite, Maraca, Flamengo, Palmeiras. Ulisses Costa, Leandro Quezada, Luiz Fabiani. Lateral ataque do Botafogo, lado esquerdo, Marcel para fazer a cobrança. Se mexe na entrada da grande área, já levantando o bração, pedindo bola ao Kadir. Para dentro da bola, tentou tomar tudo, Cabral ao lado. Para Montoro, na direita, a bola forte, Fidinho passa pela marcação para tentar pegar, conseguiu dominá-la. Tenta o giro, mas toca a bola de graça para fora pela linha de fundo. Em tiro de meta, é bola para o time do São Paulo que joga. 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Vonder, Vonder, a ferramenta do Brasil. 2 minutos e meio, segundo tempo, Morumbi, São Paulo vencendo 1-0. 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Rafael cobra tiro de meta, abre a jogada para a esquerda. Está bem aberto aqui na marcação, o zagueiro do São Paulo, Osório levanta para o ataque, Ferreirinha tenta, Vitinho bota o cabeção, cai no meio, Santi Rodrigues na coxa, domina, tenta atropelar para o Bahia e consegue fazer a falta. Ele tentou atropelar e conseguiu atropelar o jogador do Botafogo. Ombro esquerdo, sente o Santi Rodrigues. Nada mais sério, já se levanta e vai para o jogo. 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Já sai jogando o Botafogo pelo meio campo, essa jogada mais atrás aqui então. Para tocar na bola, Justino, Justino vira Montoro, chuta, ela bate no Arthur, volta com o próprio Montoro, que toca para trás outra vez, abre a Marçal, Marçal para o ataque, atravessa a bola pela ponta, Kadir domina, limpou, clareou, sai do Pablo Maia, recua a jogada, volta a bola para Marçal, Marçal para o meio campo, já vira o passe curtinho para Huguinho, dois a marcá-lo, dá a primeira pinta, escapa na marcação do Pedro Ferreira, devolve a bola, faz bem a jogada, Marçal, já inverte, bota na direita com o zagueiro Ferrarese, do que domina, passe, vai no ataque, a bola vai desviada na marcação, cai para o São Paulo, Pablo Maia vira a jogada para o Wendel pela canhota. Chuta para a bola vai desviada, bate no pé do Calma Toledo, lateral para o São Paulo agora no Infinity Pay. 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Está apenas começando o segundo tempo, Morumbi, placar de 1-0, São Paulo, são 4 do segundo tempo. 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O Wendel para fazer a cobrança, arremessa na ponta, a cadeira vai de cabeça, ganha. Toca na taxeria para Ferreira, bate de cabeça atrás, essa bola, Alguinho. Dá o bico do zagueiro, toca a frente na marcação, aqui no meio, Justino. Disputa, Cauã, volta, vem Arthur Moraes, tira a marcação do São Paulo. Pablo Maia pega a sobra e vira do lado esquerdo para o Wendel. Escapa da falta na primeira bola, se desequilibra, falta, falta, falta. Calma, deu a mão pra ele, como quem diz, vem cá comigo, vou te acompanhar. Mas puxou, não vale, né? Se é só acompanhar, tava valendo. Puxar não vale, né?
7: Não vale. O Wendel até tentou ficar de pé, mas ele foi caindo, caindo, caindo, até ficar no gramado. E aí a posse de bola, a falta marcada, pertence ao São Paulo.
9: 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Danielzinho para trás, recomeça a jogada, vira para o Osório, domina o menino, já abre para a direita para Alan Franco, marca em cima dele o Arthur Cabral. Alan Franco caminha com velocidade, enfia a bola para a direita, Arthur de primeira, tenta o passe do Lucas Ramon, tentou pegar, não consegue não. Volta a marcação com o Guinho, chuta, ela bate no Arthur, o Guinho insistiu para tomar, Justino pediu do lado dele, caminhou o Guinho, vai tentar achar uma brecha para chutar, chuta, batendo o Caleri, batendo o próprio Guinho. Lateral de graça, a bola para o time do São Paulo bater. 18:15, marcando o quinto sinal, hora de Brasília. São 5 do segundo tempo, lateral São Paulo, ataque tem ótima chance. 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Lucas Ramon arremessa, Arthur tentou, opa, atropelado, Marçal fez falta nele. Quando ele subiu, Marçal chegou e foi na cacunda do Arthur. Está participante do jogo, o seu Vitor Hugo dos Santos, o assistente, ele deu a falta, Everton. E tem que participar mesmo, ele pode te ajudar e deve ajudar.
7: E foi bem na frente dele também, né? O árbitro viu ali a pancada do Marçal pra cima do Arthur, que segue caído no gramado do Morumbi, mas tem falta o time do São Paulo no campo de ataque, vem bola pra área do Botafogo.
9: 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São 6 minutos do segundo tempo, a coisa pelo jeito é séria com o Arthur, que continua caído. departamento médico ameaçou entrar, não entrou, o Arthur vai tentando se levantar. 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Tem coisas que só acontecem na Série B. Arthur se levanta, se tiver bom vai cobrar a falta, não parece tão bom para cobrar a falta não. Danielzinho encostou ao lado dele. São Paulo atrás logo do segundo gol. Arthur se levanta, Danielzinho cobra. Pablo Maia fica na entrada da grande área. Danielzinho levantou pro gol, passa, fica na área, a bola para o Osório marcar, defesa prensa. Osório chegou depois, ele comete a falta, falta. Osório diz que não fez ali a falta, não foi agarrado. Neto chuta a bola bateu na bunda aqui do Ferreirinha. O Neto foi lá para fazer uma gracinha. Tá caído sentindo o jogador do Botafogo enquanto isso. Morumbi, a bola rola, o relógio não para. São 7 minutos do segundo tempo. 17ª rodada do Campeonato Brasileiro, Morumbi. No primeiro tempo, o Luciano fez 1, São Paulo. Botafogo 0, Lucas Bueno.
8: No Campeonato Brasileiro, o Vitória segue vencendo a equipe do Internacional pelo placar de 1-0, gol de René.
9: O Wendel Bico levanta a bola para o ataque do São Paulo, para subir marcado Pedro Ferreira, cabeceia, tira Santi Rodrigues, pega o rebote Danielzinho, domina e recua, dá para Osório, enfia na ponta, Vitinho domina para o Botafogo ainda, Botafogo atrás do empate, tenta a bola pela ponta, Arthur Cabral bateu na mão do Wendel, Botafogo pede a falta e ganha a falta, é na direita, o Botafogo vem com todo mundo para a grande área do São Paulo. 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Lá vem Botafogo, parada do Rafael Everton.
7: É uma jogada inteligente do Arthur Cabral, tentou passar ali pelo Wendel. A bola bate na mão dele na frente do Lucas Casagrande. Falta marcada, vem bola na área do São Paulo.
9: 8 minutos do segundo tempo, Marçal para cobrar de perna da canhota. Santi Rodrigues para bater com o pé direito, é perigo contra o gol do São Paulo. 1-0, tricolor Morumbi. 8 minutos do segundo tempo. Marçal para a bola, para Arthur Cabral, toque contra no canto, é gol!

0: do Botafogo. Na cobrança de falta com veneno do Marçal. Ela vai a meia altura, na marca do pênalti. O Arthur Cabral subiu com o Alan Franco. Tocou de cabeça, ela vai para o canto direito. O Botafogo empata. Rafael atento só olha. Não dava tempo de pegar, não. O Botafogo empata o jogo. Conferência da arbitragem de vídeo para um possível impedimento do atacante do Botafogo. Everton Ramos, o Botafogo pressiona e por enquanto não comemora o 1-1. Deixa eu ouvir Cláudio Zaidan. Quem sabe já com uma imagem da televisão mostrando ou não impedimento do atacante do Botafogo. Para mim a sensação de um toque contra, até mais não. Toque de jogador do Botafogo. Zaidan, gol ou não?
1: Na minha opinião, acertou o bandeira, impedimento. Arthur Cabral estava com o tronco à frente na hora do lançamento. Então, para mim, acerta o bandeira, houve impedimento. Essa foi a minha visão aqui, Canhão.
0: Éber Roberto Lopes. Confere no monitor. O Lucas Casagrande espera o aval da arbitragem de vídeo. E os jogadores esperam, os torcedores também.
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0: O torcedor do Botafogo está comemorando, Everton.
2: E está todo mundo olhando para o telão para aguardar também a revisão aparecer no telão do estádio, viu?
0: É, mas não está aparecendo não, né? Só tem ali CBF VAR, o placar do jogo.
3: Confirmado.
0: Impedimento do Arthur Cabral. Segue 1-0 São Paulo, que já cobra o Lanfranco, bota essa bola para a esquerda. Rebate Ferrarese, toca na ponta, vem o Wendel. Comete a falta em Cauã, falta marcada, a bola para o Botafogo jogar. Toque eletrônico, Bandeirantes marcou. Vitória vermelho, mesa de som. Com Roger Palme do Arte, central técnica marcando. Morumbi, a bola rola, o relógio não para. 10 minutos 40 segundos do segundo tempo. Placar da 17ª rodada do Campeonato Brasileiro. 1 São Paulo, Botafogo 0. Lucas Bueno.
4: No Campeonato Brasileiro, logo mais 3 jogos. Mirassol e Fluminense se enfrentam às 7 horas, mesmo horário de Grêmio e Santos. Às 9 horas da noite, Flamengo e Palmeiras fazem o último jogo deste sábado.
0: Com o Canhão, com todo o time Bandeirantes, para as emoções do Campeonato Brasileiro. Tem uma pegada do Wendel aqui, ele só toca na bola, mas atinge por baixo o Vitinho. É só lateral, mas o Vitinho está sentindo uma dor daquelas. É que esfriou no intervalo, né, Everton?
2: É isso mesmo, e aparentemente também dor no tornozelo. Segue caído o Vitinho e vai se levantando agora aos poucos. Arremesso lateral que favorece o Botafogo no campo de ataque.
0: Ele já se levanta e vem para cobrar esse arremesso lateral. Ou vai deixar pro Gui? Vai deixar pro Gui, que vai colocar essa bola na grande área do São Paulo. Com quase 12 minutos do segundo tempo a 0, São Paulo, Gui arremessa. Ferrarese cabeceou para trás. Cauã no peito, de bicicleta. Opa! A matada foi bonita, mas a pedalada foi ridícula. A opinião Bandeirantes para o jogo aqui no Morumbi. São 12 minutos do segundo tempo. A força da opinião Bandeirantes. São Paulo 1, Botafogo 0. Cláudio Zaidan.
1: O jogo mudou, né, Canhão? O Botafogo chega mais no ataque. Teve esse gol do Cabral corretamente anulado, ele estava impedido. A nossa impressão aqui foi correta, o bandeira acertou. Agora, a entrada do... Alguma coisa aí, Canhão?
0: São Paulo ataca, Danielzinho na direita, cruzou para a área, a bola passou. Ferreirinha dominou, bateu para o gol e mandou para fora de pé direito. São Paulo está tentando se recolocar nos jogos ainda.
1: Sim, até porque percebeu que o cenário mudou, né? A entrada do Kadir, o uruguaio, o Vilalba. O Vilalba, ele é rápido, tem força, ele é lutador, mas é muito limitado, né, com a bola nos pés. Tem muita dificuldade de fazer uma jogada interessante. E esse garoto panamenho, o Kadir, ele é mais habilidoso, ele tem mais recursos. Nada de extraordinário, mas ele é tão rápido quanto o Vilalba e tem mais recursos técnicos, né? Por isso essa escolha, ele está fazendo praticamente uma dupla. O Botafogo está no 4-2-4 a rigor, com o Montoro jogando mais aberto na esquerda, mas melhorou o time no segundo tempo. É um jogo mais equilibrado em relação ao primeiro, E no primeiro só deu São Paulo, né, Penha?
0: Osório na frente, o passe de cabeça, Justino tira, seria Caleri, Arthur domina, duas cabeçadas na bola, tentou a sequência, Marçal fez falta nele. O Marçal tem que tomar um cartão, porque já é a terceira consecutiva. Acho que ele se enfesou, que o Arthur foi dando uma de Kellon, um foquinha, e tocou a bola pra frente com duas cabeçadas em Everton. Mas nada de cartão, só falta, né?
2: Nada, e foi essa a reclamação do Dorival Júnior no banco de reservas. A mesma, viu, Canhão? Que merecia cartão pela sequência de faltas. O Marçal, árbitro, mais uma vez, deixa barato, faz falta em cima do Arthur. Falta marcada e o São Paulo vem com bola mais uma vez na área do Botafogo em busca do segundo gol.
0: 14 minutos do segundo tempo, São Paulo vencendo 1-0. Tem chance de cobrança de falta, vai ter cartão para alguém do banco de reservas do São Paulo.
2: Lucas Silvestre, filho do Dorival.
0: 14 minutos e meio, Arthur se prepara para cobrar a falta de pé esquerdo. Danielzinho para bater com o direito, é mais para o canhoto. Pode até tentar um gol, hein? Arthur na cobrança, autorizado direto, Neto acompanha a bola que sai por cima do gol, tocando na rede, indo para fora.
2: Canhão.
0: Diga.
2: Não, só uma informação, não foi pro Lucas Silvestre, não, mas foi pro membro da comissão técnica do Dorival Júnior.
0: 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Marçal domina, Botafogo levanta para o ataque, essa bola para Cadir, o cara é grandão, chegou para tentar pegar a bola aqui que sai. Lateral de graça, é bola para o São Paulo. Morumbi, a bola rola, o relógio não para. São 15 minutos aqui do segundo tempo. Placar da 17ª rodada do Campeonato Brasileiro. Luciano fez no primeiro tempo. 1-0 São Paulo em cima do Botafogo. Lucas Bueno.
4: Na Série B do Campeonato Brasileiro, o Novo Horizontino vence por 2-1 a equipe do Ceará. E aí na Arena do Grêmio, Sonda.
3: Aqui o Santos já no gramado, no aquecimento escalado para daqui a pouco, para enfrentar o Grêmio em duelo decisivo na parte de baixo do Campeonato Brasileiro.
2: 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Amarelo.
0: Para quem?
2: Camisa 10, Montoro. Cartão amarelo para o jogador do Botafogo.
0: Falta marcada, o São Paulo cobra na direita no seu ataque. 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Terminando o jogo no Morumbi, direto para Porto Alegre, tem Pedro Martelli com Léo Gens, com Leonardo Sonda para Grêmio e Santos. 9 da noite, Flamengo, Palmeiras, Maracanã, Ulisses Costa com Leandro Quezada, com Luiz Fabiani. Falta marcada para cobrança, Alan Franco, Danielzinho passa. Ed Caleri demora para cobrar, Alan Franco. Deu uma olhadinha, parou, agora sim já levanta a bola para Caleri, de costas, Justino marca, ele volta, Danielzinho, na direita, Arthur, Marçal tenta, Arthur ganhou, batendo Marçal, escanteio. O Arthur tá ganhando todas em cima do Marçal, quando não ganha, toma porrada, Everton.
2: É isso mesmo, vai conseguindo passar pelo lado direito, dessa vez ele tentou o cruzamento, ela bate no lateral do Botafogo, sai pela linha de fundo, é o próprio Arthur, o encarregado da cobrança de escanteio.
0: 17 minutos do segundo tempo, São Paulo vai para cima, querendo logo o segundo para liquidar com o jogo em seu Morumbi. Arthur cobra o escanteio, pé esquerdo, ponta direita, pra bola, com veneno pro gol, pra usar a defesa, tenta, a bola sai da grande área, volta desse lado aqui pela ponta, bateu pro gol em cima da marcação, a jogada Pablo Maia, na prensada tira, voltou para o Osório, a defesa corta, cai no meio pra tomar, Pedro Ferreira marcado por 4, perdeu a bola o menino, se lascou geral, montou no tanque com o Botafogo, ganha a bola pela meia direita, Santi Rodrigues já bota pelo comando pra Huguinho, ele vai embora, domine, vai adiantando, ganhou campo, virou na jogada Arthur Cabral para Cadir, ajeitou, bateu no canto, Rafael defendeu. Torcida do São Paulo fica, como a gente fala na minha Votuporanga, com o coração na goela. É que aqui no meio saiu jogando sozinho o jogador do Botafogo, puxando marcação alguém, e ninguém chegou, né, Everton?
2: Numa jogada de contra-ataque que começa com o Santi Rodrigues e que o Huguinho vai levando até entrar praticamente na área do São Paulo. Ele abre da esquerda pro Arthur Cabral, bola tocada pro Kadir, que tenta o arremate rasteiro nas mãos do goleiro do São Paulo, Rafael.
0: youtube.com/radiobandeirantesoficial, com o Alan Marcel nas imagens, ao lado dele Carlos Amaral. É o time Bandeirantes nessa noite de sábado, com o Alessandro Awad no digital. Ferreirinha, belo drible na direita, aliás, na esquerda, outro drible. Tentou pegar pela camisa, Vitinho fez a falta, e Vitinho vai ter que tomar cartão. Opa! O Lucas Casagrande. Ah, ele tá perdidaço, Everton.
2: É, deixou barato mais uma vez, né? Essa é o Vitinho. acaba perdendo no jogo de corpo pro Ferreirinha, e na sequência dá um toque por baixo, falta marcada, posse de bola São Paulo no ataque.
0: Ferreirinha lançando no fundo, Vitinho chegou para tomar a frente, perdeu a bola Ferreirinha, para tomar, Botafogo de volta, cai pela minha direita para Santi Rodrigues, Cadinho levanta o braço, ele insiste, Pablo Maia chega, toma Pablo Maia, sem falta, já deixa para Ferreira, abre a jogada pelo Pablo Maia, tá sentindo alguma coisa, hein? Vira Danielzinho, vira pela meia direita para Pedro Ferreira, na direita abertão Lucas Ramon com o Arthur fechando, é pro Arthur o passe, linha de fundo, já dá na linha de fundo pela ponta para Pedro Ferreira, ganhou, tá na área, deixou o zagueiro caído, bateu direto, Neto espalmou, tá na área, bola Ferreirinho no peito, ajeitou, travado, rebote e volta, Pablo Maia de frente, o canhão no canto, Neto espalmou para frente, o jogo já tava parado. Quase o segundo do São Paulo, Everton Ramos.
2: Numa jogadaça do Pedro Ferreira pela direita. Ele ganha da marcação que fica no chão e bate direto pro gol. O goleiro Neto faz a defesa na sobra. A falta marcada do Ferreirinha pra cima do Vitinho. Tem trocas no Botafogo, a saída do Montoro. E com a camisa 10 para a entrada do 88. Vocês pediram tanto, ó. 36 anos, Edenilson em campo no lugar do 10, Montoro.
0: Eu pedi não.
2: A outra mudança, saída do 59, Cauã Toledo, para a entrada do 14, Jordan Barreira.
0: Troca duas, o Botafogo. São Paulo vencendo o jogo, o Botafogo tenta, vem Alan Franco, dá um bico daço, levanta a bola pro ataque, Cadeira vai na trombada, insistiu Pedro Ferreira para tomar, perdeu a jogada, o Guinho ganha, Botafogo joga aqui tentando um empate, ouço já já Zaidan, vai atacar o Kadir, lá pela ponta esquerda, dois a marcar, o cara é grandão, o Alan Franco chegou, disputa na marcação, nada de falta, já tomou essa bola o Jordan Barreira, dá no fundo, Kadir na área para trás, desviada, tirou de carrinho o Danielzinho para escanteio. E dá-lhe pressão do Botafogo. São 18h30, hora de Brasília. Botafogo está ganhando o escanteio, Marçal para fazer a cobrança. Chegou mais um grande agora para reforçar esse ataque aqui, ó. O Denilson, que não é tão baixinho assim, está lá no bolo. Vai cobrar escanteio, Marçal. Passamos dos 20 minutos do segundo tempo, a 0, tricolor no Morumbi. Marçal para a bola, para Kadir, furou, ficou na área, a bola de bico, Alan Franco tirou! Perdeu o gol de empate, o Cadinho foi chutar a bola, chutou o vento. Ela volta aqui atrás, o Guinho domina e joga para o Botafogo. Morumbi, a bola rola, o relógio não para. Vinte e um minutos do segundo tempo. Placar do Campeonato Brasileiro, 17ª rodada. Um São Paulo, gol do Luciano no comecinho do jogo. Botafogo 0, Lucas Bueno.
4: Na Série B do Campeonato Brasileiro, o Fortaleza vai empatando em 0-0 com a equipe do Londrina. Logo mais, o Juventude encara o Sport às 8h30 da noite. E na Arena do Grêmio, Sonda.
3: Na Arena do Grêmio, Santos escalado para o duelo sem Neymar e com o Rony entre os titulares ao lado de Gabigol.
0: E você ligados pela mesma emoção aqui na Bandeirantes. Ferreirinha tentou jogar a bola, bate na marcação e sai arremesso. São Paulo cobra. Opinião na Bandeirantes, a força da opinião Bandeirantes. 21 minutos e meio, segundo tempo, Cláudio Zaidan. 1-0 São Paulo em cima do Botafogo. Só Zaidan.
1: Pois é, o Everton falava aí dos pedidos pelo Edenilson, né? Mas mais do que pedido, era uma constatação óbvia, né? Meio campo do Botafogo, desequilibrado, dando espaço, marcando mal. Segundo tempo, o Botafogo melhorou, está conseguindo chegar mais. E o Edenilson entra para tentar equilibrar as coisas. Acho até que o Carvalho demorou demais para fazer essa alteração. É um jogador experiente, fez alguns bons jogos desde que chegou ao Botafogo. E era uma mudança óbvia, que demorou para acontecer, Canhão.
0: Para jogar o Botafogo, Arthur Cabral domina a bola, marcado pelo meio campo, já recua, dá para o Guinho pela meia direita, vem para buscar essa bola o Kadir, domina a frente, passa o Edenilson para o comando, vai tentar a bola o Barreira, perdeu, toma a frente Pablo Maia para rasgar, volta a marcação, tira de volta esse passe, vem na marcação, joga, falta nele na sequência, tomou uma lapada daquelas. Botafogo vai na insistência, estou sentindo a torcida do São Paulo no ambiental aqui com o Marquinho Conceição. Com o Rafael Pellegrini, que a torcida está meio preocupada com o que está vendo aqui. Se é 1-0, não está passando segurança não, Everton.
2: É isso mesmo, viu, o Canhão? Inclusive, deu uma baixada no ritmo torcedor do São Paulo nesse segundo tempo, preocupada. Tem falta para bater o Marçal, falta para o Botafogo, que vai atrás do empate no Morumbi.
0: 23 minutos do segundo tempo no Morumbi. Marçal arruma a bola para bater, está longe para chutar para o gol. Querendo colocar essa bola para a segunda trave. Aqui dentro, Ferrarese, Justino. Aqui dentro também, Kadir. Para ali a bola para Kadir. Toque de cabeça no alto. Rafael subiu para encaixar na pequena área essa bola. 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Terminando, Porto Alegre, tem São Paulo e Botafogo por enquanto aqui no Morumbi. Já já tem Grêmio e Santos, 7 da noite com o comando do Pedro Martelli. Vai tentar de volta essa bola para o ataque, o time do Botafogo recuada por dentro, o passe para Jordan Barreira, que vira para o Guinho, pressão do Ferreirinha, domina o Guinho, passou pela meia esquerda, vai na primeira jogada, sai do Pedro Ferreira, já lança pela cangota, linha de fundo para Marçal, encosta pela ponta, já perde essa bola bem aberto, Santi Rodrigues, cruzamento na ponta, na grande de cabeça, Alan Franco rebate, a bola volta para o São Paulo, Pedro Ferreira, para Danielzinho, dominou, vai embora, pelo meio, Ferreirinha na direita, o Arthur, Danielzinho procura alguém, vai até, não vai perder a bola, nada de falta, ninguém se apresentou, ele perdeu, jogada tranquilo, acertou, não marcando falta, Edenilson pro Botafogo, já toma, vira a bola pra ponta direita por aqui, pra Arthur Cabral, liga de fundo com o Vitinho se apresentando, desce para o apoio pra área, corre lá dentro, o Edenilson, caminha Vitinho, vem Arthur Cabral na sobra, de primeira Edenilson rasga na pocheta, tira a marcação, rebate na ponta, o Wendel, bola voltou no meu campo do Botafogo, Arthur Cabral tentou, espirrada, bate no Pablo Maia, voltou pela ponta, Arthur, carrinho do Arthur Cabral pra fora e a bola sai pela linha lateral, arremessou bola para o São Paulo jogar com 24,5 segundo tempo, 1-0 São Paulo vencendo aqui no Morumbi. 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Lucas Ramon para fazer a cobrança de arremesso lateral, lá vai ele atrás da bola numa velocidade. Morumbi, a bola rola, o relógio não para. 25 minutos do segundo tempo. Brasileirão, 17ª rodada, gol do Luciano no primeiro tempo, São Paulo 1, Botafogo 0, Lucas Bueno.
4: Na Série C do Campeonato Brasileiro, o Guarani vai vencendo por 2-0 a equipe do Barra, com gols de Carlos Eduardo e Jonathan Costa. E na Arena do Grêmio, Sonda.
3: Santos terminando o trabalho de aquecimento escalado com Brazão, Igor Vinícius, Frias, Veríssimo, Escobar, William Arão, Gustavo Henrique, Gabriel Bontempo, Miguelito, Rony e Gabigol.
0: Botafogo na grande área, bola para Jordan Barreira, cortou o pé direito, bateu no gol no chão, Rafael defendeu! Que perigo contra o gol do São Paulo, Everton!
2: E é um Botafogo que vai chegando mais à meta do adversário do que o São Paulo, né? Começa a gostar do jogo com o Arthur Cabral ganhando pelo alto, abrindo pelo lado esquerdo para o Jordan Barreira, ele traz por dentro e rasteiro, bate no canto direito do Rafael que cai para fazer a defesa.
0: Zaidá, como a gente fala aí na linda Uberaba e na não menos linda Votuporanga, entrou um trem no zóio do Rafael, goleiro do São Paulo, né? Quando ele defendeu a bola.
1: Entrou um trem ali, até porque.
0: Uma locomotiva inteira.
1: O Rafael, quando vai pra bola, ele não espera. Foi uma coisa inesperada ali. Agora, Canhão, o São Paulo já tem alguns jogadores cansados, né? O Dorival teve que fazer duas alterações no primeiro tempo por contusão.
0: Galera, cabeceia para o Arthur, vem Marçal, tentou. Você antecipou, Marçal, perdão, Zaidan. Atropelei você que o Marçal ia
1: perder essa bola, mas tem.
0: Você está dizendo então que tem que trocar o Dorival, é isso?
1: É, o São Paulo está correndo menos, está dando mais espaço para o Botafogo, que cresce no jogo. Já teve chance para empatar, o Rafael começa a trabalhar, o que não aconteceu no primeiro tempo, Canhão.
0: Você falou, ele já botou dois ali, ó.
2: Tapia.
0: Já tem dois conversando com ele. Quem? Tapia e quem, Everton?
2: Jordinei.
0: Vai trocar duas. Já já mexe o Dorival. 1-0, São Paulo vencendo, bola para Vitinho, ataque do Botafogo pela direita, puxa no fundo, Arthur Cabral pede, ele prefere o passe por dentro, recomeça a jogada, dá o Guinho, entrega para Marçal do outro lado, Arthur marca, Galeri parece cansado, domina a bola o Marçal, chegou em cima dele, cercando o Arthur, vira a bola para Santi, liga de fundo, na aproximação, Kadir tá aqui, cara é grandão, fortão, já ganhou, entrou na área, saiu dela, devolve do lado, puxa a marcação, recua, dá para Santi Rodrigues, cruzou pro gol, desviou na marcação, meio livre sozinho, Vitinho escorou, é gol!

0: Lateral Vitinho nas costas da marcação depois do cruzamento do Santi. Tem um desvio antes da primeira trave. Se o desvio é de jogador do Botafogo, o Vitinho está impedido. Se é jogador do São Paulo, não. Resta a confirmação de quem é o desvio. Pareceu ser do Jordan Barreira. Está marcado o impedimento do Botafogo. De novo faz o gol e de novo marcação de impedimento. O árbitro atento espera ali a confirmação do Weber Roberto Lopes. Resta saber se o desvio é de um jogador do Botafogo ou de um do São Paulo. Zaidan, com o recurso da TV, na imagem recuperada, de quem é o desvio? Zaidan.
1: É do jogador do Botafogo, como diria Mário Viana, banheira! Né, Canhão?
0: Impedimento marcado, por enquanto o Botafogo não comemora o empate, não. Troca o São Paulo. É agora? Vai esperar a primeira confirmação. Tem impedimento. Vai embora o Ferreirinha, um deles, o Ferreira?
2: Isso, o Ferreirinha vai saindo tranquilamente também. E ao lado dele também outro que vai deixando o campo, aparentemente, é o Pedro Ferreira. Tá saindo o Ferreirinha com a 11 para a entrada do Tapia com a 14. Sai o 11 Ferreirinha para a entrada do Gonzalo Tapia, camisa 14. A outra mudança vai subir agora, mas confirmando, o Pedro Ferreira, que entrou no primeiro tempo no lugar do Luciano, saindo com a 46 para a entrada do 48, Jordinei.
0: Jordinei entrando também. Ele e Tapia são novidades do São Paulo. Ouça em instantes o Cláudio Zaidan e nada de gol do Botafogo. 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Terminando o jogo no Morumbi, colado Porto Alegre para Grêmio de Santos com Pedro Martelli no comando da nave. Com Léo Gens, com Leonardo Sonda. 9 da noite, Maraca, tem Flamengo, Palmeiras, Ulisses Costa. Com Leandro Quesada, com Luiz Fabiani. Para atacar de volta, só bola aberta do Arthur para Calera. Caiu o Arthur pedindo falta, o Calera fica no chão. Ficou na ponta para Diordinei, o garoto é rápido, liso. Volta a bola para Arthur, perdeu para Marçal. Marçal já vira a jogada, vem buscar essa bola, o grandalhão. Cadir domina. Na primeira aproximação, perde a bola. Volta Lucas Ramon, falta marcada e a bola para o São Paulo. Morumbi, a bola rola, o relógio não para. 30 minutos do segundo tempo. 17ª rodada do Campeonato Brasileiro. Morumbi, São Paulo 1, Botafogo 0. Lucas Bueno.
3: Pela Série C do Campeonato Brasileiro, logo mais Maringá e Santa Cruz se enfrentam às 7h30 da noite. O Maranhão encara a equipe do Caxias também às 7h30. E na Arena do Grêmio, Sonda.
4: Na Arena do Grêmio, 16 graus a temperatura, encerrado o trabalho de aquecimento. Daqui a pouco vem programado Grêmio e Santos, a briga dos desesperados do Campeonato Brasileiro.
0: Trocou o Botafogo, Everton.
2: Saiu 75, Guinho, para a entrada do 30, Joaquim Correa.
0: Deixa um pouco mais ofensivo o técnico do Botafogo. É lateral ataque do São Paulo. Na direita, Lucas Ramon para fazer a cobrança. O tempo está passando e o torcedor do São Paulo está um pouco preocupado com o que está vendo aqui. São 31, segundo tempo. Arthur tentou de bico, a bola fica pelo comando. Deu direito, travou, toca na bola o carrinho. Rebate, voltou o Lucas Ramon ainda. Drible curto, insistiu, tocou o cadinho batendo o Lucas Ramon. Lateral, é bola para o Botafogo. A força da opinião, Bandeirantes, com Cláudio Zaidan. 31 e 30, segundo tempo, nada definido aqui por enquanto. 1 São Paulo, 0 Botafogo. Zaidan.
1: O São Paulo piorou muito no segundo tempo, o Botafogo subiu no jogo, melhorou, passou a atacar mais, mas falta qualidade. Ele trocou um atacante por outro, Ferreira.
0: Vitinho e de fundo para cruzar pro gol, para Cadir de cabeça, botou para fora. Ele é grandão, subiu, ganhou, botou para fora. E o outro vai lá para esperar uma falta ou não em jogador do São Paulo. Reza ainda. Corroborando com o que você está falando. O Botafogo está crescendo. O São Paulo é que está jogando menos ainda.
1: Exato. Agora o Cadir cabeçou muito mal. Ele tirou o Ferreira, colocou o Tapia. Até aí um atacante por outro. Características diferentes. Ferreira é mais drible e tal. O Tapia é correria, velocidade. Mas ele tirou o garoto, Pedro Ferreira, para colocar um volante. Né? Não deveria ter tirado o garoto. Deveria ter tirado o Arthur, que é o melhor em campo. Hein? O Arthur é o melhor em campo, mas está muito cansado. Ele já não consegue jogar no mesmo nível. Está pregado, não volta para marcar. Deveria ter tirado o Arthur. Mas é aquela história da hierarquia. Né? Ah, tira o garoto, tira o garoto. Que entrou durante o jogo, entrou no primeiro tempo. Deveria ter ficado. Não deveria ter substituído o Pedro Ferreira, e sim o Arthur, que está cansadão. E o Botafogo tirou o volante e pôs o atacante. A vantagem do argentino, o Joaquim Correa, é que ele chuta bem. Essa é a qualidade dele. E o Botafogo tem finalizado mal. Então talvez com o Correa melhore um pouco a finalização do time carioca, Canhão.
0: Caleri sobe na marcação com o zagueiro, rebate Justino, a bola quica, fica pela ponta ainda com o Botafogo jogando. Ferrarese entrega pela meia direita, na aproximação com o Santi Rodrigues, abre a jogada na direita para o apoio. Vitinho domina e vai à frente. Botafogo atrás do empate, 33 no segundo tempo. Caminha Vitinho, vira do ladinho, a bola para Joaquim Correia, domina Correia. Parou, dominou, limpou, sai de dois, escapa da marcação, escapa também da jogada pela meia direita com o Diodinei em cima. Abre a bola para Santi, liga de fundo, Marçal, cruzou para o gol, Alan Franco de cabeça, corta a bola, sai da grande área, volta pela direita ainda. Arthur recupera a jogada, vida pelo comando, Diodinei para Arthur de novo, contra três, ele já dá o drible, vai embora, domina e vai à frente. Tapia pedindo, vira para a direita, para Caleri, para Tapia, na área, dominou, não dominou, bateu direto, isolou, mandou para fora. Tapia, meu filho, eu me lembrando, eu fiz uma dessa no gol de fim de ano dos VAR, ação entre amigos do Odinei Ribeiro e Itanhaém, eu fiz uma igualzinha, mas eu justifico a fazer isso, né, o Everton? Tapia não, né?
2: O Canhão, inacreditável, foi bem em frente aqui aonde nós estamos e ele chuta direto na placa de publicidade, nem em direção à meta defendida pelo goleiro Neto. Pede uma bela oportunidade do São Paulo no contra-ataque com o Arthur, conta também com o Caleri, grande passe na medida pro Tapia, que acaba mandando para fora e perdendo a chance do segundo.
0: E na sequência uma falta aqui do Wendel, derrubando o adversário, tomando amarelo, lateral esquerdo do São Paulo, e a falta é perigosíssima. É no bico da grande área. Lucas Azeia Grande vai lá, o árbitro passou o Chantilly, posiciona a barreira.
2: Tava pendurado.
0: Também tá fora do próximo, é contra o Remo em Belém?
2: Isso, Remo em Belém, 8:30 do próximo domingo.
0: Eu diria Milton Neves, a terra onde Jesus nasceu. Quase 35 minutos do segundo tempo. Bico da grande área, o Marçal dá uma cochichadinha com o Joaquim Correia. O Marçal vai tentar o gol, hein? Rafael encostado na trave esquerda, sobe o muro. 35, segundo tempo, Botafogo criando chances atrás do empate, tem mais uma agora. Marçal puxou a respiração, bateu direto pro gol e manda longe, longe, essa bola vai longe para fora pela linha de fundo. Às 18h45, hora de Brasília, marcando o quinto sinal Bandeirantes. Morumbi, a bola rola, o relógio não para. 35 minutos e meio do segundo tempo. Placar do Brasileirão, 17ª rodada. São Paulo 1, Botafogo 0, Lucas Bueno.
3: Logo mais no Campeonato Brasileiro, 3 jogos. Mirassol entra em campo às 7 horas da noite contra o Fluminense. Mesmo horário de Grêmio e Santos. Flamengo e Palmeiras, o jogo que finaliza este sábado às 9 horas da noite. E na Arena do Grêmio, Sonda.
4: Daqui a pouco os times no gramado, Santos escalado sem Neymar, Hoheiser e também Barreal. A novidade no Grêmio é Bright White escalado para jogar ao lado de Carlos Vinícius, Canhão.
0: Leonardo Sonda, já com Pedro Martelli, com Léo Gens, para a transmissão de Grêmio Santos. Joaquim Correia com a cara para Vitinho, Divinho, de volta, a bola para Correia. Dá na direita ainda, Vitinho. Na área, Cadir pede, é para ele, rebate a defesa com o Osório. Marçal na sobra, pé direito, bateu no meio do gol, pega Rafael! Everton.
2: Uma jogadaça do Botafogo pelo lado direito, mais uma vez com o Vitinho tendo espaço, fazendo cruzamento, a marcação do São Paulo tirando e ela sobrando para o Marçal. Tentou, mas acabou mandando nas mãos do goleiro do São Paulo. Público e renda aqui no Morumbi, 25.338 presentes para uma renda de R$1.411.442.
0: 37 minutos do segundo tempo, finalzinho dramático, 1-0, só 1-0 São Paulo. 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Ferrarese com o Botafogo para a direita, esse passe, linha de fundo para Vitinho. Levantou na área a bola, Edenilson tá aqui de primeira, bateu por dentro, tira Alan Franco, bota a bola para fora, para escanteio. É um sufoco atrás do outro contra o São Paulo, Everton, mais um.
2: Mais uma pela direita com o Vitinho e o Edenilson tentando bater cruzado, a marcação tirando, linha de fundo, tem escanteio, Fogão.
0: Correia bate o escanteio para o Botafogo, para a grande área, o zagueiro Serrarese, Justino fecham lá. Correia levantou para Cadir, cabeça por cobertura e manda a bola longe, longe do gol direto, linha de fundo. Cláudio Zaidan, a força da opinião Bandeirantes. Eu tô me sentindo no Engenhão. 1-0 pro São Paulo e só dá Botafogo. Zaidan.
1: Ah, o São Paulo desmoronou no segundo tempo, né? Tecnicamente, taticamente. E o Dorival fez uma mudança errada, né? Ele tirou o garoto errado, o cara que podia segurar mais a bola na frente, o Pedro Ferreira. Caleri muito apagado no jogo e o Tapia perdeu a grande chance de fazer 2-0. Eu duvido que a sua finalização em Itanhaém tenha sido tão ruim, Canhão.
0: Não, mas não foi mesmo não. Foi pior. Eu acertei o bandeirinha que estava do outro lado. Foi bem pior. De cabeça a Caleri, uma casquinha na ponta. Vai desviar. Obrigado, Zaidan. Você, como sempre. Aposto que essa quem buzinou para você foi o Caboclo Emanuel Zaidan. Muito obrigado, meninos, mas foi pior. Bola voltou no meio para Vitinho. Caminhou com o Botafogo. Vira para Joaquim Correia. 38:30. Segundo tempo, som Bandeirantes mostra para você o clima do Morumbi. Marquinho Conceição tá aqui no comando na mesa, aqui na cabine, ao lado dele, Rafael Pellegrini. Marçal cruzou pro gol, desvio de cabeça, vai desviar da bola. Não. Só tiro de meta, tentou de cabeça, não conseguiu tocar na bola, Arthur Cabral. É, tiro de meta, vai jogar o time. Ih, rapaz! Joaquim Correia foi lá para pegar a bola do Rafael, tomou cartão amarelo. Mas que jumentice do Joaquim Correia, né, Everton? O que ele tinha que fazer lá, cara?
2: É, queria já repor rapidamente o tiro de meta, o que ele não deveria ter feito. E por isso também toma cartão. O jogador de São Paulo, Rafael, segue caído. Cartão amarelo para o camisa 30, Joaquim Correia, do Botafogo.
0: 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Pode contar. O Rafael caiu fora do campo. Ué, era pra tudo isso, Zaidan? O tapa do Joaquim Correa?
1: Não, isso é medo,
0: é agressão, né?
1: Isso é uma palhaçada, sabe? E o Dorival fica lá reclamando, providências do árbitro. É tudo um teatro barato, né? Um teatro barato. E hoje com o VAR, é preciso usar o VAR nessas situações. Ela falou, ó, o cara tá encenando, grotescamente. E o árbitro tende a acrescentar, né? Tende a acrescentar tempo. Meu amigo, você vai ficar 4 minutos deitado aí? Vocês vão ter de correr mais 4 minutos. Tá certo? Eu não vou, não serão 2, serão 4. Exatamente o tempo que você ficar deitado aí. Mas é um negócio patético, né? Teatro barato, cara.
0: São Paulo tá ganhando o jogo, 1-0. Aí, cartão pro Rafael, pronto. Por essa encenação toda. É, Everton.
2: Sobrou cartão também pro goleiro do São Paulo, pro camisa 23. Aí agora foi o momento da comissão técnica do São Paulo também virar baixo. O banco do Botafogo já pedia cartão e foi atendido.
0: Caleri atrás da bola, ele vai para tentar evitar que ela saia. Isso não conseguiu. Tiro de meta pro Botafogo cobrar. Morumbi, a bola rola, o relógio não para. 40. Segundo tempo. 17ª rodada do Campeonato Brasileiro, Morumbi, São Paulo, 1, Botafogo 0, Lucas Bueno.
3: Na Série B do Campeonato Brasileiro, Fortaleza vai empatando em 0-0 com a equipe do Londrina. Logo mais, Juventude e Sport se enfrentam às 8:30. E na Arena do Grêmio, Sonda.
4: Aqui em Porto Alegre, Grêmio e Santos na sequência. O Santos escalado pelo Cuca com Gabriel Brazão, Igor Vinícius, Frias, Veríssimo e Escobar. William Arão, Gustavo Henrique, Bom Tempo, Miguelito, Rony e Gabigol.
0: Edenilson domina, Meliodara bateu pro gol, ela bate no traseiro do Arthur Cabral e fica pro Rafael. Bela defesa do Arthur Cabral usando a busanfa, né, Everton?
2: É, e até porque ele estava à frente, o lance foi impugnado, marcado impedimento na jogada de ataque. Última mudança na equipe do Botafogo, tá indo embora o camisa 34, Justino, pra entrada do camisa 9, Cris Ramos. Última modificação do técnico português.
0: E aí o português abre a torneira, né, Zaidan, a essa altura, e enche o time de atacante. Ele tá sentindo que dá pra empatar, e dá mesmo, né, Zaidan?
1: É, e o espanhol, ele tem a vantagem de ser um bom cabeceador, né? Jogador alto. Então o Botafogo vai ter Arthur Cabral, vai ter o Panamenho, vai ter o espanhol, vai ter a ONU dentro da área e levantando bola, cara.
0: Verdade. Lateral ataque do São Paulo pela direita, 42:30. 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Para fora de volta essa bola, arremesso, Botafogo cobra com todo o nosso time técnico. Vitória Vermelho, mesa de som, com Beto Rebeck na central técnica. Alain Marcel nas imagens, youtube.com/Rádio Bandeirantes Oficial, ao lado do Carlos Amaral, Alessandro Awad, torcedor do Verdão, torcedor do Goiás em casa lá. O Théo José torce para o Atlético e o Alessandro Odi torce para o Goiás. É uma confusão. Bola voltou para Marçal, tomou essa jogada com o Botafogo, já vira o passe para direita para Vitinho. Placar de 1 a 0 São Paulo, 43, segundo tempo. Pro comando, bola vai pegar, não pegou essa bola, Joaquim Corrêa. Tomou o Osório, vai embora o menino. Adiantou demais a bola, tão empolgado, perdeu para Ferrarese. Ferrarese toca a bola para direita, vai tentar Joaquim Corrêa. 43, volta desesperado o Osório. Tentou ganhar Ferrarese na falta, Joaquim Corrêa, falta nele. Inteligente, fez a falta aqui no meio de Odinei. Para voltar a tempo, o Osório, menino, todo empolgadaço aqui, né, Everton?
2: Saiu o Osório correndo, né? Ele ganha a jogada, o Vitinho acaba passando nas costas do jogador ofensivo do Botafogo. Ele viu a oportunidade, buscou o ataque, mas acabou adiantando a bola.
0: 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Joaquim Corrêa lançado. O Wendel fez a falta. O Wendel tomou, ele estava também. Não, já tem o Wendel. Foi o Danielzinho, perdão. Estavam no bolo ali, foi pro Danielzinho mesmo o cartão, né?
2: Isso, camisa 94 do São Paulo. Fiquei na dúvida entre ele e o Tapi ali, mas o árbitro então dando o cartão amarelo pro camisa 94, Danielzinho. Na verdade,
0: 94,
2: ó, aí, 14, viu? 14 Tapia, foi confirmado.
0: Tapia? O placar tá com Tapia, já a confirmação. Marçal, falta Botafogo pra área, Lanfranco bota o cabeção, fica do lado esquerdo pra Ferrarese, ajeita na área, puxou, cruzou, caiu de cabeça, ela vai no alto, Rafael não tapa pra escanteio, bola perigosa, tá entrando, Rafael botou pra escanteio, Everton,
2: e é mais uma vez na bola parada que chega a equipe do Botafogo, a bola sobra dentro da área pro Ferrarese, ele bate cruzado e aí o toque de cabeça do Kadir, Rafael toca com a mão, escanteio pro Botafogo.
0: 44 e 30, Botafogo atrás do empate. Autorizada a cobrança, primeira trave, Desil vai no gol, Rafael espalmou, tá na área a bola, Kadir insistiu, caiu Denilson tentando, Kadir cortou de cabeça, Jordan dominou, bateu direto no ângulo, golaço!

0: a bola volta fora da área para Jordan Barreira. E ele manda no ângulo esquerdo do goleiro, que não tinha o que fazer. Segundo gol de Jordan Barreira na temporada 2026. O Botafogo nos acréscimos vai buscar 1-1 no Morumbi.
1: Cláudio Zaidan, se há justiça num jogo de futebol, tivemos justiça com o empate, empatando e num golaço, Zaidan.
2: Ah, o colombiano fez um gol de placa no Morumbi, na finalização perfeita. Agora, o São Paulo pediu, porque depois de um primeiro tempo que ele dominou, poderia ter feito 2-0, 3-0, já encaminhada a vitória. O São Paulo ficou no 1-0, desperdiçou muita chance. E no segundo tempo, foi outro jogo. O Botafogo, com todas as suas limitações, seus desfalques, seus problemas, foi para cima e foi empilhando chance. O Rafael fez boas defesas. 2 gols anulados, corretamente anulados por impedimento, mas que já eram sinais que o Botafogo estava chegando. E agora o empate. Como ele acrescentou 6, não sei se o Everton confirma, nós teremos aí corrida para sair mais gol. Então é hora do São Paulo falar: opa, pera aí, esse jogo estava nas mãos, tô deixando escapar. Ainda tem tempo para tentar a vitória, Caio.
1: Alan Franco na falta, Caleri cabeceia na área, a bola no fundo, chute pro gol, ela vai para fora direto pela linha de fundo. Não tem escanteio, opa!
3: Isso.
1: Toca na marcação, escanteio. São Paulo vai com tudo para dentro da grande área. Tem escanteio na direita. É, Belton.
0: Quem chegou para cortar foi o Ferrarese. A bola pela linha de fundo. Tem escanteio, quer o segundo.
1: Arthur cobra, autorizado, levanta muito alta na segunda trave. Ela vai chegar nesse lado do Kiko. Passou pelo Diodinei. Com esse escanteio já veio tudo esquisito. Essa bola vai direto para fora.
0: Tomou
1: cartão lá atrás. Quem foi? O Cris que bateu no Alan Franco?
0: Isso, Cris Ramos, camisa 9, cartão amarelo pro jogador do Botafogo por falta em cima do Alan Franco, ainda no campo de defesa do São Paulo.
1: 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De cabeça tentou Cris, a bola fica no meio, disputa na marcação com São Paulo. Diodinei tira, rebote na jogada, volta pelo meio campo, Edenilson já toca Vitinho, Botafogo não se entrega, vai para cima, sua torcida que está aqui no Morumbi se anima. Vitinho domina, vai na linha de fundo, balançou de um lado para o outro, deu a bola, o Edenil tira, toca no meio, entrada da grandeira, vindo passe para Pablo Maia, para o Danielzinho, bota na canhota, Caleri marcado pelo Ferrarese, forte o passe, vai embora Caleri, Ferrarese vai na jogada, insistiu Caleri, girou, ganhou bonito, Tapia pediu, cruzou na grande área, a bola joga de cabeça, tira, ficou na grande área, a bola do Danielzinho não chega, toca à frente, Joaquim Corrêa se antecipa, voltou para o São Paulo pela esquerda, pela canhota para Diordinei, para Danielzinho, domina marcado, escapa do Cris Flores, ganhou a jogada, faz a inversão, vira a bola para a direita, vai tentar Lucas Ramon, Arthur com ele, encostou, domina a bola, vira Lucas, já recua para o Arthur que enfia no meio, com o zagueiro Belzoli que fecha com ela, 49 mais 2 para acabar o jogo, Morumbi 1-1 para São Paulo e Botafogo. Danielzinho por dentro, passe, Pablo Maia lá do esquerdo, vira a jogada, Diordinei tropeçou na bola, perdeu a jogada, o menino vai tentar fintar na ponta, já ganhou bem, insistiu na jogada pelo meio campo, na direita vai tentar tomar na frente o Cadir, o Cané Grandão domina, vai embora da saúde, ganhou de novo, tá na área, rolou para trás, bateu o Cris, para fora! A sorte é que esse cara é grosso. Se ele é um pouquinho bom de bola, ele faz o 2-1 pro Botafogo. Ele estava livre, era um pênalti com bola rolando, Everton.
0: Perdeu uma bela oportunidade de virar o jogo numa escapada pelo lado direito do Kadir, que ganha do Diordinei na corrida duas vezes e bate cruzado. Cris Ramos pede a oportunidade de virar pro Fogão.
1: 50 minutinho para acabar, o Arthur bota essa bola, Caleri no peito, limpou, vai bater, clareou, na área rolou, para Tapia no fundo, bateu direto, fora! Perdeu o São Paulo mais uma chance. O Caleri está se arrastando, Zaidan. Nitidamente a gente consegue notar que ele está se arrastando. Sim. Em campo, mas ele está com uma garra incrível, hein?
2: O Caleri não tem jogado bem, está numa fase muito ruim. Mas ele é um guerreiro, né? Tá sempre lutando. Agora o Tapia já tá ganhando de você por 2-1, hein, Canhão?
1: Oh! E olha que ele é profissional, hein? Cris Gomes da área, ganhou, vai cruzar, passou, vem Arthur Cabral, bateu no calcanhar dele, foi pra fora, ele fica lamentando, queria escanteio. O Arthur marcando o tiro de meta. Vamos fechar, 51, tá acabando aqui.

0: Terminando aqui direto o jogo de Porto Alegre. Para Grêmio e Santos, vai cobrar tiro de meta. Rafael, o árbitro tá com o apito na boca, levanta os braços e... termina o jogo! Debaixo de vaias, o torcedor do São Paulo, é claro, chiando muito com o seu time. Termina 1-1, São Paulo, Botafogo esquenta o jogo do fim. Jogadores do Botafogo vão para cima do árbitro, comissão técnica também. Grêmio Santos na Bandeirantes. Alô, Pedro Martelli!
1: Valeu, Rogério Assis transmitiu para você no microfone da Bandeirantes o empate em 1-1 de São Paulo e Botafogo no estádio do Morumbi, na arena do Grêmio. Grêmio à esquerda, São Paulo, o Santos à direita, parte na bola, Carlos Vinícius, começa o jogo em Porto Alegre. Curtindo o futebol da Bandeirantes na jornada tripla deste sabadão. Na Bandeirantes, sai pro jogo Grêmio, sai pro jogo Santos. Santos e Grêmio na sequência do futebol brasileiro. Santos desce pro campo de ataque para a meia esquerda, primeira posse.

0: do Grêmio, para a escalação do Grêmio. Boa noite a você, tudo bem aí? Diga lá, Leonardo Sonda.
1: Tudo bem, Pedro Bartelli, boa noite para você, boa noite a todos que nos ouvem aqui na Rádio Bandeirantes. O time do Grêmio escalado com o Everton, número 1, goleiro de seleção brasileira. Pavon na lateral direita, 7. A zaga tem Luiz Eduardo, 43, Vieri, 44 e Caio Paulista, 38. Meio campo tem Noriega, 19, 33, Léo Pérez, Enamorado, 99, Amuso, camisa 9. E aí dois centroavantes, Bright White, 22, e Carlos Vinícius, camisa 95.
0: Escalado e definido o Grêmio no microfone da bandeira. Tizé, falta para o Santos bater pela meia esquerda na quina da grande área. Toma distância para fazer o levantamento. Rony vai para o meio da área. Gustavo Henrique, bom tempo. Jogadores posicionados para fazer a cobrança. Gabriel, bom tempo. E Miguelito, sai da bola, Miguelito. Bom tempo, levantou na primeira trave. Vem o toque de cabeça no gol, na trave. Não entra. O toque de cabeça no primeiro pau, Ilharão subiu, testou na trave, estava parado no centro do gol, Everton só torceu, quase o gol do Peixe aí, Nelson Dá.
1: O Grêmio começou dormindo, Martelli, e o Santos começa muito forte, a cabeçada do Arão no poste direito do goleiro Everton, quase o marcador aberto para o Peixe aqui em Porto Alegre. Olha, o torcedor já começa a vaiar, não gosta desse início do Grêmio aqui em Porto Alegre.
0: Com a escalação do Santos aí, por gentileza, Leonardo Sonda.
1: Vamos lá, Martelli, aproveitar o jogo parado. O Rony tá caído no gramado. Santos vai a campo com o Brazão no gol, 77. Igor Vinícius, 18. A zaga tem Adonis Frias, 98. E Lucas Veríssimo, 4. Com o Escobar na esquerda, 31. O meio-campo, William Arão, camisa 15. Ele que há pouco quase abriu o placar. Gustavo Henrique, 48. Gabriel Bom Tempo, 49. Miguelito, 30, Rony, 11 e Gabigol, camisa 9.
0: 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Placar de 0 a 0, começo de jogo na arena do Grêmio, lateral para o Santos bater pela meia direita. Tem pressa Peixe, placar de 0 a 0 na Bandeirantes, na nova frequência 107.3 de São Paulo para todos os cantos do Brasil e do mundo, na Bandeirantes, levando a você o Campeonato Brasileiro. Ele que está ali de amarelo e preto, os três na verdade, fora o VAR. Quero saber, Sonda, quem apita o jogo?
1: Apita o senhor Bruno Arleu de Araújo, do Rio de Janeiro, assistido por Guilherme Dias Camilo, de Minas Gerais, Thiago Henrique Neto Correia Farinha, também do Rio. O VAR fica por conta de Rafael Trace, de Santa Catarina.
0: Placar de 0 a 0, Santos desce para o campo de ataque pela ponta direita, escapa da marcação, Miguelito volta, jogada pelo círculo central, se apresenta para o campo de ataque, Lucas Veríssimo para a meia esquerda, tenta o passe à frente, corta a marcação do Grêmio, domina pela meia esquerda, Escobar com pressa, soltou na meia esquerda para Rony na bandeira de escanteio, na canhota, vem cruzamento no toque de cabeça, corta a marcação do Grêmio, sai jogando, Imortal, por enquanto placar de 0 a 0, tendo atacado, craque em economia, sempre jogando junto com você, corre que tem golaço de 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Léo James, análise do microfone da Bandeirantes para trazer a leitura do jogo. Deixa eu ver o Santos chegando na meia esquerda. Vinho Peixe. Com tempo, falta antes do Rony. Bola para o Grêmio, campo de defesa na meia direita. Tudo bem com o senhor, Léo James?
2: Tudo bem, Martelli. Uma boa noite para você, para o xará Leonardo Sonda e para todo mundo ligado na Rádio Bandeirantes. Dois times dizimados por lesões. O Grêmio com o seu miolo de defesa todo mexido. E a expectativa é pela dupla Bright White e Carlos Vinícius, dois centroavantes. O Carlos Vinícius, um centroavante mais clássico, aquele 9 de área. E o Bright White, um jogador de mais mobilidade. No Santos, geralmente o Cuca escala do meio pra frente Neymar, Rolaser, Gabigol e Barreal. Desses quatro, ele não tem três pra hoje. Expectativa pelo Gabigol formando uma dupla com o Rony, eu espero que seja dessa forma. Não gosto do Rony como um ponto esquerda aberto pelo lado do campo, pelo menos por enquanto. Quem fica mais próximo do Gabriel Barbosa é o Miguelito, que eu não acho que seja tão interessante assim ao Santos, meu caro Pedro Martelli.
0: 5 minutos jogados deste primeiro tempo, de bola rolando, 0 para o Grêmio, 0 para o Santos. 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A equipe do Grêmio pela meia direita sofre a falta. Bruno Alil de Araújo manda seguir. Placar de 0 a 0, sai jogando o Grêmio do campo de defesa. Na meia direita domina Luiz Eduardo. Eduardo para Vieri, antes dele domina Pérez. Pérez pelo círculo central do gramado. Chapa jogando pela meia direita. É para Pavon. Pavon recolhe, erga a cabeça, busca espaço. Volta o jogo pela quarta zaga. Trabalho de primeira, sai jogando Imortal em placar de 0 a 0. 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Grêmio trabalha para o campo de ataque na meia esquerda. Carlos Paulista volta, jogada pela quarta zaga. Centralizado Vieri. Vieri abre a jogada pela meia direita. Quarta marcação do Santos. Sica bate da entrada da grande área. O Everton, goleiro de Copa do Mundo, goleiro de seleção brasileira. Gira pela meia esquerda e sai jogando tranquilamente Vieri. Para a equipe do Grêmio. Tenta o lançamento à frente para a ponta esquerda. Escapa da marcação. Amuso pedalou, balançou, soltou na entrada da grande área. Carlos Vinícius desarmado pela marcação do Peixe. Vem bem por baixo. Bom tempo na sequência. Rasgadores Frias. Em cima da marcação, Bright White bota em linha de fundo. Tiro de meta pro Santos. E só isso, Sonda.
1: Isso aí, Martelli. O Bright White, que é a novidade na escalação hoje, dupla com o Carlos Vinícius. E destaque também para dois jogadores no banco do Grêmio que voltam de lesão. O Vilhaçante, 9 meses depois de uma lesão grave no joelho, está de volta no banco. E também o Arthur, dois jogadores que podem pintar na segunda etapa no Imortal.
0: Placar de 0 a 0, 6, quase 7 minutos jogados neste primeiro tempo. De bola rolando, o Santos está jogando no campo de defesa. Gustavo Henrique domina o Gustavinho no círculo central do gramado. Ele abre a jogada para a meia esquerda, de primeira para o domínio de Escobar. Escobar volta, jogada para Gustavo Henrique. Gustavo Henrique carrega, cruza a fronteira, volta pelo círculo central do gramado. É para o Ilharão. Ilharão com a bola nos pés do círculo central. Abre a jogada para a meia direita. Dores Frias ameaça fazer o ataque, mas ele vê que não tem condições. Gira o jogo para Arão. Arão pela meia direita para Barbosa. Barbosa pela ponta. Barbosa tentou na velocidade. Gabriel Barbosa, o Gabigol na ponta direita. Cruzamento e Corvinícius nas mãos do goleiro, firme para fazer a defesa. O Everton, Sonda.
1: Era o Rony, viu, Martelli? Apareceu pelo lado direito, tabelou com o Gabigol, mas aí fez o cruzamento e, como o Gabigol estava fora da área, bola nas mãos do goleiro Everton, saiu jogando com facilidade. 0 a 0 placar aqui em Porto Alegre.
0: 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Placar de 0 a 0, você ligado no microfone da Bandeirantes. O Santos joga o microfone da Bandeirantes, transmite para você de São Paulo, para todos os cantos do Brasil e do mundo. O Brasileirão em sua 17ª rodada na Arena do Grêmio. Mais cedo, Rogério Assis trouxe o empate de São Paulo 1, Botafogo 1. Houve a chegada do Grêmio, falta. O Amuso foi lançado, meia esquerda, e o Vinícius ficou para trás. É rápido, é danado o Amuso, o primeiro cartão do jogo aí, Sonda.
1: É muito veloz o Francis Amuso, jogador que vive inclusive a expectativa de convocação para a seleção de Gana na Copa do Mundo. E o Igor Vinícius não teve escolha, puxou a camisa dele, parou o contra-ataque perigosíssimo. Cartão amarelo para o lateral direito do Santos.
2: E aí um lugar em que o Grêmio pode levar vantagem. O Amuso é muito rápido no duelo com o Igor Vinícius.
0: Vem cruzamento na segunda trave, o toque de cabeça no gol! Passa! Cruzamento na segunda trave, Vieri testa pro chão do jeito que o Manuel manda. Brazão pega e salva o Peixe, Sonda.
1: Agora foi a defesa do Santos que dormiu. O Grêmio bateu a falta rápido, a defesa não estava bem armada. O cruzamento veio pro Vieri na segunda trave. Ele cabeceou para baixo, Brazão com os pés fez a defesa. Agora tem o escanteio, o Grêmio. Chega o tricolor, levanta a torcida aqui em Porto Alegre. Já mais de 30 mil pessoas aqui na arena do tricolor.
0: Que chance, hein, Léo James? Que defesa do Brazão!
2: Primeira grande chance do Grêmio, que pode levar vantagem pelos lados do campo. O Amuso é um jogador de capacidade de drible pela esquerda, pode ganhar os duelos com o Igor Vinícius, que já tem amarelo. E do outro lado, o Enamorado pode fazer o mesmo com o Escobar.
0: Escanteio cobrado para o Grêmio na entrada da grande área. Corta a marcação do Peixe, trabalha pela meia direita. Mal, mal na saída de bola o Grêmio. Ganha o Santos. Rony, meia esquerda, abriu no campo de ataque para Gabigol. Gabigol devolveu linha na torre da grande área. Meia esquerda para Rony. Ele chega antes. Ele chega antes. Chega antes. Noriega só acompanha. Linha de fundo. Tiro de meta pro Grêmio. E só isso, Sonda.
1: Muito forte o passe do Gabigol pro Rony, só isso, viu, mesmo Pedro Martelli? Na verdade não, ele tá dando a falta do Rony em cima do Noriega, acabou empurrando o zagueiro tricolor. O Grêmio sai jogando no campo de defesa, o Peixe vai empatando por enquanto 0 a 0 aqui em Porto Alegre, Martelli.
0: 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Brasileirão, 17ª rodada, Arena do Grêmio, a sequência do Brasileiro neste sabadão. Relógio marca 10 minutos jogados no primeiro tempo. Grêmio 0, Santos também 0. QG de Esportes da Bandeirantes, grande noite a você. Boa noite, Lucas Bueno.
3: Boa noite, Pedro Martelli, trazendo as atualizações do Campeonato Brasileiro, porque o São Paulo empata em 1-1 com o Botafogo. E o Vitória consegue um triunfo importante para cima do Internacional. Ganha de 2-0, gols de René e Tárzia.
0: Bandeirantes. São Paulo, Léo James. O Zaidan estava no jogo com Rogério Assis e Everton. Tinha um problema, era o treinador. Aí... você lembra quando foi o jogo, né? Na Sula.
2: Pois é.
0: Agora, em casa, contra o Botafogo. Algo a declarar?
2: Não, para mim o problema central não era o técnico. Mas existia uma grande rejeição por parte da torcida do Tricolor com o Roger Machado. A situação, para mim, era insustentável. É de se lamentar a forma como o Roger foi tratado dentro do São Paulo. Mas eu acredito que o Dorival seja melhor do que o Roger Machado com a parada para a Copa do Mundo. Eu acho que ele pode extrair um pouquinho mais deste elenco, Martelli.
0: 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Galera ligada aqui no microfone da Bandeirantes, obrigado a você, Jefferson Pereira. youtube.com/radiobandeirantesoficial. O microfone da Bandeirantes levando a você jogaço para a Baixada Santista. Jefferson conosco, valeu. Daniel, Toninho. Quem mais? Rosana. Juninho tá conosco, Rosana Batista, Juninho, muita gente ligada no microfone da Bandeirantes. 12 minutos jogados deste primeiro tempo de bola rolando. Lembrando a você, na sequência tem Verdão em campo, tem Flamengo. Flamengo e Palmeiras jogam, vale a liderança do Campeonato Brasileiro. Virtualmente pro Flamengo, que tem um jogo, inclusive, a menos... contra a equipe do Mirassol. Ulisses Costa transmite o jogo na Bandeirantes. Sai a jogada do Santos do campo de defesa para a meia direita, tenta carregar, perde a bola, não consegue o domínio. Gustavo Henrique corta, marcação do Grêmio, domina Bright White pela meia esquerda para Muso. A Muso por dentro da tapeira, a bola pera, espera a linha lateral no campo de ataque pela meia esquerda, de primeira para o domínio de Caio Paulista pela quarta zaga para Vieri para Caio Paulista, volta a jogada para Vieri pelo campo de defesa na meia esquerda, ele quebra para o campo de ataque, intercepta a marcação do Santos. Arão dominou no círculo central, lançou o balão para Rony nas costas da zaga. O Everton no limite da grande área. Vai lá na entrada da área, faz a defesa. O goleiro do Grêmio, Sonda.
1: Fez a proteção o jovem Luiz Eduardo. O Grêmio que está jogando com uma zaga de dois garotos, o Vieri e ele. Os dois, inclusive, são canhotos. Então pode ser um ponto a explorar o time do Santos. Tentava o lançamento o Ilharão. Muito forte ficou com o goleiro Everton, convocado para a Copa do Mundo.
0: 13 minutos jogados desse primeiro tempo de bola rolando. É o Santos em campo e a Bandeirantes levando para você de São Paulo para todos os cantos do Brasil e do mundo. O peixe alô, Baixada Santista. 0 para o Grêmio, 0 para o Santos. 1073, 107.3. 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Teremos novidades da Bandeirantes. 13 jogados, é o primeiro tempo de bola rolando na casa do Grêmio. Trabalha a bola no campo de defesa, na meia esquerda, a equipe do Peixe. Gustavo, bom tempo pela meia esquerda, solta a jogada para Escobar para bom tempo. Bom tempo, finta a marcação, pressionado pelo ataque. Chegou a Muso por dentro, bom tempo, consegue o passe. Tenta escapa da marcação, Gustavo Henrique no círculo central do gramado. Erga a cabeça, carrega para o Santos, cruza a fronteira, vai-se embora para o Peixe. Se apresenta a Gabigol saindo lá da grande área, hein? Gabigol praticamente no campo de defesa na meia direita, buscando a bola, não chega no Gabi, não chega no 9 do Santos. Gabigol inverte o lado do campo pela meia esquerda para o Inarão, volantão do Santos, cruza a fronteira, lento, mas em passadas largas, ele se apresenta no campo de ataque para bom tempo centralizado pela meia direita, abre a jogada para Igor Vinícius pisa na bola, carrega, solta para bom tempo na linha de fundo, carrega um pouquinho mais atrás, volta o jogo para Igor Vinícius, o Santos cercando a grande área do Grêmio, bom tempo, 300 a bola para Igor Vinícius, de calcanhar, pode chegar, Miguelito, entrada da grande área, fintou, perna esquerda pra Gabigol pra Miguelito, na meia lua, dá pra bater, centralizado, abriu jogada na meia esquerda, Prescobar cruzou, rasteiro, Gabigol na Goiaba, o Gabigol pega mal na bola aí, Sonda.
1: Muito mal o centroavante do Santos, Martelli, depois de uma bela jogada, que começou do lado direito, troca de passes, terminou com o cruzamento do Escobar. E o Gabigol quase furou na bola, poderia ter feito o gol. Perde uma grande chance o centroavante do Peixe.
0: 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Tem coisas que só acontecem na Série B. Faz esse merchanzinho aqui de Série B. Torcedor do Santos. Tava lá há pouco tempo. Grêmio também, ó. Grêmio não estava lá, mas é o 15º. Santos o 16º, hein? Ambas com 18 pontos. equipes não estão bem no brasileiro, viu, Nadins?
2: São dois times que precisam dar uma resposta ao seu torcedor nesta noite, Martelli. E acho que o Santos tem um caminho a seguir, que é o Rony próximo do Gabriel Barbosa. Como você já trouxe aqui, o Gabriel se movimenta muito, sai da área. Então alguém precisa atormentar os zagueiros do Grêmio. Esse cara tem que ser o Rony, jogador de velocidade, está sempre explorando um espaço nas costas da defesa adversária. Não gostaria de ver o Rony aberto pelo lado esquerdo. Não, hoje ele tem que formar uma dupla de ataque com o Gabigol.
0: 16 minutos jogados, é o primeiro tempo de bola rolando na arena do Grêmio. Por enquanto, 0 a 0 sem gols. Mais cedo, Rogério Assis trouxe para você, torcedor do São Paulo. E fase do Tricolor, hein? Um para o São Paulo, um também para o Botafogo do estádio do Morumbi. Sai jogando o Grêmio do campo de defesa pela meia direita. Luiz Eduardo carrega a bola pela ponta direita para Pavão. Pavão pelo campo de defesa, de primeira para Pérez. Pérez para Pavão, Pavão para Pérez. Pérez pressionado pela marcação de Miguelito. Consegue o tapinha na bola de primeira para Vieri. Vieri inverte o lado do campo pela meia esquerda. Boa bola para cá, o Paulista. Caio Paulista mandou na ponta, vem por dentro. Escapou, Caio Paulista. Carregava com velocidade, mas volta pelo círculo central. Trabalha o Grêmio do campo de ataque aos 16 jogados deste primeiro tempo de bola rolando. Lançamento na linha de fundo, com velocidade, chegou, Paulo a fita, Pérez escapou, tentou, passe à frente, Veríssimo. O gigante Veríssimo vem por baixo e tira. Celto Sá jogando pelo campo de defesa na meia esquerda, Escobar pressionando pela marcação. Ele tenta o lançamento à frente, era para Rony, corta de perna direita, Luiz Eduardo. Rony sobe para tocar de cabeça na frente do quarto árbitro, rasga. Luiz Eduardo de perna direita, tira de qualquer jeito. É no peito de Veríssimo, Veríssimo carrega a bola, ajeita para o Ilharão. Arão cruza a fronteira, campo de ataque na meia direita, abre a jogada para Gabigol. Gabigol volta o jogo no campo de defesa pela quarta zaga para Doris Frias. Frias pela meia esquerda para Veríssimo, Veríssimo no círculo central do gramado, carrega o capitão do peixe. 0 a 0, sem gols até o momento em Porto Alegre. Veríssimo pela meia direita para Arão. Arão cruza a fronteira para Gabigol. Gabigol volta a jogada para Arão. Arão para o terceiro zagueiro centralizado nesse momento, que é Veríssimo. Veríssimo carrega pela meia esquerda, cruza a fronteira para Miguelito. Miguelito, um tapinha de bola tranquilamente pela quarta zaga. Mais uma vez se apresenta, ergue a cabeça, busca a jogada, equipe do Santos. Gustavo Henrique tentou a bola pela meia esquerda, chega antes dele Escobar. Escobar volta para Gustavo Henrique. Gustavo Henrique pela meia esquerda, carregando para o peixe. 18 minutos jogados deste primeiro tempo de bola rolando. Lançamento para Miguelito, Miguelito para meia esquerda, para Rony, Rony para Gabigol. Entrada da pequena área, foi empurrado, caiu. Forçou, hein? Deu uma forçadinha ali o Gabigol, hein? Forçou o Gabigol. Volta a jogada na meia lua. Tentou na entrada da grande área. Miguelito falou a zaga. Bate travado o Miguelito. O Gabigol parou a jogada. Miguelito bateu travado na bobeira da zaga. E sonda.
1: Tem reclamação de pênalti, viu, Martelli? Principalmente a comissão técnica ali do Cuca reclamando bastante com a arbitragem. Teve de fato o empurrão do Luiz Eduardo com as duas mãos nas costas do Gabigol, mas valorizou também o atacante do Peixe. Vamos ver se teremos uma revisão do árbitro de vídeo. O Gabigol reclama, por enquanto o jogo segue 0 a 0 aqui na arena.
2: O empurrão aconteceu, mas para mim ele não foi suficiente para derrubar o Gabigol. Para mim ele valorizou, Martelli.
0: Vem Santos para o campo de ataque, 19 minutos jogados deste primeiro tempo de bola rolando. Igor Vinícius carrega, volta, jogada pela quarta zaga. Gabigol abandonou o jogo, está falando com o Bruno Aleu. Enquanto isso, Bruno Aleu já disse, ó, já foi checado pelo Trace, que está no VAR. Foi nada, segue o jogo. Escobar carrega no campo de defesa, pela meia esquerda, dá um tapa de bola no círculo central para Arão. Arão para Escobar, a bandeira lateral esquerda vai lá para o lado direito, ainda no campo de defesa. Volta para Doris Frias. Frias no William Arão. No círculo central, ele abre a jogada para Bom Tempo. Bom Tempo, um lapso de bom futebol do Peixe. Bom Tempo, solta o passe à frente. Gabigol não consegue o domínio, corta a marcação do Grêmio. Volta nos pés de Gabigol. Gabigol no círculo central, armando para o Peixe. Abre a jogada na meia esquerda agora com falta em cima do Rony. Juiz não deu. Rony devolve. Arleu manda seguir. Miguelito para bom tempo para Miguelito dentro da grande área. Cai, juizão, quer jogo. O Bruno Aleu deixa o jogo seguir, não quer nem saber. Recomeça o Grêmio do campo de defesa pela meia direita. Quebra para o campo de ataque. Luiz Eduardo corta a marcação do Santos. Vai ser jogando. Lucas Veríssimo tenta tá para a bola antes de Carlos Vinícius. Corta bem. Vem bem o Peixe. O Ilharão no círculo central para Gabigol. Gabigol para Bom Tempo. Bom Tempo não consegue o domínio. Contra-golpe agora armado para o Grêmio. Carlos Vinícius abre jogada na ponta esquerda. Bola para Musso. Acelera para Igor Vinícius. Tem a carga. Caio Amuso, tá nos pés do goleiro, sonda.
1: E agora é o Grêmio que reclama, viu, Martelli, porque o lançamento era nas costas do Igor Vinícius, E o Amuso estava passando pelo lateral do Santos, que já tem amarelo. Houve o toque, acho que o Amuso também deu uma valorizada. O lance seguiu, mas olha, quase que o Santos pode ficar com um jogador a menos por conta desse lance com o Igor Vinícius.
2: Léo acertou o Bruno Aleu, para mim não foi nada. O Amuso também valoriza. O Bruno Aleu deixa o jogo seguir, mas marcar falta ele tem que marcar. Não pode deixar de marcar, senão ele perde o controle do jogo. Até aqui vai bem o Bruno Aleu, mas temos só pouco mais de 20 minutos, em que o Santos se impõe, tem mais a bola. Agora, o Grêmio tem jogadores de velocidade. O Amuso pelo lado esquerdo e o Enamorado pelo lado direito. Eles podem correr nas costas dos laterais do Santos. O espaço está à disposição do Grêmio para contra-atacar, Martelli.
0: 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Campeonato Brasileiro, 17ª rodada, Arena do Grêmio lá em Porto Alegre. Relógio marca 21 minutos jogados do primeiro tempo. Grêmio 0, Santos também 0, sem gols. QG de Esportes da Bandeirantes fala. Bueno.
3: Além do jogo de Grêmio Santos, outro jogo em andamento é Mirassol e Fluminense. Neste momento, Mirassol 0, Fluminense também 0.
0: Só curtindo o futebol da Bandeirantes dessa noite de sábado. Daqui a pouco, Ulisses Costa sobe para você. Na Bandeirantes, valendo a briga pela liderança do Campeonato Brasileiro. O Flamengo recebe o Palmeiras do estádio do Maracanã. 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Lateral para o Santos, bater no campo de ataque para a esquerda. Escobar arremessa a bola à frente para o domínio de Gustavo Henrique. Gustavo Henrique finta no meio de dois, consegue o passe para Rony. Rony na meia esquerda para Miguelito, levou para a linha de fundo, cruzou travado para a marcação, tirou na entrada da grande área, volta para Rony. Rony ganhou na meia lua, bom tempo, pediu, bom tempo, recebeu, soltou para Rony. Invadiu a grande área, Rony fintou dois, bateu no gol. O Everton! Chute fraco do Rony, mas na boa jogada do ex-jogador do Palmeiras contra o ex-jogador do Verdão. Dessa vez deu Everton Sonda.
1: É isso mesmo, torcedor do Santos. Quase um golaço do Rony, que fez a tabela no ataque do Santos. Bateu com a perna esquerda embaixo. O Everton, ex-goleiro do Palmeiras, caiu, fez a defesa e vem o Santos.
0: Vem Santos para o campo de ataque na meia esquerda. Ganhou bom tempo por dentro, entrada da grande área, conseguiu o domínio, bom tempo, bateu no gol, por cima da meta do Everton. Só observa o goleiro do Grêmio, Sonda.
1: Mais uma chegada agora do bom tempo, chute de fora da área. Olha, o Santos vai assustando aqui em Porto Alegre, estádio lotado, quase 40 mil torcedores gremistas, também alguns torcedores do Santos, mas é o Peixe quem dá as cartas por enquanto aqui em Porto Alegre, Martelli.
0: Léo James, falamos muito de arbitragem. E o jogo, hein, Léo? 0 Grêmio, 0 Santos.
2: O Santos tem mais a posse de bola e o Rony tem que se aproximar de Gabriel Barbosa. Já disse aqui, esse é o caminho para o Santos conseguir a vitória. Gabriel sai muito da área, é um atacante mais móvel. E o Rony se destacou na passagem que você citou pelo Palmeiras, sendo praticamente um centroavante. Claro que ele não é alto, ele não é aquele 9 clássico de área, mas é um jogador que atormenta os zagueiros, que tem velocidade para correr nas costas. Por isso, o Rony precisa sair daquele lado esquerdo e se aproximar do Gabriel Barbosa. Assim o Santos pode criar suas melhores chances no jogo, Martelli.
0: 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Domina o Grêmio no campo de ataque, placar de 0-0, recebe o Santos em casa. Na meia esquerda, Vieri na entrada da grande área, estava pedindo Carlos Vinícius, antes dele Amuso gira o jogo pela meia direita para Pérez para Pavon. Enamorado está pedindo pela meia direita, recebe a bola. Enamorado devolve na linha de fundo. Bright White tentou escapar da marcação, dois em cima dele, perde a bola. Retoma no campo de defesa na meia esquerda, Gustavo Henrique tenta o lançamento à frente para ninguém. Pavon ganha para a equipe do Grêmio. Imortal desce por dentro, Amuso para Carlos Vinícius, caiu. Falta perigosa em cima pro Grêmio bater a um pé da grande área. Amuso para Carlos Vinícius, ele gira em cima do Lucas Veríssimo, que está com a perna direita sobre a marca da cal na entrada da área. Trace vai trabalhar, o árbitro da falta fora da área. mas é um lance de extrema precisão, Sonda.
1: A falta foi clara, viu, Martelli, do Lucas Veríssimo em cima do Carlos Vinícius. A bola era para o centroavante do Grêmio, foi agarrado e teve o tranco por baixo também do zagueiro do Santos. Existe realmente a dúvida se foi dentro ou fora da área. Os jogadores do Grêmio fazem uma pressão, por enquanto a falta marcada, olha, muito perto da risca da grande área, no semicírculo, tem falta muito boa para o tricolor gaúcho.
2: Ó, eu acho que a falta foi fora da área, mas ela é no limite do limite, Martelli. Agora, pro Grêmio, Carlos Vinícius e Bright White estão mano a mano com Adonis Frias e Lucas Veríssimo. O que nesse caso é uma vantagem para o Grêmio. São dois atacantes contra dois zagueiros. Então o Grêmio precisa utilizar isso mais. Como pode acessar mais os seus dois homens de área? Pelos lados do campo. Apostar no Amuso, no Enamorado, dois jogadores de drible que podem chegar na linha de fundo para fazer cruzamentos. E assim, Carlos Vinícius ou Bright White cabecearem a bola para o fundo do gol do Santos. Me parece esse o caminho ideal para o Grêmio no jogo. Já passei o caminho do Santos, agora o caminho do Grêmio, Martelo.
0: O Traço está na dúvida, hein? Tá demorando para mandar seguir, hein? O Traço está numa dúvida gigante lá. Carlos Vinícius falando com o Gabigol. É falta para o Grêmio. Para se ter uma noção da falta, a falta exatamente é um pé para fora da grande área. Mas ela é na meia-lua, ela é dentro da meia-lua. Puxadinho para um canto direito. Até por isso, no centro do gol, Brasão posiciona 6 jogadores do Santos, 5 em cima, um deitado embaixo, cobrindo o seu canto esquerdo. Tô vendo ali para fazer a cobrança. Caio Paulista. Quem mais?
1: Vieri e o Pavon.
0: Sonda tá ligado. Vieri e Pavon para fazer a cobrança de falta. Oportunidade pro Grêmio cobrar. Autoriza a Bruna Leu. Vai Vieri e Pavon. Tizer bateu no gol. Passa esquerda do Brasão. Uma pancada do Pavon pegou na barreira. O Brasão passou. Ela vai pro lado esquerdo. Escanteio, Sonda.
1: Ela desviou na barreira e quase enganou o Gabriel Brasão. Saiu linha de fundo. Escanteio. Cobra o próprio Pavon com a perna direita. O segundo escanteio do Grêmio na partida, Martelli.
0: Escanteio pro Grêmio bater pela meia direita na Bandeirantes. O torcedor do Santos quer essa bola longe do gol. Desce o Grêmio. Pra bola, Pavon. Pavon levantou a primeira trave. Desvio de cabeça. Quarta marcação do Santos. E agora, hein? Rony em velocidade para a meia esquerda. Sobrou o braço. Sobra o braço. Gol Pavon pra cima do Rony. Sobe o cartão aí. Pra desespero do banco do Peixe, hein, Sonda?
1: Ele que foi o protagonista das últimas jogadas ofensivas do Grêmio, Pavon, matou o contra-ataque em cima do Rony e teve ali o braço no atacante do Peixe. Resta ver a intensidade, cartão amarelo para o Pavon, reclama bastante o time gremista, mas o cartão está aplicado, falta no campo de defesa santista.
0: Léo James, merecido o cartão para o Pavon?
2: Merecidíssimo. Pavon que agora é lateral no Grêmio já há algum tempo, né? O Luiz Castro transformou. Ele era um ponta de origem, se destacou pelo Boca Juniors, fez grandes Libertadores com a camisa do clube argentino e agora passa a ser lateral direito, Martelli.
0: 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Mais cedo, Rogério Assis trouxe na Bandeirantes o empate em 1-1. Não deu para o São Paulo. Um para o São Paulo, um também para o Botafogo. Sob vaias, saiu do Morumbi a equipe do São Paulo, que já tinha empatado, inclusive contra o Milionários, por 1-1. Pisão forte agora para cima do jogador do Grêmio no campo de defesa na meia direita. Reclamação de dois pesos, duas medidas. Queria um cartão, viu, Léo Sonda?
1: Queria um cartão para o Miguelito, que acabou pisando ali no pé do Eric Noriega. E Martelli, pintou cartão na jogada anterior para o Veríssimo, camisa 4 do Santos. É o segundo jogador santista amarelado, ele e o Igor Vinícius na defesa.
0: 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Brasileirão, 17ª rodada no Sul, em Porto Alegre. Lá na arena do Grêmio, o relógio marca 30 minutos jogados do primeiro tempo. Vem Grêmio pro campo de ataque na meia esquerda, entrada da grande área, não dá para bater o gol do Noriega, gira o jogo pela meia esquerda, tentou o cruzamento na segunda trave para Carlos Vinícius, por baixo, Veríssimo tirou. 30 jogados, primeiro tempo, plantão esportivo Grêmio 0, Santos também 0. Fala, Bueno.
3: Na Série B do Campeonato Brasileiro, encerrado. Novo Horizontino 2, Ceará 1. Enquanto isso, o Fortaleza vai vencendo por 1-0 a equipe do Londrina.
0: Escanteio marcado para o Grêmio bater pela meia esquerda na descida do cruzamento para o Lucas Eires por tirar na pressão do Grêmio. Santos se segura no campo de defesa. Toma distância, vai para a cobrança. Pavão autorizado. Jogadores do Santos preocupados lá para o meio da grande área. Levantamento fechado. Brasão deu um soco na bola. Tirou. William Arão no campo de defesa na meia esquerda, de perna esquerda. Ele tira de qualquer jeito. Sai jogando no campo de defesa da equipe do Grêmio. 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Opa! Falhou a zaga, ganhou o Miguelito. Vai pitar o gol na cara do gol. O Miguelito soltou o Gabigol. É só fazer, bater o gol!

0: gol! Numa tremenda lambança da zaga do Grêmio. Ô, Caio Paulista! William não afasta na cobrança de escanteio no círculo central do gramado. Caio Paulista foi dominar, achou que estava sozinho. Miguelito no Miguel. Por trás dele, ele rouba a bola do Caio Paulista. Saiu ele, o goleiro. O sonho de um atacante. Ele, o goleiro. Gabigol desesperado, passa à esquerda, entrada da grande área. Está pedindo um gol de videogame. Você aperta o X e passa. Gabigol! Na entrada da grande área, pela meia esquerda, ele mergulha. Foi solícito o Miguelito. Foi bem o Miguelito. Só rolou. Gabigol viu um gol aberto. Só empurrou. Chapão de perna esquerda pro fundo do gol. Na marca dos 32 minutos jogados do primeiro tempo. Que isso, Caio Paulista. Que lambança. Agradece, Gabigol. Agradece o torcedor do Peixe. Gabigol na arena do Grêmio. Agora 0 Grêmio. 1 pro Santos Sonda.
1: O Peixe está na frente depois de uma bobagem do Caio Paulista. Ah, esse o torcedor palmeirense conhece bastante. Era escanteio para o Grêmio no campo de ataque. No rebote a bola veio para a defesa tricolor. O Caio Paulista tentou driblar. Ele conseguiu passar pelo Gabigol, mas aí perdeu a bola para o Miguelito. Os dois de frente para o goleiro Everton, com a defesa absolutamente aberta. Miguelito rolou para Gabigol sem goleiro fazer o gol do Santos. Santos 1 a 0. Gabigol aqui em Porto Alegre, Martelli.
0: E a festa de Caio Paulista no final de semana vai ser boa, viu, Léo Dins?
2: A festa? Para comemorar o quê?
0: Ah, ele deve ter curtido a assistência, né? Não. Que ele foi fazer, Léo?
2: Só se for nesse caso. Sinceramente, erro grave do lateral esquerdo do Grêmio. Não pode driblar naquela região do campo. A bola ficou para o Miguelito, que fez o passe para o Gabriel Barbosa. 9 dentro da área, é o que a gente espera. O Gabigol só teve que empurrar para o fundo do gol do Everton. O Santos está na frente, num jogo que era equilibrado até aqui.
0: Grêmio tem falta para cobrar a entrada da grande área. Buzo recebe na meia-lua, tenta bater o gol, perde espaço, ele levanta na linha de fundo, passeia forte, mas chegou. Vem Pavon, cruzou para Brazão, antes dele Rony tirou. Rony toca de cabeça, linha de fundo, escanteio, Grêmio na ponta direita e Sonda.
1: Te liga aí, Santos, depois do gol de Gabigol, quase se complicou a defesa do Peixe. O Rony acabou se chocando ali com o Gabriel Brazão, colocou a bola para escanteio. Agora tá caído o goleiro do Peixe recebendo o atendimento. Tem escanteio Grêmio. A torcida empurra por enquanto. Peixe 1 a 0 em Porto Alegre.
0: 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Sobe o volume do torcedor do Grêmio na arena do Grêmio. Que vacilo de Caio Paulista. Gabigol com Miguelito. Assistindo a Gabigol. Aproveitou. 1 pro Santos, 0 pro Grêmio. Cruzamento na segunda trave. Toque de cabeça no gol. Brazão! No centro do gol, tranquilo, Sonda?
1: Foi bem tranquilo, viu, Martelli? No centro do gol, realmente no meio. A cabeçada fraca do Léo Pérez. Mas a defesa vacilou, perdeu na cabeça. Vem o Grêmio pro ataque, tentando o empate ainda na primeira etapa.
0: 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Placar de 1 a 0, Santos está vencendo o jogo na Bandeirantes, levando a você a emoção do Campeonato Brasileiro. De São Paulo para todos os cantos do Brasil e do mundo. O Grêmio perde para o Santos. Caio Paulista vaiado já, hein? Caio Paulista já está vaiado em campo. Entregou a bola para o Miguelito, vaiado em campo. Carlos Vinícius faz o pivô à frente, a marcação de Lucas Veríssimo, entrada da grande área para a meia direita, ele gira, tá no meio de três, ergue a cabeça, inverte o lado do campo, na meia esquerda para Carlos Vinícius, de primeira para Caio Paulista, Caio Paulista, vaiado, Caio Paulista de primeira para Bright White atrás, vai chegar Pérez para bater o gol, Vieira antes dele, bate mal, quase pega no som da linha de fundo, tiro de meta aí, Sonda?
1: É isso, viu, Martelli, quase aqui em mim, atrás do gol. Mas é isso, Caio Paulista, ele tá marcado pelo torcedor do Grêmio. Para vocês terem uma ideia, ele é a terceira opção para a lateral esquerda. O Marlon é o titular, tá lesionado. O garoto Pedro Gabriel foi lançado pelo Luiz Castro justamente pro Caio Paulista não jogar. Só que o Pedro Gabriel tá suspenso, então o Caio Paulista teve que ser escalado e fez essa bobagem que vai dando a vitória pro Santos.
0: 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Daqui a pouco, intervalo inteligente no microfone da Bandeirantes. Ana Martins assume para todos os cantos do Brasil e do mundo. A Bandeirantes, levando a você, Grêmio 0, Santos 1, na 17ª rodada do Brasileirão. 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Flamengo em Campo Verdão também, Ulisses Costa transmite o jogo. Quebra para o campo de ataque, Brasil. Brasil tenta o lançamento à frente. Falhou outro lateral, quase Pavão deu presente para Gabigol. Corta a marcação do Grêmio, volta para a meia esquerda. Escobar, Escobar adianta à frente, sofre a falta. Falta do Namorado. Falta para o Santos na meia esquerda, Sonda.
1: Namorado ficou dormindo, né? No ataque, não viu a passagem do Escobar, perdeu a bola. Teve que fazer a falta, falta já cobrada. O Santos vai administrando por enquanto a vitória aqui em Porto Alegre.
0: 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Tem coisas que só acontecem na Série B. Jogo tava parado, eu tô ligado aqui no youtube.com/radiobandeirantesoficial. Muita gente sintonizando, curtindo conosco, Toninho, João Ferreira, José Eduardo, Sabrina. Torcedores do Peixe, Nilda, um abraço a você, Matos Filho. 1 pro Santos, 0 pro Grêmio em Porto Alegre. Finzinho desse primeiro tempo com 38 de bola rolando. Gabigol faz a parede frente à marcação. No circo central para Arão, Arão para Gabigol, Gabigol para Igor Vinícius. Igor Vinícius erra a devolução, Igor Vinícius está amarelado. Não fez a falta, partiu em velocidade. Caio Paulista, meia esquerda, cruzou em cima do Arão. Ganha escanteio, o Grêmio na ponta esquerda aí no cruzamento do Caio Paulista, Sonda.
1: É um de cada lado, viu, Martelli? O Caio Paulista tentando entregar para o Santos e o Igor Vinícius errou o passe, quase fez a falta e cedeu o escanteio agora para o Tricolor. Cobrança do Pavão, é o quinto do Grêmio nessa primeira etapa.
0: Escanteio para a equipe do Grêmio bater pela meia esquerda. Pavão toma distância. Quase 40 minutos jogados deste primeiro tempo de bola rolando. Apreensivo torcedor do Peixe. Vai Pavão, partiu fechado, cobrou na primeira trave. Veríssimo no alto, tira. Quarta de cabeça, completa Rony. Rony tentou cavar falta, Juizão não caiu. Voltou para Pavão na quina da grande área, na meia esquerda. Cuidado, hein? Vai perder aí Pavão e Escobar. Pavão e Escobar. Pavão ganha pela meia esquerda, carrega no meio de dois. Vai ter que soltar, trabalha um pouquinho mais atrás. Já vai o torcedor do Grêmio. Sem paciência o torcedor. Do Imortal, Amus acelera, corredor central, por dentro, Amus escapou da marcação, abriu jogada pela meia direita, carrega um pouquinho mais à frente para Enamorado. Enamorado finta a marcação, erga a cabeça, balança o corpo, volta, jogada para Amus. Amus levantou, segunda trave, toque de cabeça no gol. Carlos Vinícius.

0: jogada pela ponta esquerda, Muso invade na entrada da grande área, ele foi por dentro, trabalhou, enamorado, voltou para Muso, a Muso na perna esquerda, levanta nas costas da zaga do Peixe, na entrada da pequena área, Carlos Vinícius, 8 ofensas do brasileiro, ele escora de cabeça, bota no ângulo superior esquerdo da meta do Brasil, na marca dos 39 minutos jogados do primeiro tempo, para a explosão do torcedor de Mortal em Porto Alegre, empata o jogo Carlos Vinícius, a esperança de gols que sai dele, Carlos Vinícius faz Grêmio 1, Santos também 1, Sonda.
1: Vacilou demais a defesa do Peixe, o Carlos Vinícius marca e encerra o seu jejum e vai empatando a partida aqui na arena, cruzamento com a perna esquerda do Amuso, no meio dos dois zagueiros do Santos, subiu Carlos Vinícius, testou de cabeça no canto esquerdo do Gabriel Brazão, colocando na rede, é o 15º gol dele na temporada, o 8º no Campeonato Brasileiro, Grêmio 1, Santos 1, Martelli.
0: Léo James, nas costas da zaga, faz a festa Carlos Vinícius.
2: Cruzamento para a área buscando Carlos Vinícius. Esse era um caminho que dizíamos que seria o do Grêmio para chegar até o gol. Ou para o Bright White, ou então para o Carlos Vinícius. E foi o segundo que foi para a rede agora. Me parece muito claro o que o Grêmio tem que fazer. Acessar o enamorado, o Amuso pelos lados do campo e a partir disso jogar a bola dentro da área. Por isso o Luiz Castro escalou hoje dois centroavantes como Bright White, Carlos Vinícius. Está tudo igual ao Pedro Martelli, 1-1.
0: 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Caído o jogador do Santos. 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Brasileirão, 17ª rodada, Arena do Grêmio agora. Mas muito bem com a vida do torcedor do Grêmio. 42 jogados do primeiro tempo. Grêmio 1, Carlos Vinícius, Santos também 1 com o Gabigol. QG de Esportes da Bandeirantes, chega mais Lucas Bueno.
3: Outro torcedor que comemorou o gol recentemente foi o do Mirassol, que abriu o placar contra o Fluminense. Mirassol 1, gol de Denilson. Fluminense 0, Mirassol que vem numa crescente nos últimos dias, Martelli.
0: Curtindo o futebol da Bandeirantes nesta noite de sábado. O São Paulo mais cedo com transmissão de Rogério Assis empatou em 1-1 contra o Botafogo jogando no Morumbi. Desce para o campo de ataque a equipe do Santos. Bom tempo de primeira para Miguelito, bateu travado pela marcação. Insiste o Santos pela meia esquerda. Escobar domina a linha lateral da grande área, não cruza, trabalhou, voltou, jogada atrás para Gustavo Henrique. Esse sim levanta para Gabigol, é forte demais. Para as mãos de Everton. 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Daqui a pouco vem um intervalo inteligente no microfone da Bandeirantes. Zé Martins assume para todos os cantos do Brasil e do mundo. Na Bandeirantes. 16 minutos para sair a escalação do Flamengo. 16 minutos para sair a escalação do Palmeiras. 9 da noite, Ulisses Costa transmite para você. Na Bandeirantes, Flamengo e Palmeiras do estádio do Maracanã. 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Vem pro campo de ataque, o Grêmio pela meia direita. Enamorado, trabalha a bola pelo círculo central do gramado de primeira para Pérez. Pérez para Muso, tentou de letra. Fez a finta, fez a graça, torcedor não gosta. Perde a bola. Gustavo Henrique abre a jogada pela meia esquerda. O campo de defesa é para Miguelito. Miguelito já deu assistência pro gol de Gabigol. Ele carrega na diagonal, cruza a fronteira pela meia esquerda. Vai por dentro do círculo central, no meio de dois, trabalha, volta. Jogada para Gustavo Henrique. Gustavinho gira o jogo pela meia direita do campo de defesa para Igor Vinícius. Recolhe o Santos no campo de defesa. 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Santos tem a posse de bola, Veríssimo domina no campo de ataque para a meia esquerda, vai-se embora o capitão do Peixe na baixada santista, torcedor do Santos quer o segundo gol, 1-1. Rony gira o jogo pela meia direita para o Ilharão com os cabelos balançando, gira pela meia direita para Gabigol para Arão pela ponta direita para Igor Vinícius consegue o domínio, 44 minutos jogados deste primeiro tempo de bola rolando. Igor Vinícius para Gabigol para Miguelito, tentou fazer o giro, perdeu, Carlos Vinícius contra a golpe, falta para cartão. É falta para cartão e o Gustavo Henrique sabe disso, hein, Sonda?
1: Sabe sim, Martelli. E o Santos sabe que o contra-ataque do Grêmio é muito perigoso, com muita velocidade. O Bright White armava esta puxada de contra-ataque e foi derrubado pelo Gustavo Henrique no círculo central do meio campo. Falta e cartão para o 48 da equipe do Peixe, Gustavo Henrique.
0: 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Pode contar. 45 minutos jogados, vários amarelos aqui nas minhas contas, viu, Léo Dins? Quatro, é isso? Quatro amarelos, dois para cada lado?
2: E esse último por matar um contra-ataque do Grêmio. O Brett White dominou a bola mais ou menos na região do meio campo. Iria acionar o Enamorado, que é muito rápido. Já disse isso mais de uma vez aqui na transmissão. Os dois pontas do Grêmio têm muita velocidade. O Santos tem um pouco mais a posse neste primeiro tempo, mas o espaço está à disposição do Grêmio nesta primeira etapa. Isso porque se recuperar a bola e acelerar, a vantagem é totalmente do tricolor gaúcho. Basta chegar ao lado do campo e executar cruzamentos para a área, lá estarão Bright White, principalmente Carlos Vinícius. No lance do gol, Lucas Veríssimo saiu para fazer uma cobertura do lado do campo e não estava posicionado dentro da área. Um dos grandes duelos deste primeiro tempo é Lucas Veríssimo versus Carlos Vinícius, meu caro Pedro Martelli.
0: Quem está ganhando para você?
2: Por enquanto, Carlos Vinícius, né? Fez um gol, o gol do Grêmio foi dele, num lance que não envolvia o Lucas Veríssimo, mas é muito difícil marcar o centroavante do Grêmio. Eu acho que é um dos mais difíceis de se marcar no país, porque ele é muito forte e ele tem certa velocidade também para correr nas costas. É um centroavante muito inteligente, o Carlos Vinícius.
0: Soldar, vamos até 49, é isso?
1: 49, mais 4 de acréscimos e o Grêmio agora com a bola tentando desempatar ainda no primeiro tempo. São 4 cartões, viu, para cada nessa partida, 3 para o Santos e 1 para o Grêmio.
0: Me confirma, por gentileza, o terceiro cartão do Santos. Veríssimo, Gustavo Henrique, quem mais?
1: E o Igor Vinícius.
0: Ah, bem lembrado, perfeito. Tá certo, foi o primeiro a tomar o cartão. Obrigado, Sonda. 46, 40 e 47 minutos jogados. Estava vendo uma imagem recuperada, Rezendo, Carlos Vinícius com Veríssimo ali, num bom clima, né? Aquela provocação sadia entre os dois, mas no respeito e na tiração do sarro. 47 minutos jogados neste primeiro tempo. O Grêmio, neste momento, empatou o jogo, está melhor na partida. Vai terminar a primeira etapa. Vamos até 49. Carrega a bola do círculo central, do gramado pela meia direita. Luiz Eduardo, pressionado pela marcação, trabalha pela ponta direita para Pavão. Pavão perdeu. Rony dá um tapa na bola, volta para Luiz Eduardo. Ele quebra de qualquer jeito lá para frente. Bright White. Bright White, como queira, mas é ele quem ganha de Veríssimo. Bright White leva para a linha de fundo, tenta cruzar. Explode na marcação. Marcado escanteio para o Grêmio bater na ponta direita. Aí Sonda,
1: o sexto na partida, e reclama o Lucas Veríssimo de um possível toque no braço do Bright White. Fiquei na dúvida se teve ou não. A arbitragem não marcou escanteio para o Grêmio. Pelo lado direito, Pavon vai fazer o levantamento.
0: Escanteio para o Grêmio bater na ponta direita. Pavon toma distância para fazer levantamento. Placar de 1-1, tá tudo igual. 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Pavon dessa vez cobra o curtinho para Enamorado. Enamorado na quina da grande área pela meia direita para Pavon. Pavon levanta, toque de cabeça por cima do gol. Tentava o toque à frente, explode na marcação, não ganha profundidade, volta pela meia esquerda. É para Carlos Vinícius, Carlos Vinícius daqui da grande área. Gira pela meia esquerda, trabalha para Amuso. Amuso já deu assistência, ele escapou da marcação, soltou a bola por dentro. Pérez de longe bateu no gol com desvio para fora do gol. Era o Noriega que chuta de longe, longe, longe, longe. Quase o gol do Grêmio, da virada aí. Sonda.
1: E estava vendido o goleiro do Santos, Gabriel Brazão, porque o chute foi de longe, mas teve desvio no jogador do Grêmio que estava no meio do caminho. Quase matou o goleiro do Santos. Para sorte, ela saiu à direita da trave do goleiro do Peixe. Tiro de meta, últimos segundos de primeiro tempo aqui na Arena em Porto Alegre.
0: 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Um pro Grêmio, um pro Santos, da Bandeirantes, tiro de meta, Brazão levanta a bola no centro do gramado, tá lá Bruno Aleu de Araújo para terminar o primeiro tempo. Quero jogo,
1: mais um. Diz.
0: 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Santos desce pro campo de ataque, bom tempo, abre a jogada para a meia direita para Gabigol, Gabigol que isso, deu sorte, Gabigol, Gabigol e Cal Paulista. Brigando com a bola, mas Gabigol tem gol. Gabigol volta, jogada no círculo central para Arão. Arão para Gabigol. Gabigol por dentro para Gustavo Henrique. Gustavo Henrique no corredor central da intermediária. Levanta para a meia esquerda em velocidade. Escobar ganhou do Pavon. Escobar abandona a ponta por dentro. Bateu no gol. Everton com a ponta da luva. Bota em escanteio. Não era pra encaixar não, Everton. Escanteio pro Santos da ponta direita aí, Sonda.
1: E foi um chute barra cruzamento do Escobar. O Everton preferiu não arriscar, colocou pra escanteio. Vem o Santos.
0: Tava pra encaixar, hein, o Everton. Copa do Mundo na Bandeirantes em junho. 50 minutos jogados em escanteio cobrado. Levantamento na primeira trave. Corta a marcação. Voltou pra bom tempo. Não chutou Miguelito. Corta a marcação. Bruno Aleu de Araújo. Termina o primeiro tempo na Bandeirantes. Arena do Grêmio, Porto Alegre. Um pro Grêmio. Carlos Vinícius. Um pro Santos. Gabigol, Gabriel Barbosa. 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Grande noite a você, Ana Martins.
4: Boa noite, Martelli. Valeu. A gente está aqui no intervalo inteligente da Bandeirantes. Empate na Arena do Grêmio. Grêmio 1, Santos 1. O Santos saiu na frente com um presente, né? Do Caio Paulista. Falha inadmissível. Foi vaiado ali pela torcida. E aí o Gabriel Barbosa, o Gabigol, com a gentileza do Miguelito, marcou o primeiro do Santos. O Grêmio depois com Carlos Vinícius, um dos destaques da equipe do Grêmio na temporada do Brasileirão. Lá no Grêmio, com 8 gols na artilharia, empatou. A gente vai chamar, inclusive, o Léo Sonda, né, para dar o destaque dele nessa saída dos times. Em campo, lá na Arena do Grêmio, né, Léo?
1: Isso, Ana. Boa noite para você mais uma vez. Falamos aqui da Arena do Grêmio, a saída muito rápida dos jogadores de ambas as equipes. O torcedor do Grêmio aplaudiu, do Santos também, neste final de primeira etapa. E vai ter entrevista ali na sequência. O Gabigol vai falar com a TV, também o Carlos Vinícius. Os autores dos gols desta primeira etapa, por enquanto, Grêmio 1, Santos também 1.
4: Obrigada, Léo Sonda, da Arena do Grêmio. Hoje, noite dos Léos também, né? Comigo, Léo Gens, sempre um prazer estar com você, meu amigo. E aí, sua análise desse primeiro tempo de Grêmio 1, Santos 1.
5: Tudo bem, Ana? Boa noite para você e para todo mundo ligado na Rádio Bandeirantes. Foi um primeiro tempo equilibrado, de muita alternância no controle do jogo. A primeira chance clara foi do Grêmio, numa bola parada, cruzamento. Uma cabeçada para uma boa defesa do Brasão, praticamente no primeiro lance do jogo. Aliás, nessa fase do jogo e no jogo aéreo principalmente, o Grêmio levou vantagem na maior parte das oportunidades. O Santos teve uma primeira boa chegada com o Rony, numa finalização para a defesa do Everton. A chave do jogo para o Santos é que o Rony se aproxime do Gabriel Barbosa. Em teoria, ele é o ponto esquerda. Mas os melhores momentos do Rony com a camisa do Palmeiras, clube pelo qual ele se destacou, os melhores momentos dele foram jogando praticamente como um centroavante. E a gente sabe que o Gabigol gosta de sair muito da área. Então, me parece o casamento perfeito de características entre os dois. O Santos chegou ao gol aos 32 minutos, num erro grave do Caio Paulista. É alguém que não consegue um bom nível de atuação com a camisa gremista. Como trouxe o Sonda ao longo desse primeiro tempo, ele é a terceira opção para a lateral esquerda. Como o Pedro Gabriel hoje está suspenso, o Caio Paulista foi escalado como titular e num erro infantil ele entregou a bola ao Miguelito. O Miguelito só rolou para o lado e lá estava Gabriel Barbosa para abrir o placar. O Santos teve mais a posse da bola, mas o Grêmio sabe jogar em velocidade, numa oportunidade pelo lado do campo, em que se concentraram ali os dois pontas do Grêmio, Enamorado e Amuso. Aliás, dois jogadores com capacidade de drible, e acho que poderiam ter ido mais para cima dos laterais do Santos, que não são grandes laterais, nem o Igor Vinícius, nem o Escobar. Numa dessas oportunidades em que eles se concentraram do mesmo lado, cruzamento do Amuso para o Carlos Vinícius cabecear e mandar a bola para o fundo do gol. Hoje o Luiz Castro escalou um time com 2 centroavantes de área. O Carlos Vinícius, que é mais aquele 9 clássico, né, pivôzão, que usa bem o jogo aéreo, e o Bright White, que sai um pouquinho mais da área, é um bom passador também. O Carlos Vinícius fez 1-1, o Grêmio ainda teve mais uma chance de fora da área com o Noriega, e o Santos teve mais uma num cruzamento que acabou sendo uma finalização do Escobar. Acho que 1-1 é justo. Dentro do que foram as duas propostas, acho que tivemos um jogo equilibrado, pelo menos por enquanto, na Arena do Grêmio, Aninha.
4: Tá certo, Léo. Obrigada, Léo Gens, nos comentários hoje aqui. Empate, por enquanto, na Arena do Grêmio. Vamos ver como se comportam as duas equipes nessa volta, né? Para mais 45 minutos, se teremos alguma alteração por parte do técnico Luiz Castro e também do técnico Cuca. Daqui a

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Então, de volta com o Intervalo Inteligente da Bandeirantes, agradecer os nossos ouvintes de carona e lembrar você que em São Paulo e região metropolitana, sintoniza agora 107.3 para ouvir a Bandeirantes. Então, você que ainda não trocou, não compartilhou aí,

0: 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Vamos para a cidade maravilhosa, Rio de Janeiro, pois temos o Luiz Fabiani com a agenda cheia nos próximos dias no Rio de Janeiro, né, Fabiani? Boa noite para você, meu amigo.
1: É isso, Ana. Boa noite para você e para todo mundo que acompanha o intervalo inteligente da Bandeirantes, do duelo entre Grêmio e Santos. Já na possessão da Bandeirantes, aqui no estádio, o jornalista Mário Filho, Maracanã, que vai sendo tomado por flamenguistas e palmeirenses. Uma final antecipada do primeiro turno do Campeonato Brasileiro, o Flamengo desafia a liderança do Alviverde, que não vive grande momento, apesar de pouco perder. Duelo que promete, a bola rola a partir das 9 horas da noite aqui no Rio de Janeiro, Ana.
0: Alguma das equipes já escaladas, Fabiani?
1: Olha, por hora sem sinal, ainda não aguardo de alguma manifestação das assessorias de imprensa. Vou dar uma olhada se o Flamengo realizou alguma publicação nas redes sociais, assim como a equipe do Palmeiras. Vamos começar, portanto, com o time mandante, o Flamengo, que se manifesta agora. Vai a campo com Rossi, Varela, Léo Ortiz, Léo Pereira, Alexandro, Jorginho, Everton Araújo, Paquetá, Carrascal, Samuel Lino e Pedro. Esses os comandados do técnico Leonardo Jardim, portanto está escalado a equipe do Flamengo. Já venho com o time do Palmeiras em seguida, Ana. Estou em busca aqui, mas por enquanto sinal de internet do Maracanã não nos ajuda. Volto daqui a pouco confirmando os 11 do Palestra.
0: Não, eu comentava aqui com o Léo Geis nos bastidores, viu, Fabiani, que dia 1º de junho a gente vai ter a convocação oficial do Uruguai, né? E só entre os times do Flamengo e do Palmeiras já tem 5, né? Com prováveis convocados, né? A gente contando aí com a...
1: Escalado.
0: Vamos lá, então.
1: Desculpa a demora, viu, Ana? O Palmeiras está definido e escalado pelo técnico Abel Ferreira, com Carlos Miguel no gol, Giai na direita, Gustavo Gomes, zagueiro e capitão, faz a dupla com Murilo, como sempre, Arthur fecha a linha defensiva. Meio campo de Marlon Freitas, Andreas Pereira, John Arias e Alan, para um ataque que terá Flaco Lopes, além do, é claro, do Emiliano Martínez preenchendo o meio campo também, portanto, 3 volantes no Palmeiras, que terá Flaco Lopes como referência no ataque. Repetindo, Carlos Miguel, Giai, Gomes, Murilo e Arthur, Martínez, Andreas, Marlon Freitas, John Arias, Flaco Lopes e também Alan, do setor ofensivo Alviverde.
0: Obrigada, viu, Fabiane? As duas equipes escaladas, você sabe que eu vou contar um bastidor para você agora, meu coração é meio de açúcar assim. Eu brinco, mas não gosto de brincar aquelas brincadeiras ofensivas, né? O Martelli já estava aqui do lado assim, ó. Fala para ele que a próxima vez que ele demorar para escalar, você vai dar uma bronca nele no ar, viu?
1: Ele perde um monte de gol também e ninguém corneta, né? Esses dias ele narrou um gol do Tapia, que nem entrou a bola, que a bola foi para fora.
2: Galeri, pô.
0: Querido, obrigada, viu? Até já então, a partir das 9 da noite, todas as emoções, a partida da rodada, né? Um dos jogos mais importantes da rodada desse fim de semana, direto do Maracanã, com a narração do Ulisses Costa, a gente acompanha aqui pela Bandeirantes, Flamengo e Palmeiras. Deixa eu chamar aqui o Léo Sonda para saber se os times já estão voltando aí a campo na Arena do Grêmio, Léo.
3: Por enquanto ainda não, viu, Ana? Apenas o goleiro Gabriel Brazão já no gramado do seu trabalho de aquecimento, arbitragem já de volta. Acredito que em alguns instantes a gente vai ter o retorno das equipes, por enquanto só o goleiro do Santos no gramado. Lembrando que teremos aí um segundo tempo pela frente, empate 1-1 por enquanto, Santos e Grêmio aqui em Porto Alegre.
0: Obrigada, Léo. Vou chamar o Lucas. Ó, Léo, Lucas. Hoje é o trava-língua dos L's aqui. Na nossa jornada esportiva, intervalo inteligente, o Lucas Bueno vai trazer no nosso QG Esportivo a atualização aqui da rodada de hoje, né, Lucas?
4: Exatamente, Ana. Trazendo todos os detalhes desta rodada de sábado, que começou com o São Paulo e Botafogo empatando pelo placar de 1-1. Escutamos esse jogo na voz do Rogério Assis, o canhão do rádio. Logo depois, o Vitória ganhou de 2-0 do Internacional. Mirassol vai ganhando de 1-0 do Fluminense. Grêmio e Santos empatando em 1-1. E o Flamengo joga contra o Palmeiras logo mais às 9 horas da noite. O Novorizontino ganhou de 2-1 do Ceará. Fortaleza vai ganhando por 2-0 do Londrina. Juventude e Sport jogam às 8:30 da noite. Na Série C do Brasileiro, o Guarani ganhou de 2-0 do Barra. Maringá e Santa Cruz vão empatando em 1-1. E o Maranhão vai empatando em 0-0 com a equipe do Caxias.
0: Obrigada, Lucas. Léo Gens, diante de um primeiro tempo equilibrado, você mudaria alguma coisa agora nessa volta ou esperaria para ver o comportamento das equipes, né, de Grêmio e Santos.
2: Do lado do Grêmio eu não trocaria ninguém. Acho que o Tricolor Gaúcho fez um bom primeiro tempo e já tem os melhores jogadores dentro do campo. É, novamente ressaltando que é importante o Grêmio acionar bastante o Enamorado pelo lado direito, o Amuso pelo lado esquerdo, jogadores que têm drible, podem decidir individualmente a partida e assim, de repente, cruzar bolas na área para o Carlos Vinícius e para o Bright White, os dois centroavantes, os homens de área escolhidos pelo Luiz Castro hoje. Esses dois jogadores, Carlos Vinícius e Bright White, podem fazer os gols do Grêmio no segundo tempo. Do lado do Santos, eu colocaria o Zé Ivaldo. Pode não ser o zagueiro dos sonhos do torcedor santista, e claro que não é. Mas é quem tem à disposição o Cuca neste momento. Acho que o Santos correu um risco muito grande ao deixar no mano a mano os seus dois zagueiros contra os dois centroavantes do Grêmio. Ao entrar o Zé Ivaldo, eu tiraria o Miguelito, assim você passa a jogar com três zagueiros, uma sobra maior dentro da sua área e aproximaria o Rony do Gabigol, para que os dois também formassem uma dupla de ataque, e aí você pode ter três no meio campo, com o Gustavo Henrique, com o Gabriel Bontempo e o Willian Arão. Acho que seria o melhor desenho para o Santos no segundo tempo, jogar com três zagueiros.
0: É isso então, equipes voltando, o duelo dos vizinhos para mais 45 minutos. E a gente acompanha a narração e todas as emoções aqui na Bandeirantes com ele, sabe tudo e muito mais. Narra demais. Pedro Martelli é com você, meu amigo.
5: Valeu, Ana Martins, do intervalo inteligente do microfone da Bandeirantes. Vai começar o segundo tempo, mexe o Grêmio, sonda.
3: Tem troca no Grêmio, a entrada do Arthur, número 8, volante, que estava há um mês lesionado, retorna nessa partida na vaga do Noriega, camisa 19, a única troca na partida, o Santos volta igual para a segunda etapa.
5: Vai começar o segundo tempo, inverte-se os lados, nesse momento, Grêmio à direita, à esquerda, a equipe do Santos, para cá de 1-1, tá tudo igual na Bandeirantes, Bruno Aleu de Araújo apita, começa o segundo tempo. Curtindo o futebol da Bandeirantes dessa noite de sábado. Um para o Grêmio, um também para o Santos. O Santos é o mesmo, sonda.
3: Mesmo time para a segunda etapa. Até havia uma expectativa do Igor Vinícius daqui a pouco ser preservado porque tem cartão, mas nada disso. Está de volta o Santos da mesma forma.
5: Na Bandeirantes, 1-1, tudo igual para a Baixada Santista, ligado no microfone da Bandeirantes, e só para todos os cantores do Brasil e do mundo. Levando a você mais 45 minutos de bola rolando. O Santos visita o Grêmio, placar de 1-1. Carlos Vinícius marcou do Grêmio, Gabigol marcou do Peixe. Tudo igual, o Grêmio está jogando no campo de defesa, na meia direita. Domina a bola tranquilamente, Pavon. Pavon recomeça no seu concentrado, gravado de primeira para Arthur. Arthur abre a jogada pela meia direita, quarta marcação do Santos. Escobar dá o tapa de perna esquerda, volta a jogada para Arthur. Arthur de volta com a camisa do Grêmio. Arthur gira o jogo pela meia direita, trabalha a bola à frente, tenta escapar da marcação. Pérez, Pérez na quina da área, lá pela ponta, tenta o lançamento à frente. Quarta marcação, Ilharão sobe para tocar de cabeça. No bate, bate, volta a jogada pela meia esquerda. Tentou ganhar a jogada, Rune, lançado pela meia esquerda, quarta marcação do Grêmio. Começa lá atrás do campo de defesa com Everton dentro da grande área, sai para o Grêmio. 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Essas vaias que você ouviu foi de um choque do Gabigol com o zagueiro do Grêmio. Ê, Brunaleu! O lançamento vinha para o Gabigol, desviou no Brunaleu, ia deixando o Gabigol na cara do goleiro. Ele vai ter que dar bola ao chão, hein, sonda?
3: Era uma bela assistência, viu, Martelli? Acho que nenhum jogador do Santos colocou o Gabigol tão na cara do gol como o Bruno Arleu agora. Tirando a brincadeira, a bola desvia no árbitro e sobra o Gabigol cara a cara com o Everton. Mas aí bola ao chão, o Santos perde uma grande chance de ataque.
5: 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Dois jogados neste segundo tempo. O que muda com o Arthur em campo, Leão James? Você gosta do futebol do Arthur?
2: Muda bastante porque entra o cara que pensa o jogo do Grêmio. Um ótimo passador, o Arthur. É, gosto muito do futebol dele, não sabia quanto tempo ele poderia ficar em campo, mas se ele tem condições para atuar 45 minutos, acho que é uma ótima opção. É, essa que escolhe o Luiz Castro para o segundo tempo, o passe dele é muito melhor do que o do Noriega.
5: Santos vai ganhar escanteio pela ponta esquerda, na iniciativa, na tentativa, na insistência de Miguelito. Escanteio marcado para o Santos bater na ponta esquerda e fala a sonda.
3: Segundo escanteio do Santos na partida, chegada pelo lado esquerdo. Vai ter o levantamento na área da equipe gremista.
5: Escanteio para o Santos bater na ponta esquerda, toma distância. Gabriel, bom tempo para fazer o levantamento. Quase 3 minutos jogados deste segundo tempo de bola rolando. Partiu para levantar, preferiu passar curtinho. Bom tempo na quina da grande área. Levantou a primeira trave no alto. Vieri toca de cabeça, tira. Corta a marcação do Grêmio, afasta, volta pela meia direita para Arthur. Arthur de calcanhar inteligente. Pavão recomeça dentro da grande área para a equipe do Grêmio. 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Tem coisas que só acontecem na Série B. 3 jogados, é o segundo tempo de bola rolando. Daqui a pouco, em 48 minutos, Ulisses Costa sube para você no Maracanã. O Flamengo pega o Palmeiras da Bandeirantes. Ulisses Costa transmite o jogo. Mais cedo, Rogério Assis trouxe Morumbi. Um para o São Paulo, um também para o Botafogo sob vaias. Saiu do estádio e saiu do gramado. O elenco do tricolor paulista. Um pro Grêmio, um pro Santos. Grêmio está jogando pelo campo de defesa, na meia direita. Luiz Eduardo erga a cabeça, caminha com a bola nos pés do círculo central, busca espaço. Sobe a marcação do Santos. Ele trabalha para Muso. A Muso para Carlos Vinícius. Carlos Vinícius para Muso. Flutuando pela meia direita, chegando a bola para Enamorado. Enamorado aqui na grande área, meia direita. Vem no cruzamento. Fechado na entrada da grande área. Tira a marcação do Santos. Completa a toca de cabeça, mais volta. Jogada pela meia direita. Insiste o Grêmio. Imortal com Pérez. Pérez no campo de ataque. Com calma pela meia direita. 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Grêmio tenta o toque no campo de defesa, carregando a marcação do Santos para o campo de ataque, mas não funciona. Arthur volta pela quarta zaga. Arthur sai jogando no campo de defesa pela meia direita. 4:30 jogados do segundo tempo. É o futebol da Bandeirantes, levando para você. Um para o Grêmio, um para o Santos. Vai pro ataque o Grêmio. Na meia direita, Enamorado recua. De novo para Arthur. Arthur de volta com a camisa do Imortal. Braçadeira de capitão. Domina Arthur, carrega inteligente o jogador do Grêmio. Volta no círculo central. De primeira para Vieri. Vieri lá no campo de defesa. 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Com calma, carrega para o campo de ataque. Arthur gira o jogo pela meia direita, acelera a bola. Enamorado levou para a linha de fundo com liberdade. Cruzou para Carlos Vinícius. Opa! Tirou Veríssimo com ombro. Sobrou o chute para o gol. Isolou! Lucas Veríssimo no peixinho. Foi tirar. Ombro, mão. Ai, Lucas Veríssimo. Sei não, hein, Sonda?
3: Eu fiquei com a sensação, viu, Martelli, de braço do Lucas Veríssimo. O árbitro aguarda a decisão do VAR, reclamação muito forte dos jogadores do Grêmio. Mas olha, o Veríssimo correu um risco absurdo. Ele manda jogar, tiro de meta, sorte do Santos, nada de pênalti pro Grêmio.
2: Léo Dias, não sei não, hein, pra mim isso é braço. Deveria ter sido marcada a penalidade. Você não trabalha só com o ombro, né? Pela regra, você pega um certo pedaço do braço ainda, o começo ali. Mas, sinceramente, eu marcaria esse pênalti aí. Pra mim, mão do Lucas Veríssimo.
1: E Santos, hein? No replay com lance. Pra quem... Você faz academia, né? Faz elevação lateral, fica com aquele ombrão. O Lucas Veríssimo ali não tem aquele ombrão, mas tem um ombro. Lucas Veríssimo... Agradeça, viu? Que ali tinha uns 15% de braço, viu, Léo?
2: Até a região da axila que você pode usar pra colocar na bola. Dali pra baixo é pênalti. Pra mim, o Lucas Veríssimo toca com o braço na bola, não com a região da axila, não.
5: Grêmio parte velocidade na ponta direita, linha lateral, Enamorado por dentro. Boa bola, chegou o Pavão pra bater, não bateu, levou pra linha de fundo, demorou demais, cruzou, travado pelo Arão. Demorou Pavão, mas ganha escanteio pro Grêmio na ponta direita e Sonda.
3: E o Santos assustado, né? Depois daquele quase pênalti do Lucas Veríssimo, mais uma chegada pelo lado esquerdo da defesa. O Pavão tentou o cruzamento, bloqueado. Escanteio para o Grêmio, 7 minutos da segunda etapa.
5: 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Escanteio para o Grêmio. Bateram a 1-7, jogado o segundo tempo. Levantou na primeira trave, o corte de cabeça. Tira a marcação do Santos, volta Gabigol, fez a parede no círculo central. Passa em alta velocidade. Miguelito pela meia esquerda, cruza a fronteira. 3 em cima dele. Miguelito adianta, toma a falta, é para cartão, não. Ele faz sinal para o Miguelito. Levanta, diz Bruno Aleu. Levanta, diz Bruno Aleu. 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Tem coisas que só acontecem na Série B. Grêmio com a posse de bola no campo de defesa pela meia esquerda, trabalha a jogada cá, Paulista. Caio Paulista recua dentro da grande área. O Everton vai para a Copa do Mundo. O Everton de perna direita quebra para o campo de ataque. Sobe para tocar de cabeça, Veríssimo, falhou. Carlos Vinícius ganhou, chapelou Adonis, bração, pegou. Carlos Vinícius meio, né, devagar, achou que não ia dar. Ele chega em todas, hein, Sonda?
3: Chega em todas, mas alguém acorda o Lucas Veríssimo, viu, Martelli? A segunda que ele quase entrega nessa segunda etapa, o lançamento da defesa. Carlos Vinícius ganha dele, quase ganha do Frias. Para sorte, teve a saída do brasão.
2: Para mim, o Grêmio voltou melhor para a segunda etapa. O Santos corre um risco gigantesco ao deixar Lucas Veríssimo e Adonis Frias no mano a mano contra Carlos Vinícius e Bright White, os dois centroavantes do Grêmio. Para mim, o Cuca demora a mexer no time, deveria colocar um terceiro zagueiro, sacar o Miguelito, que apesar da assistência faz um jogo abaixo, e aproximar o Rony do Gabigol, para aí sim ter velocidade para contra-atacar. O Grêmio é melhor neste segundo tempo, Martelli.
5: 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volta a jogada, Miguelito armando, passando na entrada da grande área, meia direita, bom tempo, pediu, bom tempo, recebeu, bom tempo, soltou a entrada da área, Miguelito para Rony, travado, não era nem o Rony. Era o Gustavo Henrique, travado pela marcação do Grêmio. Tenta descer o contra-golpe, Namorado. Domina pela meia direita, corta a marcação no bote. Limpo, bonito, legal. Na bola ganhou. Escobar abriu jogada para a meia esquerda. Lançamento na linha de fundo, de novo Escobar. Cruza para trás, dominou, limpou, bom tempo, rolou. Gabigol vai fazer.

0: Santos! Gabigol! Gabigol! Sai mal, é namorado, Escobar ganha, abre a jogada pela meia direita na quina da grande área, Miguelito. De novo, devolve a bola na linha de fundo, na meia esquerda, cruzamento para bom tempo teve toda a calma do mundo. Ele estava na quina da grande área, da pequena, na meia esquerda, tava para bater, puxa, atrai, busca, dois marcadores vão nele, ele chapa a jogada na marca penal, tava Gabigol, na marca penal tava Gabigol, de perna direita mostrando o recurso, no contrapé do goleiro Everton, foi com precisão, foi chapado, foi bonito, no canto inferior direito de Everton, nada pôde fazer o goleiro do Grêmio, Gabigol de novo, o segundo dele, o segundo do Santos, na marca dos 10 minutos jogados no segundo tempo, cara do jogo, agora em Porto Alegre, Grêmio 1, Santos 2, Sonda.
1: Sem Neymar, sem Hoheiser, sem Barreal, quem vai chamando a responsabilidade é Gabriel Barbosa, o Gabigol. Uma grande jogada do ataque do Santos, a triangulação do Escobar com o Gabriel Bontempo, passe na pequena área, Gabigol com a perna direita, bate de primeira, vence o goleiro Everton, está marcando 2-1, mesmo sem ser melhor o Santos faz o segundo, o Grêmio 1, Santos 2 aqui em Porto Alegre, Martelli.
0: Mexe o Grêmio na sequência, quis nem saber, Léo, mas que nem saber. Sonda me confirma, mas acho que o TT veio aí, não é isso, Sonda?
1: Isso, TT, camisa 21 para a saída do enamorado 99. E foi bastante vaiada essa troca do Luiz Castro, porque o TT, embora tenha sido formado aqui pelo Grêmio, ainda não rendeu nessa temporada.
0: Ô, Léo James, enamorado perde a bola, sai o gol. Tem um lance, sequência, que o Brazão se choca com o atacante do Grêmio. Assim, não precisa mais disso, né, gente? Cara, não precisa, é um choque normal, aí... Cara, sabe, é um teatro, é um pra parar o jogo. Mas o Grêmio perde a bola com o enamorado, o TT entra, o Luiz Castro não quis nem saber, Léo James.
2: Exatamente, o enamorado foi quem perdeu a bola, que gerou o gol do Santos. Saiu do jogo pra entrada do TT, o jogador com quem o Luiz Castro trabalhou na Ucrânia também, no Shakhtar Donetsk. Ele gosta muito desse atleta, que ainda não engrenou com a camisa do tricolor gaúcho. É, no lance do gol, para mim, mais um erro individual que tem uma pitada de azar também, compromete a atuação do Grêmio até aqui. Foi o Arthur escorregar no momento em que o Gabriel Bontempo recebeu a bola. Ele poderia travar o chute ou recuperar a bola. O Arthur escorrega e a partir dali o Santos consegue criar a sua chance de gol. O Grêmio era melhor, mas quem chega ao segundo gol é o Santos, Martelo.
0: 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Na Bandeirantes, o torcedor do Peixe está feliz da vida, está espetando a bola para Gabigol, está espetando a bola, o Gabigol está fazendo os seus gols. 13 minutos jogados do segundo tempo, de bola rolando. Um para o Grêmio, 2 para o Santos na nova frequência da Bandeirantes para São Paulo e para a região metropolitana do 107.3. Bandeirantes com você, levando o Grêmio no ataque, Carlos Vinícius lançado, bateu no gol!

0: quarta da artilharia do brasileiro, de novo nas costas da zaga. Abertura de bola pela meia direita, estava sozinho, mas estava livre. Tinha todo o tempo do mundo. TT lança a bola nas costas da zaga. O Adonis estava fazendo o que? O Frias. Toda a linha de impedimento na entrada da grande área. Bem, o Adonis dá condição com a ponta da chuteira esquerda. De novo, uma vez nas costas de Veríssimo. Agora nas costas de Adonis. Domina Carlos Vinícius, perna esquerda na bola. Um voleio no canto inferior esquerdo da meta do Brasil. Duelo de artilheiros em Porto Alegre. Dois de Gabigol agora. Dois de Carlos Vinícius. O artilheiro do brasileiro está aí. Carlos Vinícius empata o jogo. Dois para o Grêmio. Dois para o Santos, Sonda.
1: Mas não pode, né, Martelli? Duas vezes depois de fazer o gol, a defesa do Santos dorme. O lance é ajustado, mas me parece em condição legal o Carlos Vinícius. O cruzamento veio da direita, nas costas do Adonis Frias. Ele domina e chuta muito forte, bate cruzado. O gol está confirmado pelo VAR. E o Grêmio vai empatando mais uma vez. Grêmio 2, Santos 2.
2: Demorou mais para confirmar o gol, que foi, né, o Léo Dien já prontamente já disse aqui, posição legal, do que mandar seguir o pênalti que o Trace não avaliou. 2x2, que jogo, hein, Léo Dien?
3: O pé do Frias dava condição ao Carlos Vinícius. Me parece urgente que o Cuca coloque o Santos com três zagueiros, porque dois deles precisam segurar o Carlos Vinícius. Se ele ficar no mano a mano, seja com o Lucas Veríssimo ou Adonis Frias, o Santos vai perder esse jogo aqui. Então é urgente que o técnico do Santos faça uma troca na sua equipe, ou então recue o William Arão para ser um terceiro zagueiro. A proposta do Grêmio é muito clara: chegar aos lados do campo e a partir dali fazer cruzamentos para a área. Lá estarão Carlos Vinícius, o autor dos dois gols, e o Bright White. Por isso o Santos precisa de três zagueiros. Três zagueiros para marcar os dois atacantes do Grêmio. E assim também, com uma linha de cinco, evitar que os cruzamentos sejam feitos para a área. Os jogadores do Grêmio têm muita liberdade para cruzar, Maté.
0: 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Brasileirão, 17ª rodada na Arena do Grêmio. Relógio marca 16 jogados no segundo tempo. Jogo bom, hein? Grêmio 2, da Bandeirantes, Santos também 2. Maracanã, daqui a pouco, em 35 minutos, o Flamengo pega o Verdão. Luiz Fabiani. QG de Esportes da Bandeirantes, fala, Bueno.
4: Além de Flamengo e Palmeiras, logo mais teremos temos agora Mirassol e Fluminense. Mirassol vai ganhando pelo placar de 1-0, gol de Denilson.
0: 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Carlos Vinícius e Lucas Veríssimo. Falta para a equipe do Grêmio. Pede perdão ali o Lucas Veríssimo. Foi sem querer, mas o sem querer também é falta e também dói. Não é isso, Sonda?
1: É isso, Martelli. Teve falta e está rolando um duelo, além do duelo de gols, né, de goleadores, do Carlos Vinícius e do Gabigol. Um duelo também de provocações. Depois do segundo gol do Santos, o Gabigol foi lá, provocou a defesa do Grêmio. E depois do gol de empate, o Carlos Vinícius foi lá provocar o Gabigol. Então os dois estão se estranhando, além dos gols, nessa noite aqui em Porto Alegre.
0: 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Agora sim, Maracanã, chega mais gigs aí, Luiz Fabiani.
5: Com os retornos de Pulgar e Plata, a equipe do Flamengo já no campo de jogo realizando trabalhos de aquecimento. E o Palmeiras com Felipe Anderson, opção no banco de reservas, Martelli.
0: Daqui a pouco, em 34 minutos, tem Flamengo e Palmeiras na Bandeirantes. Ulisses Costa transmite o jogo, olha o Grêmio, vem descendo, chute pro gol! Olha o chute pro gol!

0: Tiago na perna esquerda, ele escapa, bota a bola com a mão no canto inferior direito de Brasão. Não dá pra respirar na arena do Grêmio, não dá pra vacilar na arena do Grêmio. Hoje a bola tá entrando, TT acabou de entrar em campo, vira o jogo pro Imortal, pra explosão do torcedor do Grêmio, lá em Porto Alegre, na marca dos 18 minutos jogados do segundo tempo. TT, apostaram em você, TT, para no gol, agora Grêmio à frente, pela primeira vez do jogo, TT faz, Grêmio 3, Santos 2, Onda.
1: É o gol da virada, Martelli, o gol que pode significar um novo caminho no retorno de TT ao Imortal Tricolor. O gol que foi construído pelo lado direito, a tabela com o Pavon. O TT recebe na meia direita, entrando na grande área, escapa da marcação do Escobar, que quase fez o pênalti, e bate colocado no canto direito do Gabriel Brazão. Um gol bonito do Grêmio para a virada aqui em Porto Alegre. O Santos vacila, Grêmio 3, Peixe 2.
0: Léo Dias, que jogaço em Porto Alegre, Léo.
2: Para mim o Cuca demorou para mexer. Já era para ele ter colocado um terceiro zagueiro. O Santos tem muita dificuldade no segundo tempo para segurar os dois atacantes mais avançados. E agora com a chegada do TT, que é o ponta direito. O Grêmio já dominava o jogo antes mesmo do segundo gol ali do Gabigol, o gol do Santos. Ali o Grêmio já era melhor. Amplo domínio na segunda etapa, como diria o outro Martelo. O futebol não aceita desaforo, o Cuca demorou e o Santos está perdendo o jogo.
0: Com Corinthians de suspensão, transmissão em direção à Nakata. 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Brasileirão, 17ª rodada, jogaço de bola, arena do Grêmio. Relógio marca 20 minutos jogados no segundo tempo. Grêmio 3, Galos Vinícius duas vezes e TT. Santos 2, Gabigol duas vezes. Na Bandeirantes Maracanã, daqui a pouco tem 30 minutos pro jogo. Pro jogaço de bola. Flamengo e Palmeiras, diz aí Luiz Fabiani.
3: Palmeiras reforçado de Alexander Barbosa, que vai chegar somente depois da Copa do Mundo, certamente acompanhando a partida de seu novo clube. Por outro lado, o Flamengo apostando as fichas em Pedro, que se marcar fará do Verdão a maior vítima de sua carreira pelo rubro-negro. Martelli.
0: Região de Esportes da Bandeirantes, Bueno.
4: Com a derrota parcial do Santos, entra na zona de rebaixamento com 18 pontos, mesmo antes do Corinthians jogar com os mesmos 18 pontos, porém com uma partida a menos.
0: 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Santos na zona do rebaixamento. Corinthians, que estava na posição do Peixe, joga amanhã contra a equipe do Galo. 6:30 na Bandeirantes. Ulisses Costa transmite o jogo. Até quando, hein? Até quando não vamos falar de Cuca? Ou não é para falar mesmo, Léo James?
2: Não, eu acho que o Santos melhorou com o Cuca em relação ao que era feito pelo Vojvoda. Tem uma estrutura de time. Hoje o Santos está muito desfalcado, já é difícil escalar os 11. Quando o Santos perde 2, 3, 4 jogadores, aí fica ainda mais complicado. Dos 4 homens de frente que o Cuca geralmente escala, Gabriel Bontempo, Neymar, Rolazer e Barreal, ele só tem um hoje à disposição, que é o jovem Bontempo. Os outros todos são desfalques e o elenco do Santos não é dos mais fartos do Campeonato Brasileiro, Martelli.
0: 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Placar de 3-2 para o Grêmio, 3 para o Grêmio, 2 para o Santos. É torcedor do Peixe na bandeira, que está difícil, está dura a vida do torcedor do Santos. Saiu jogando o Grêmio, falta no campo de defesa, derrubado o Pavon. Falta nele, é isso, Sonda?
1: É isso, Martelli, saiu jogando o Pavon com muita categoria, levanta o torcedor aqui na arena, mais de 40 mil torcedores, representando bem o que importa essa vitória para o Grêmio, que vai empurrando o Santos para a zona de rebaixamento. Falta no campo de defesa, cobra o Everton.
0: 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O Everton para a cobrança de falta na entrada da grande área. Placar de 3-2 para a equipe do Grêmio. 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Saiu jogando mal agora o Santos. Ganha o Grêmio. Na meia esquerda, descida de bola. Vem cruzamento, entrada da grande área. Veríssimo para baixo, tira. Arão quarta de pé na direita, afasta. Que isso, bom tempo. De ombro, ganhou TT. Na ponta direita, Carlos Vinícius, entrada da grande área. Fintou, limpou, passou de dois, ameaçou bater. Protege bem demais. Carlos Vinícius, que grande jogador é Carlos Vinícius, recua, sai jogando o Grêmio no circo central do gramado. 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Amuso domina pela meia esquerda, abandona a ponta por dentro, Zulu, nossa, aí é loucura, hein, Sonda?
1: Bandeirantes, o canal do esporte, jogou muito longe, né, o Amuso tentou puxar para dentro, bater cruzado, mas jogou realmente muito longe do gol do Brasão. Tiro de meta, o Santos tem pressa, perde por 3-2.
0: Placar de 3-2, isolou o Amuso. Placar de 3-2, o Santos está perdendo o jogo para a equipe do Grêmio, é a terceira vez, hein? As contas aqui dos últimos jogos que o Santos sai à frente, toma empate. Aconteceu contra São Lourenço, aconteceu contra a Bahia. Quando era empate, tá bom. Agora tomou a virada o Peixe. 24 minutos jogados neste segundo tempo. Daqui a pouco, 27 minutos para a bola rolar no estádio do Maracanã. Ulisses Costa assume o microfone da Bandeirantes. Flamengo e Palmeiras. 9 da noite. Mais cedo, Rogério Assis trouxe. Empate 1-1 com Vaias na saída dos jogadores do São Paulo. São Paulo empata 1-1 com o Botafogo, hein? Que situação. Está jogando o Grêmio no campo de defesa, trabalha a jogada Arthur, o experiente jogador, ex-jogador europeu, vai para o campo de ataque mais uma vez. Arthur está emprestado, ainda é de certa forma, né? Vamos ver o que vai acontecer. Recomeça Arthur no campo de defesa, 25 minutos jogados neste segundo tempo de bola rolando, trabalha na entrada da grande área, o Everton pela meia direita para ser o cobre de zaga, trabalha para Fria, ou melhor, Luiz Eduardo por dentro, de primeira para Pérez recua pela quarta zaga, Vieri pela meia esquerda, tenta descer para o campo de ataque, acelera a bola pela meia esquerda, para cá o Paulista. Elevou na entrada da grande área. A música escapou do Adonis, que se recupera de perna direita. Põe pra fora. Manuel pro Grêmio bater no campo de ataque pela meia esquerda. 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Tem coisas que só acontecem na Série B. Vai para o campo de ataque mais uma vez a equipe do Grêmio. Está vencendo o jogo pelo placar de 3-2. 25 minutos jogados deste segundo tempo de bola rolando. E o Cuca não mexe, viu, Leodins? Grêmio é melhor no jogo e o Cuca não mexe, não muda.
2: E agora já é tarde para fazer o que eu falei aqui, para colocar três zagueiros. O Santos já está em desvantagem no placar. É, demorou muito o técnico do Santos para se mexer, até não fez trocas ainda. É, me parecia muito claro que com três zagueiros o Santos teria uma sobra para os dois atacantes, o Carlos Vinícius e o Bright White, teria três zagueiros para marcar os dois atacantes, e os laterais do Santos conseguiriam evitar os cruzamentos para a área. O Cuca não fez isso, não se mexe, o Santos é totalmente dominado no segundo tempo, Martelli.
0: 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Vem Santos para o campo de ataque, passe errado do Arão. Ganha o Grêmio. Amuso abre a jogada para a meia-direita, escapa em velocidade, vai-se embora, TT, passadas largas, meia-direita, entrada da grande área, girou pela ponta, boa bola para Pavon cruzou rasteiro. Em cima da marcação, corta a zaga, foi para fora. Lateral para o Grêmio bater no campo de ataque pela meia-direita. Daqui a pouco vem ele, Ulisses Costa, para transmitir a você no estádio do Maracanã. 9 da noite tem Flamengo, tem Palmeiras em campo, jogaço. Vale a liderança virtual, né? Do Campeonato Brasileiro. Flamengo tem um jogo a menos contra o Mirassol. 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Lateral para o campo de ataque dessa equipe do Grêmio pela meia direita, carrega Arthur pelo circo central do gramado, gira no campo de defesa, vem o Grêmio vencendo o jogo pelo placar de 3-2 na Bandeirantes sem pressa. Lá atrás, Luiz Eduardo volta para o Everton gira o jogo pela meia esquerda, vence, bora para o campo de ataque, Vieri tenta descer mais uma vez à frente, viu que sobe a marcação de Gabigol e volta o jogo dentro da grande área para o Everton na meia lua de sua pequena área, ele tenta lançar à frente, um tapinha de primeira, inteligente a bola do TT, vai-se embora o Grêmio botando o Santos na roda, cruza a fronteira pela ponta direita, passe interceptado pela marcação, no círculo central, bem posicionado, Arthur ganha mais uma, gira a jogada pela meia direita, TT pisa na bola, volta a jogada para Arthur ergue a cabeça. Vai o motorzinho do Grêmio, gira pela meia esquerda, um tapinha de primeira para Vieri volta a jogada pela quarta zaga, recomeça a equipe do Grêmio. 3 para o Grêmio, 2 para o Santos. 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O Everton dentro da grande área, quebra para o campo de ataque, vai lançar na frente. Carlos Vinícius aposta a corrida, canhou na grama, no tempo de bola inteligente. Lucas Veríssimo, chapa de primeira para Igor Vinícius, no círculo central. De primeira para Gustavo Henrique, ele escapa da marcação, sofre a falta, árbitro para o jogo. Falta centralizada, campo de ataque do zagueiro Luiz Eduardo, é isso, Sonda?
1: Isso, Martelli, depois de muito tempo o Santos volta a frequentar o campo de ataque. O Miguelito foi derrubado, puxado pelo Luiz Eduardo. Uma falta boa para colocar na área, quem sabe um gol de cabeça. O Santos buscando um empate aqui em Porto Alegre.
0: Falta para o Santos bater no campo de ataque pela meia direita. Daqui a pouco vem ele, Ulisses Costa. Na Bandeirantes, no Maracanã. O Flamengo enfrenta o Palmeiras. Jogaço em 23 minutos. Rola a bola lá no Maracanã. Fabiane está por lá. 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Falta para o Santos bater no campo de ataque. Vai para a bola, bom tempo. Nada de Cuca mexer, hein? 29 jogados, levantamento, entrada da grande área, corta a marcação. Afastou a zaga, mal do Grêmio, voltou para Rony dentro da grande área. Caprichou, bateu no gol. Para fora do gol! Passe esquerda do Everton. Chutaço de Rony. Mas já não valia mais nada, hein, Sonda?
1: Já estava impedido o atacante santista, mas de fato foi um belo chute, bateu cruzado, colocado, quase que vai no ângulo esquerdo do Everton, mas um pouco à frente o atacante santista, quando recebeu o passe, por isso o jogo já invalidado. 30 minutos da segunda etapa, Grêmio 3, Santos 2.
0: 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Campeonato Brasileiro, 17ª rodada lá na Arena do Grêmio. Jogaço de bola. Relógio marca 30 minutos jogados no segundo tempo. Grêmio 3, 2 de Carlos Vinícius, 1 de TT. Santos 2, 2 de Gabigol. E desce o Grêmio dentro da grande área. Capa Paulista perde a jogada. Leva para a linha de fundo, levanta para uso, toco de cabeça. Vai voltar para TT, corta mal a zaga. 30 jogados lá no Maraca. Fala Luiz Fabiani, já Flamengo e Palmeiras aí, Fabiani.
3: Com tabu em jogo, meu caro Pedro Martelli, porque o Flamengo não perde para o Palmeiras no Campeonato Brasileiro desde 2017. O Verdão entra pressionado com nota e tudo da Mancha Verde, pedindo a cabeça do técnico Abel Ferreira, Martelli.
0: QG de Esportes da Bandeirantes fala, Bueno.
4: Na Série B do Campeonato Brasileiro, o Novo Horizontino vence por 2-1 a equipe do Ceará, enquanto o Fortaleza vence por 3-0 a equipe do Londrina.
0: 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Léo James, 31 jogados, Grêmio troca. 3, Santos 2. Fala, Léo.
1: Vem a primeira troca do Cuca, Martelli. Lautaro Dias, camisa 19, entra no ataque do Santos na sequência. Aos 31 minutos, a primeira mudança do Cuca.
0: Léo James.
2: Segundo tempo de amplo domínio do Grêmio, que é muito melhor do que o Santos. E para mim o resultado está na conta do Cuca, que demorou para mexer no time. Era para ter voltado já com 3 zagueiros, aproximar o Rony do Gabriel Barbosa. O Santos não jogou na segunda etapa. O Grêmio é muito melhor, agora ele vai fazer uma troca que para mim não faz o menor sentido. É uma noite infeliz do Cuca aqui em Porto Alegre.
0: 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Vem para o campo de ataque, equipe do Grêmio na meia esquerda. Amuso escapa da marcação por dentro, trabalha a jogada à frente para Bright White. Bright White volta para Amuso, Amuso para a meia esquerda, pisa na bola, recua. Trabalha o Grêmio no campo de defesa. 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Desce para o campo de ataque na meia esquerda, Arthur, o capitão, entrada da grande área, se limpar tem perigo. Arthur abriu jogada, meia direita para TT, pisou na bola, quina da área, ergueu a cabeça, voltou para Pavon, passe errado. Rony dá um tapa na bola de perna direita, um tapinha só para interceptar. Recua a jogada no círculo central, de primeira para Vieri. Vieri abre a jogada para a meia esquerda, para Caio Paulista. Caio Paulista, esqueceram já do Caio Paulista, né? Entregada dele, acabaram as vaias. Caio Paulista na meia esquerda, pisa na bola para Muso, Muso rente, a linha lateral dos técnicos para Arthur, Arthur para Muso, volta o jogo. No campo de defesa, sob aplausos da torcida de Imortal, o Grêmio controla o jogo em Porto Alegre. 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Nada do Cuca, hein? Nada do Cuca mexer. Vai ser agora. Jogo parado, falta marcada, Santos campo de defesa na meia esquerda, não.
5: mandou seguir, Lautaro, nada de Lautaro em campo. Veríssimo carrega a bola para o campo de ataque, era meio direita, gira para Igor Vinícius. Vinícius pisa na bola, rola a bola nos pés de bom tempo pelo círculo central do gramado, de primeira para o passe de Gustavo Henrique. Gustavo Henrique pela meio direita para Miguelito. Miguelito abre a jogada pela ponta direita para Vinícius. Igor Vinícius penteia a bola, se apresenta para o campo de ataque mais uma vez. O Gabigol não recebe a bola, ele volta no campo de defesa. No círculo central do gramado, Arão. Arão, espaço criado, boa bola. Meia direita, Igor Vinícius, antes dele, Miguelito, linha de fundo, passou Igor Vinícius. Miguelito não soltou, pisou na bola, carregou, ergueu a cabeça, não soltou. Agora sim, para Gabigol, Gabigol para Miguelito, Miguelito para Gabigol, na entrada da área, não chuta. Rola a bola para Arão, Arão para Rony. Rony de calcanhar, meia esquerda, na canhota, vai cruzar Escobar, travado pela marcação. Se estica todo o TT, põe pra fora. 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Desce o Santos, passe errado, corta a marcação, TT ganha. Três dedos da bola no contragolpe, intercepta. Gustavo Henrique no campo de ataque na meia esquerda, ganha pelo círculo central para Veríssimo, tá inteiro no campo de ataque a equipe do Santos, Santos com os dois zagueiros no círculo central. Rony dá um tapa na bola de primeira para Gabigol, Gabigol pela meia esquerda para Gustavo Henrique, Gustavo Henrique para bom tempo escapou da marcação, entrada da área para Rony, Rony girou, bateu, loucura por cima do gol, mal, mal, mal, mas teve desvio, tá justificado, hein? Rony ganha escanteio, ponta direita pro Santos, é isso?
1: Isso, Martelli, desviou, foi para escanteio, e eu tô achando que o Cuca quer deixar o Lautaro Dias passando um pouco de frio, porque já teve a oportunidade da troca, tá ali parado ao lado do Cuca, mas por enquanto não vai entrar escanteio, cobra o Escobar pelo lado direito.
5: 34, quase 35 minutos jogados no segundo tempo, nada do Lautaro, hein? 5 minutos e nada do Lautaro. Gabigol lá no meio da grande área. Tô vendo mais um ali pra mexer, hein? Escanteio pra equipe do Santos, bater na meia direita, toma distância, vai pro levantamento. Escobar autorizado. Perna esquerda na bola, levantou, segunda trave, vai Arão. Arão tocou de cabeça pro meio da grande área. Veríssimo brigou no bate-rebate, vai pela linha de fundo. Tiro de meta pro Grêmio. Sonda.
1: Tiro de meta sem perigo a jogada ofensiva do Santos e vai ter duas trocas, né? Vai ter o Robinho Júnior, camisa número 7, também ao lado do Lautaro Dias. Agora sim a movimentação começa. Na próxima bola fora, o Cuca vai mexer pela primeira vez.
5: 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Daqui a pouco, 15 minutos tem para você, Maracanã. O Flamengo enfrenta a equipe do Palmeiras, jogaço na Bandeirantes. Ulisses Costa transmite o jogo. 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Lateral para a equipe do Santos, bater no campo de ataque pela meia esquerda. Nada de Lautaro e nada de Robinho. Agora acho que vai, hein? Vai mexer o Santos. Sonda.
1: Agora vai, Martelli. Tá saindo William Arão, camisa 15, para a entrada do Lautaro Dias, camisa 19. E tá saindo também o Rony, camisa 11, para a entrada do Robinho Júnior, número 7.
5: Portanto, Robinho em campo, Lautaro também. Rony e o William Arão vão embora. Ele vai mexer no esquema, Léo Jeans.
2: Vai pro tudo ou nada. Vai jogar com 4 atacantes agora. Sinceramente, o Santos espera que o Lautaro Dias vá resolver o jogo. Esquece. Ponta direita, o Robinho joga mais aberto com o Gabriel Barbosa como centroavante. Esse é mais ou menos o desenho do Santos para os minutos finais. O Santos está perdendo. O Cuca abre de vez o time, Matéria.
5: Placar de 3-2, 37 minutos jogados do segundo tempo. Vai mexer também o Grêmio aí, Sonda.
1: Tá saindo o artilheiro Carlos Vinícius, 2 gols na partida, 9 no Campeonato Brasileiro. Vai entrar o Wagner Leonardo, camisa 3, zagueiro formado no Santos. Vai para o esquema de 3 zagueiros, o Luiz Castro.
5: Ele também mexe no esquema, o Luiz Castro, hein, Léo Jens?
2: Para os minutos finais, o Grêmio vai com 3 zagueiros. O Luiz Castro faz o que o Cuca deveria ter feito lá no início do segundo tempo. Não fez, por isso perde o jogo. O problema do Santos é tático. E quando o problema é tático, está na conta do treinador, Martelli.
5: 37 minutos jogados, 3 para o Grêmio, 2 para o Santos. Cruzamento para o meio da grande área, mergulha. Mergulha, Lucas Veríssimo tira, toca de cabeça. 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As emoções do Campeonato Brasileiro da 17ª rodada. Arena do Grêmio, por enquanto, vai dando Grêmio 3 para o Grêmio 2 para o Santos. Tomou a virada em peixe. Vai Everton, quebra para o campo de ataque, sobe para tocar de cabeça. Corta a marcação, Veríssimo pela meia esquerda. Para Escobar, Escobar por dentro. Passe curto, ganhou Arthur. Sofre a falta, o árbitro para o jogo. No corredor central da intermediária para cartão. E para cartão para o Gustavo Henrique aí. É isso, Sonda.
1: É isso, o Martelli está expulso, Gustavo Henrique.
5: Já tem.
1: 48, já tem cartão amarelo. Reclama bastante o garoto do Santos. E olha, pelo critério do Bruno Arleu, foi até um pouco demais esse cartão. A falta aconteceu, mas está expulso o Gustavo Henrique. 48 prejudica o Santos nessa reta final.
5: Eu achei que ele tinha esquecido, viu, Léo James? Que ele dá o cartão, aí o Gustavo Henrique está reclamando muito, ele passa, ele volta, aí ele vê. Opa, já tem. Merecido, Léo.
2: E agora eu quero ver o que o treinador do Santos vai fazer. Porque ele abriu o time de vez, colocou quatro atacantes, o Lautaro pelo lado esquerdo, o Robinho Júnior pelo lado direito, e ele perde um meio campista, ele perde um volante, já tinha sacado o William Arão. Então ele, o Cuca vai precisar mexer novamente no time para corrigir o posicionamento nesses minutos finais. Para mim, uma noite infeliz do treinador do Santos. Repito isso novamente.
5: Placar de 3-2, 39 minutos jogados, está expulso de campo Gustavo Henrique, demora para levantar Bright White. Demora para levantar Bright White. Daqui a pouco na Bandeirantes, vem aí no estádio do Maracanã, Ulisses Corsa transmite o jogo para você. Flamengo e Palmeiras, jogaço. O jogo da rodada, hein? Flamengo e Palmeiras em 12 minutos da Bandeirantes. Mais cedo, Rogério Assis trouxe o empate em 1-1. 1 para a equipe do São Paulo, 1 para a equipe do Botafogo. São Paulo foi sob vaias para os vestiários e terça-feira tem Boston River, hein? Pela Sula, o São Paulo não vive boa fase. Gustavo Henrique fora. Quem temos no banco do Santos aí, os remanescentes, por gentileza, Sonda?
1: Vamos lá, Martelli. Goleiro Diógenes, Davizinho, Zé Ivaldo, Luan Pérez, João Ananias, João Alencar, Tomás Rincon, Christian Oliva, Samuel Pierre e Moisés, os que restam no banco do Santos.
5: 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Brasileirão, 17ª rodada, Arena do Grêmio, lá no Sul, relógio marca 40 minutos jogados, gol, segundo tempo. Grêmio 3, 2 de Carlos Vinícius, 1 de TT, Santos 2, 2 de Gabigol, Maracanã, fala Luiz Fabiani.
3: Times no túnel para acesso ao campo de jogo. Palmeiras de Carlos Miguel, Giai, Gomes, Murilo e Arthur, Martínez, Marlon Freitas, Andréas e Arias, Alan e Flacos, escolhidos de Abel Ferreira. Martelli.
5: Plantão esportivo da Bandeirantes, o QG de Esportes é seu, Bueno.
4: Pela Série C do Campeonato Brasileiro, o Maringá vai empatando em 1-1 com a equipe do Santa Cruz. Outro jogo neste momento é Maranhão 0, Caxias também 0.
5: Curtindo o futebol da Bandeirantes nessa noite de sábado. Falta pouco, o torcedor do Verdão já já vem Flamengo e Palmeiras na Bandeirantes. Está jogando no campo de defesa, o Everton, entrada da grande área, perna direita, quebra para o campo de ataque. 41 e 30 jogados deste segundo tempo, toca de cabeça Veríssimo. Veríssimo no seu concentrado, gravado, tenta o passe à frente, domina Bright White. Bright White voltando de posição irregular, é isso, Sonda?
1: É isso, Martelli, impedimento marcado. Quando o Cuca vai mexer mais duas vezes, vai entrar o Samuel Pierre, camisa 81, na vaga do Miguelito, número 30, e também entrando o Moisés, camisa 21, na entrada do Gabigol, autor de dois gols do Santos, muito vaiado aqui na Arena do Grêmio. Estão confirmando, saindo o Miguelito e o Gabigol, entrando o Samuel Pierre e o Moisés.
5: Mudanças no peixe. Gabigol não curtiu muito não, viu, Léo?
2: Não, e o Cuca agora tenta reforçar o setor de meio campo com a entrada do Samuel Pierre por dentro e o Moisés para tentar puxar os contra-ataques pelo lado esquerdo. O Lautaro Dias é quem termina como o centroavante titular do Santos. É, você depender dos gols do Lautaro Dias, sinceramente, é algo bem complicado para o Santos. Quartel.
5: Escanteio para a equipe do Santos, bater no campo de ataque lá pela ponta esquerda, a imagem recuperada do Gabigol, louco da vida. Louco da vida com a alteração, hein? Louco da vida, não é com auxiliar não, é com o... Nossa, Gabigol não curtiu não. Escanteio para a equipe do Santos, bater pela meia esquerda, Monté por toma de distância, 43 minutos jogados no segundo tempo. Escanteio para o Peixe, um a menos, vai para a bola, bom tempo, primeira trave, corta a marcação, sobe para tocar e toca bem. De cabeça tira a zaga do Grêmio, volta para bom tempo insiste em levantamento, desvio pela linha de fundo. Pegou por último no jogador do Peixe, era o Adonis. Tiro de meta para o Grêmio, só isso, Sonda.
1: Adonis Fria, zagueiro, só isso, né? Tentou o cabeceio direto para fora. A bola vai, tiro de meta já cobrado pelo Everton. Na sequência, o Grêmio vai mudar mais uma vez. Pela última vez, Marcos Rocha, ex-Palmeiras, camisa 14 na sequência.
5: Léo James, finzinho de jogo, 43,5. Léo, tá dando o Grêmio. Santos com jogador a menos.
2: E a vitória do Grêmio é merecida, porque foi o melhor time nesse duelo em Porto Alegre. Dominou a segunda etapa a partir dos seus dois centroavantes de área, Carlos Vinícius e Bright White. O Cuca insistiu em jogar com uma linha de quatro, deixar Lucas Veríssimo e Adonis Frias no mano a mano. Os dois zagueiros do Santos ficaram expostos. Por isso o Grêmio de Luiz Castro vence o jogo aqui, Martelli.
5: Vem para o campo de ataque, o Grêmio no campo de ataque, para a meia esquerda, escapa da marcação, Amuso pede a falta, árbitro não marca, 44 minutos jogados deste segundo tempo de bola rolando. O Santos vai buscando empate, mas sem Gustavo Henrique, um jogador a menos é difícil. Tome contra-golpe para o Grêmio, abertura de bola lá pela ponta direita, vai-se embora Pavon, Pavon por dentro, TT para Pavon, linha de fundo, acelerou Pavon na cobertura, Escobar põe em linha de fundo. Escanteio para o Grêmio bater na ponta direita, Sonda.
1: Pavon, na sua última jogada no jogo, tentou a linha de fundo, a tentativa do cruzamento, Escobar fez o corte, está saindo o Pavon na última troca, entrando Marcos Rocha, camisa 14.
5: Léo,
2: sai o Pavon, entra o Marcos Rocha, que é um lateral mais defensivo. Então fecha o time de vez, o Luiz Castro, para esses minutos finais. O Grêmio está mais próximo do quarto gol do que o Santos de empatar o jogo, Martelli.
5: Escanteio para a equipe do Grêmio bater na meia-direita. Cobrança na primeira trave, tira a marcação do Santos. 44, quase 45 em 7 minutos. Ulisses Costa assume para você, Flamengo e Palmeiras do estádio do Maracanã. 45 vai subir a placa.
1: Mais 5.
5: Vamos até 50. E aqui já foi, viu? Faltam 5 minutos para terminar o jogo na Arena do Grêmio. 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O Flamengo está escalado, Fabiani.
3: Definido e escalado pelo técnico Léo Jardim, Flamengo de Rossi, Varela, Léo Ortiz, Léo Pereira e Alexandro, Jorginho, Everton Araújo, Paquetá e Carrascal, Samuel Lino e Pedro Martelli.
5: E a escalação do Palmeiras, Fabiani.
3: Com Carlos Miguel, Giai, Gustavo Gomes, Murilo e Arthur, Martínez, Marlon Freitas, Andreas Pereira e Arias, Alan e Flaco Lopes, mosaico por aqui, festa pronta, times em campo.
5: Falta pouco, torcedor da Bandeirantes, assim que terminar, Grêmio 3, Santos 2, Ulisses Costa assume, faltam 4 minutinhos, vai dar tempo de ir pro Maracanã. Escanteio pro Santos bater na meia direita, vai pra bola, bom tempo, levantou, segunda trave, toque de cabeça, vai sobrar pra Moisés, voltou pra bom tempo escapou, não escapou. Porque estava em posição irregular, Sonda.
1: Estava em posição de impedimento, ele fez o cruzamento de escanteio. A bola voltou para ele de um jogador do Santos, estava à frente. Enquanto o Cuca faz a última troca, saiu o Igor Vinícius, 18, ele que já estava amarelado. Entrando o Davizinho, 27.
5: Davizinho, 27. Léo Jeans.
2: Troca nesses minutos finais. Mas eu vejo muito o Grêmio próximo do quarto gol e o Santos longe do empate. O segundo tempo foi de amplo domínio do tricolor gaúcho e agora tem um homem a mais no campo. O Santos está jogando com 10 jogadores. Acho muito difícil a situação do Peixe na partida e a explicação está na demora do Cuca para fazer a primeira troca, para utilizar um sistema com 3 zagueiros, para segurar melhor os dois centroavantes do Grêmio, com o Bright White e o Carlos Vinícius. Os dois deitaram no jogo, especialmente o Carlos Vinícius, autor de 2 gols da partida, Martelli.
5: 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Grêmio 3, Santos 2, vem Grêmio para o campo de ataque. Amuso carrega, corredor central da intermediária. Abre a jogada para a meia esquerda, mete a bola para cá. Paulista levanta na segunda trave. Vai chegar o toque de cabeça, quarta marcação. Tira Escobar, afasta para Moisés para a meia esquerda, tenta descer para o contra-golpe. Lança a bola à frente, não tem ninguém. Um jogador a menos desde o finzinho da segunda etapa. O Gustavo Henrique foi expulso. Dois cartões, amarelo, tá fora. Grêmio perdendo mais uma na zona do rebaixamento. 48 minutos jogados deste segundo tempo. Só mais dois. Já vem Flamengo e Palmeiras do Maracanã.

0: Estratégia traçada pelo Luiz Castro. Cuca foi muito mal na volta para o segundo tempo ao não adotar o sistema com três zagueiros. O problema do Santos hoje foi tático, Martelo.
1: Vem para o campo de ataque o Grêmio. Lançada a mão na cara do gol para fazer para fora do gol! Meteu bolão, bolão, bolão. Que isso, Arthur? Que visão! Entre a zaga do Santos. TT sai na grande área e sola. Depois é para ir embora e Sonda. Valeu, Sonda!
2: Era o quarto gol pintando do Grêmio, o TT jogou para fora. É isso, Martelio Santos, quase derrotado. Um abraço por enquanto. Vem o Peixe para o campo de ataque.
1: Vai terminar o jogo, vem aí na Bandeirantes, Maracanã para Flamengo e Palmeiras. Jogaço de bola, Ulisses Costa transmite o jogo. Vai terminar na lenda do Grêmio, 3 para o Grêmio, 2 para o Santos. Bola para o Grêmio, Arthur no campo de defesa na meia esquerda. Tá aberto o Santos, hein? Vai-se embora, Arthur. Arthur carrega, sofre a falta, árbitro para o jogo. Difícil tirar a bola dele em Sonda.
2: Difícil demais, o Arthur tá voltando de lesão, não é o mesmo jogador ainda, mas é bem diferenciado até das opções que o Grêmio tem à disposição.
1: 50 jogados, Bruno Aleu de Araújo, termina o jogo na Arena do Grêmio. O Grêmio vence o Santos por 3-2 numa grande exibição. E para desespero do torcedor do Santos, na Bandeirantes, vem aí Ulisses Costa, Maracanã, para Flamengo e Palmeiras.
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